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0: especializados para a concessão do BPC.
1: De acordo com Vavá, a demora nas respostas administrativas gera uma crueldade institucional que sobrecarrega as mães solo. O deputado sugere a criação de centros regionalizados de diagnóstico e tratamento e a implementação de uma política nacional de neurodivergência.
2: Segurança Pública.
0: Tony de Paula presta homenagem aos policiais militares mortos em confrontos nas comunidades do Rio de Janeiro. Na visão do deputado, as atuais ações de combate ao crime organizado são ineficientes e desgastantes para as forças policiais.
1: O Tony de Paula cobra a formulação de políticas baseadas em inteligência e planejamento estratégico. Ele argumenta que o parlamento e as demais autoridades precisam atuar de forma coordenada para proteger a vida dos agentes que estão na linha de frente do combate ao crime.
0: Delegado Paulo Bilinski, do PL de São Paulo, defende o endurecimento das medidas de combate ao crime organizado. Além disso, o deputado apoia a classificação de facções criminosas brasileiras como organizações terroristas.
1: Delegado Paulo Bilinski pede que a segurança pública seja tratada como prioridade e cobra ações mais efetivas no enfrentamento à criminalidade. Ele afirma que é necessário ampliar os mecanismos de combate às facções para garantir mais proteção ao povo brasileiro.
2: Justiça.
0: Tadeu Venere, do PT do Paraná, critica o contexto em que a proposta de redução da maioridade penal volta à pauta da Comissão de Constituição e Justiça. Para ele, o debate está sendo impulsionado para desviar a atenção de outros temas em evidência no cenário nacional.
1: Tadeu Venere também questiona a condução do debate público sobre o assunto e afirma que a discussão tem sido utilizada com objetivos políticos. Segundo o deputado, é necessário analisar com cautela as motivações que cercam a retomada da discussão dessa pauta.
0: Dandara, do PT de Minas Gerais, repudia a proposta que reduz a maioridade penal no Brasil. A deputada argumenta que o sistema prisional brasileiro possui altos índices de reincidência e funciona como um espaço de fortalecimento de facções criminosas.
1: Para Dandara, o avanço do país depende da ampliação de oportunidades para a juventude e do fortalecimento de legislações protetivas, como a criminalização da misoginia. Ela afirma que o ódio e o preconceito direcionados contra as mulheres são a raiz do feminicídio.
0: Júlio César Ribeiro, do Republicanos do Distrito Federal, defende o equilíbrio nos debates sobre a violência de gênero. O parlamentar reitera seu compromisso com a proteção das mulheres, mas levanta preocupação com a criação de tipos penais de interpretação subjetiva.
1: Júlio César Ribeiro alerta que conceitos amplos de identidade de gênero trazem insegurança jurídica e colocam em risco garantias constitucionais, como as liberdades de expressão e religiosa. No entendimento dele, divergências filosóficas, biológicas ou religiosas não podem ser criminalizadas.
0: Termina agora o Jornal Câmara dos Deputados, produzido pela Rádio Câmara, com trabalhos técnicos de Everson Urani e apresentação de Márcio Aquilissardi e José Carlos Andrade. Uma ótima noite para você.
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Paixãozinha, boa noite. Eu sou o Edu, tô aqui com você nessa noite de terça-feira, hoje, dia 9 de junho. E nós vamos esperar juntos a quarta-feira. Agora 10 horas, horário em Brasília. Como é que você tá? Tá tudo bem? Como é que foi o seu dia hoje? A noite é pra você dar aquela relaxada, que amanhã vai ser bem melhor. A partir de agora a gente fala de amor. A partir de agora a gente se conecta com o coração de quem a gente mais ama. A partir de agora a gente se permite mandar aquela declaração de amor. Então aproveita, pega o celular, começa a escrever. Se você preferir, você pode gravar um áudio também. Mas aproveita essa primeira hora do programa para você participar com a gente. O nosso número, que fica à sua disposição todas as noites, para a gente continuar falando de amor, sonhando acordado com quem a gente gosta, para a gente abrir o nosso coração, deixar as palavras surgirem do coração para você escrever aquela linda declaração de amor. O nosso número é o 9198-441-6545. Seja bem-vinda, seja bem-vindo a mais uma noite juntos. Vem ficar aqui comigo, vem. Quero te convidar para a gente ter essa noite maravilhosa com as músicas mais românticas,

precisar pedir. O que importa é quem fica, quem deseja ficar. Não só quando é fácil, mas principalmente quando as coisas forem difíceis. E não tem problema achar alguém bonito, bonita, o problema é parar nisso. Você tem que olhar além, tem que reparar no jeito da pessoa, na intenção, no quanto essa pessoa está disposta a somar na sua vida de verdade. Porque o amor não é só presença, é atitude. Seja bem-vinda, seja bem-vindo ao nosso Cantinho do Amor. A partir de agora, as músicas mais românticas da sua noite. Esse é o nosso Love Songs, o programa mais romântico de todos os tempos. E você vem comigo nessa noite. Quero ficar assim bem juntinho com você. Para começar, tem Philip David Charles Collins. Phil Collins, no Love Songs da Nativa.

A Latif é muito mais amor, Eduardo Costa, os corações não são iguais. Esse é o nosso Love Songs, é o programa mais romântico de todos os tempos, agora 10h18, horário em Brasília. E você participa com a gente pelo 9198-441-6545. Para você que ligou o rádio agora, põe o Edu no seu rádio. Seja bem-vindo, seja bem-vindo. Me leva junto com você, de carona, para onde você for. Eu vou te fazer companhia e você faz a mim, tá bom? Põe o Edu aí no seu fone de ouvido. Eu quero falar com você até acabar o programa. Põe o Edu na sua caixinha de som, fica ouvindo a gente, aumenta o volume para continuar curtindo as músicas mais apaixonantes de todos os tempos. E você manda o seu recado do coração. 9198-441-6545. Hoje nós temos 3 camisetas da nova coleção de 2026. Temos de presente uma necessaire também, que é excelente para você levar para viajar, para academia, para o trabalho. A gente tem kit de shampoo e condicionador de 500ml da Isabelles Cosméticos. 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Nós vamos te dar um kit Visela também. 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Além do kit Visela, tá valendo hoje o kit da Giovanna Baby. Quer saber os produtos? Entra lá, arroba Giovanna Baby Oficial, tudo junto, Giovanna com 2 N's. Mas hoje você vai ganhar o Baby Body Splash, desodorante corporal. Tem gel higienizante para as mãos, desodorante aerosol e um sabonete vegetal que é cheirosíssimo. Tudo isso para você se inscrever, participar com a gente, abrir o seu coração e mandar aquela declaração de amor. Tá só no comecinho, a nossa noite mais romântica de todas. Esse é o Love Songs. 9198-441-6545. Eu tô aqui no cantinho do amor esperando você. Lionel Richie.

Amor, abstinência e Yasmin Santos aqui no nosso cantinho do amor. Love Songs. Fique perto de quem te faz bem, de quem te escuta com o coração, te acalma com o olhar e te valoriza sem precisar de esforço. Energia boa é abrigo, viu? E gente leve é cura. Então fique perto de quem soma, de quem te quer bem de verdade e não por interesse. Mas quem gosta de você pela conexão que vocês têm, de quem celebra suas vitórias, segura sua mão nas quedas e te lembra nos dias mais difíceis o quanto você é especial e insubstituível.

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2: Coraçãozinho, tudo bem, meu anjinho lindo? Como é que você tá? Esse finalzinho de noite agora? Tá relaxando? Tá desacelerando do seu dia, da sua terça-feira? Daqui a pouquinho a quarta-feira chega, ela já mandou avisar que já ela vai estar aqui com a gente. 9198-441-6545 pra você participar, pra você abrir seu coração e mandar aquela declaração de amor. Um dia, o teu olhar vai descansar em alguém. E sem perceber, o coração vai dizer, é aqui. Tracy Chapman, grande sucesso do finalzinho dos anos 80, que você relembra aqui no nosso Cantinho do Amor do Love Songs. Boa noite.

0: Ela tiver muito mais amor à rádio do seu coração. Essa é uma versão de um grande clássico do Neil Diamond, de 1971. A música I Am, I Said. E a versão do Chitãozinho Chororó, Porque Brigamos. Vamos dar presente pra você? Chegou a hora, né? Primeiro mimo dessa noite. A camiseta da Nativa, da coleção 2026. Tem aproveitar o dia e o bom da vida, brindar um novo encontro ou explorar o mundo e viajar sem limites. Com essa camiseta vai junto o kit com shampoo e condicionador de 500ml da Isabelles Cosméticos. Sabe pra quem vai esse presentão? Cristina Aparecida Rodrigues, do 6324. Cristina, um beijo do Cicado pra você. A partir de amanhã, quarta-feira, 5 dias úteis, é só trazer um documento seu com foto. A gente te espera. Próxima hora, mais uma camiseta e o kit Vizela. E tem muito mais pra você. Fica aqui com a gente, no nosso cantinho do amor.
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0: Oi, coraçãozinho. Oi, meu anjinho lindo. Tá tudo bem com você? Como é que você tá, hein? Agora 11:01, esse é o horário de Brasília. Daqui a pouquinho chega a quarta-feira e com ela chegaremos no meinho da semana, semana do amor dos namorados, na sexta-feira. Como é que tá esse clima gostoso de você com o seu grande amor, hein? Continue participando com a gente pelo 9198-441-6545. Esse é o momento de você mandar aquela declaração de amor. Abre o seu coração. Você vai perceber que seu coração vai ditar as palavras certinhas para você escrever e mandar aqui pra gente. Pra gente surpreender quem você gosta. O rei do pop, Michael Jackson. Tem até um filme dele, Michael. Já assistiu? Gostou? O rei do pop hoje teria 68 anos se ele estivesse com a gente. Pois é, nos largou muito cedo. Mas teve uma carreira precoce. Não teve infância, praticamente. Começou cantando aos 6 anos.

você colocava uma música que não era muito sucesso no lado B. E essa música veio a estourar nesse ano também. Sabe que música era? Essa aqui, ó, Happy. Também grande sucesso do Michael Jackson. Ele tinha 15 anos quando gravou esse álbum. Michael Jackson no Love Songs da Nativa.

0: Ela tiver muito mais amor, são os quatro irmãos Gui. Os Bee Gees, Barry, Robin, Morris e o Andy Gibb junto com Our Love. Agora 11h21, horário em Brasília. Esse é o nosso Love Songs. Esse é o programa mais romântico de todos os tempos. Fique à vontade para mandar aquela mensagem de amor. A Leninha tá aqui com a gente, a linda Helene. O meu recadinho de hoje vai pro meu marido Antônio, viu, Edu? Eu quero falar pra ele que eu amo muito. Eu amo ele demais. Eu quero viver o resto da minha vida com ele. É a linda Helene Maria que tá aqui com a gente, no cantinho do amor. Edu, eu quero participar também dos sorteios. Eu quero presentear uma pessoa muito especial pra mim, a Amanda. Eu sou do Rio de Janeiro e a Amanda perdeu a mãe alguns anos atrás. E ela lembra muito da mãe, porque a mãe dela adorava ouvir a Nativa, viu? Então vai ser muito importante para ela mandar esse recado. E para mim também. Eu sou o Rafael Cruz. Eu tô aqui no Cantinho do Amor. Manda aquele beijo para Amanda. A Jo também. Edu, eu tô aqui também no Cantinho do Amor. Eu amo ouvir a sua voz. E o Love Songs, obrigado, viu? E a Sebastiana Florencio. Eu tô aqui no Cantinho do Amor, curtindo essas músicas tão incríveis. Obrigado, viu? Tem mais um recado também. Quero mandar um recado pra minha namorada, Maria Eduarda. Meu amor, eu quero que você saiba que você é a melhor coisa que já aconteceu na minha vida. Todos os dias eu agradeço por ter você ao meu lado, iluminando os meus caminhos com esse sorriso lindo que você tem e tornando os meus momentos mais felizes apenas com a sua presença. Você é meu porto seguro, é a minha paz, a minha felicidade e o meu maior sonho realizado. Eu te amo mais do que as palavras conseguem expressar. E eu prometo continuar demonstrando esse amor todos os dias da minha vida. Eu te amo infinitamente, meu amor. Do Charles para Maria Eduarda. Tem um recado agora do Valdemir.
1: Boa noite, Nativa.
0: Boa noite.
1: Love Songs hoje. Meu recado vai para a Lene. Meu olhar, viu, dela, se encontrou no nosso trabalho. Os olhares, as piscadas, depois começou o abraço, as conversas pelo WhatsApp. E hoje nós somos um casal feliz. Eu gosto muito dela, ela gosta de mim. E sabe, o futuro promete para nós dois.

0: A Nativa é muito mais amor com Fernando Sorocaba, cada um na sua, aqui no nosso Love Songs. Agora faltam 21 minutos para meia-noite. Estamos quase chegando na quarta-feira. 9198-441-6545 para você participar com a gente, para você mandar o seu recado do coração. Oi, Edu, aqui é a Suelen e eu quero declarar todo o meu amor ao Richard. A vida fica muito mais leve quando eu tenho ele ao meu lado. Entre a correria do trabalho, da loja, das responsabilidades e dos planos para o nosso futuro, ele continua sendo o meu melhor amigo, meu companheiro e a pessoa que me faz sorrir todos os dias. Cuidem bem de vocês, para mim, viu? O Osmar Santos Nunes também está aqui com a gente. Estou aqui no Cantinho do Amor, curtindo as melhores canções, aquelas que nos transportam aos momentos de afeto, amor e carinho.
1: Boa noite, Edu Melo. Boa tudo noite. Bem?
0: Tudo bom?
1: Aqui é a Ivonete que está falando. Meu recadinho de hoje vai para o Leonardo, que é meu esposo, meu namorado, meu eterno namorado. Primeiramente, né, lógico, eu queria agradecer a Deus por ter colocado ele no meu caminho e eu no caminho dele. Juntos a gente construiu uma família, temos dois filhos, uma menina e um menino. E eu queria agradecer muito para ele, agradecer a ele por nos proporcionar momentos maravilhosos, por fazer tudo por mim, pela minha família, pela nossa família.

vocês mais um programa da série a série. Dedique uma canção a quem você ama. Eu tenho aqui em minhas mãos uma carta. Uma carta de um ouvinte que nos escreve e assina com um singelo pseudônimo de Maria.

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1: Você.
0: É muito mais amor, é a rádio do amor. Zezé de Camargo e Luciano passou da conta aqui no nosso cantinho do nosso coração. O programa mais romântico de todos os tempos. E você participando com a gente. Tem presente para Aline Saldanha Pereira, do 1966. Aline, você está ganhando o nosso segundo kit de hoje. A camiseta da Nativa da coleção 2026. E tá ganhando o kit Vizela. Vem com Stick Blush Red Moisture, a lapiseira Sherry para os olhos, blush compacto e batom líquido. Vizela é aquela marca do Panacorne. Daqui a pouquinho começa a quarta-feira. E a partir de quarta, 5 dias úteis para você buscar esse kit. Tá bom? Aline Saldanha Pereira. Daqui a pouquinho tem muito mais para você. Espera, eu volto na quarta-feira com você aqui no nosso Cantinho do Amor.

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antes das duas, a gente continua ouvindo as músicas mais românticas de todos os tempos. A gente continua fazendo a trilha sonora da sua vida. Esse momento de emoção, de carinho, de você abrir o seu coração e mandar aquela declaração de amor. 9198-441-6545. Se você for escolher alguém para dividir a vida, observe a forma como essa pessoa faz você se sentir depois que a novidade passa. Isso porque hoje em dia muita gente sabe impressionar no começo, sabe criar uma intensidade rápida, falar exatamente o que o outro quer ouvir. Mas quase ninguém sabe permanecer com verdade quando a relação começa a exigir maturidade emocional. Beleza? Chama a atenção, com certeza. Ego cria ilusão. Mas você ter lealdade, caráter, constância e paz emocional continuam sendo as coisas mais difíceis de você encontrar em alguém. E talvez amor bonito seja justamente isso. Você encontrar uma presença que não transforme a sua mente em uma confusão constante e em pensamentos duvidosos. Que você encontre alguém, que você fique perto dessa pessoa, que você não precise implorar por clareza e transparência. Que você nem precise disputar espaço ou se desgastar para sentir reciprocidade. Que essa pessoa seja tudo o que você precisa. Que ela te traga o teu melhor sorriso, a sua melhor sensação, a sua maior emoção e todo o amor que você merece. E seja recíproco. Ela te dá todo o amor dela e você devolve com todo o seu amor na mesma intensidade.

0: A Nativa é muito mais amor. Esse é um clássico do José Augusto que ficou imortalizado na voz de Chitãozinho e Chororó. E até o Rei gravou também. Evidências, agora 12:26, horário em Brasília. Já estamos na quarta-feira, hoje dia 10 de junho. Quer mandar um recado do coração? Quer abrir seu coração? Quer se declarar pra alguém? Você tá apaixonado? Tá apaixonado. É cada história, né? Quando as pessoas se encontram, muitas vezes se reencontram, ficam afastadas durante um bom tempo, mas o amor dá um jeitinho de unir os dois. Oi Edu, tudo bem? Bom dia, bom dia. Estamos curtindo agora o Love Songs. Eu sou o Antônio da Rosa. Nós somos de Dom Feliciano. Eu queria mandar uma música para minha esposa Patrícia, que está sempre ao meu lado e em todos os momentos. Eu só tenho a agradecer a Deus e a ela. Essa rádio é muito legal, viu? Obrigado, Antônio. Antônio da Rosa, que tá aqui com a gente também, curtindo o programa mais romântico de todos os tempos. A Cleonice também tá aqui. Oi, Edu, meu querido Edu. Tô aqui deitadinha, mas tô ligadinha, curtindo vocês. Eu amo muito toda a programação da Nativa. Principalmente esse programa que é o mais romântico de todos. Obrigado pelo carinho, viu? A Selma também tá mandando um beijo pro Marcelo. E tá mandando te dizer, Marcelo, que o Dia dos Namorados tá chegando. Mas que o maior presente que ela já recebeu em toda a vida dela foi ter te conhecido. Foi ter te encontrado. E é estar te amando. E esse presente é eterno, porque ela falou que não consegue mais viver sem você. Que lindo! Cuidem bem de vocês pra mim, viu? Selma e Marcelo.
1: Boa noite, Edu Melo. Meu nome é Aparecida Pachuque. Meu recadinho de hoje vai para o meu esposo Pedro. Dia dos Namorados chegando. E nada, nada melhor do que dizer que a 39 anos eu conheci meu namorado, eterno namorado, e estamos hoje aqui vivendo sonhos da realidade, da vida, com dedicação, amor, carinho, respeito, e temos 3 filhas maravilhosas, 5 netos que veio desse namoro e desse amor, um amor eterno. Te amo, meu marido Pedro.

0: Nativa, Gustavo Mioto e Ana Castela, Princesa, aqui no nosso Cantinho do Amor, do Love Song. Meia-noite 43, horário em Brasília. Um recado da Nanda: tô morrendo de saudade do meu amor, o Alex, e do meu filho Samuel. Meus amores, eu amo vocês demais, viu? Quero deixar uma boa noite também para todos os ouvintes. Uma boa madrugada. Beijos. Milhões de beijos pro meu amorzinho Alex, meu filhão Samuel. Pros ouvintes também, que estejam todos apaixonados encontrando o seu grande amor. E afinal de contas, já estamos na quarta-feira, hoje dia 10 de junho. Daqui a 2 dias é o dia do amor, dia dos namorados. Obrigado pelo carinho. 9198-441-6545. A Pâmela tá mandando um beijo pro Thiago, com toda a ternura e carinho do mundo, dizendo que adora você e que não vê a hora de vocês se reencontrarem. É isso aí, aproveitem bastante.
1: Boa noite, Edu Mel. Meu nome é Lucirlene. O recadinho de hoje vai para o Joel. Meu amor, agradeço sempre a Deus por ter te colocado em meus caminhos. O nosso

0: Nativa, Dois Corações com Jean Giovanni, fechando mais uma hora do nosso Love Songs. Meia-noite 58, horário de Brasília, madrugada de quarta-feira. Tem camiseta da Nativa da coleção 2026. E tem kit Giovanna Baby, Body Splash, desodorante corporal, tem gel higienizante para as mãos, tem desodorante aerosol, um sabonete delicioso, cheirosíssimo, sabonete vegetal de presente. Vai para você, minha linda Sabrina Sá Silva Reis, do 2240. Parabéns, um beijo do Cicado para você. Hoje é quarta-feira, a partir de hoje, 5 dias úteis, trazendo um documento seu para buscar o seu kit, tá bom? Na próxima hora, mais uma horinha juntos, tem a Necessaire e 4 mini perfumes da Amaca. Esperando por você. Eu também te espero. Daqui a pouquinho tem mais.
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0: Oi, paixãozinha, bom dia. 1:02, esse é o horário em Brasília. Estamos de volta com o programa mais romântico de todos os tempos, o nosso Love Songs. Hoje é quarta-feira, dia 10 de junho. Que bom ter você aqui no nosso Cantinho do Amor. Fica à vontade, dá tempo de você ainda participar e mandar aquela declaração de amor para quem você mais gosta. 9198-441-6545. Sabe o que eu mais quero agora? Que você me abrace. Mas me abrace quando o mundo parecer pesado demais para eu carregar sozinho. Eu não vou conseguir. 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Você sempre diz Me abrace quando eu estiver cansado de ser forte o tempo todo.

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Bom dia, Gregory Abbott.

0: Do choro. Agora 1:18, horário em Brasília. Esse é o nosso Love Songs. Tem recado do Cristiano. Ele é motorista de aplicativo. Tá aqui com a gente também no Cantinho do Amor. E ele manda um recado pra Catiane. Edu fala pra ela que eu a amo muito. Ela é minha linda esposa, presente de Deus na minha vida, as nossas filhas. É a mulher que eu quero amar pra sempre. E que nós permaneçamos sempre juntos. Te amo, Catiane. Do seu Cristiano. Tem mais recadinhos do coração? Oi, Edu, tudo bem? Eu quero mandar um recado pro Joarlis. É o recado da Thaís. Em meio a tantas fases da vida, você continua sendo o meu lugar seguro. O seu amor me acalma. O seu abraço me fortalece. E a sua presença faz tudo ter mais sentido. Não importa o que aconteça, escolher você foi e sempre será uma das melhores decisões da minha vida. Eu te amo intensamente. É o recado da Thaís aqui no nosso Cantinho do Amor.
1: Boa noite, Edu. Meu nome é Rosineide.
0: Oi, Rosineide.
1: O recadinho de hoje vai pro meu amor Paulo. Fala pra ele que eu amo muito ele. Ele está aqui do meu lado, coladinho, escutando o Love Song comigo. Todas as noites a gente escuta. E um beijo. Sou muito mais nativa, Edu. Gostaria de ouvir uma música bem romântica e oferecer pra ele.
0: Tá bom, a gente vai tocar uma música agora que é... Eu acho linda essa música. Na verdade, é uma versão que a Rita Lee, a eterna Rita Lee, ela fez uma adaptação de In My Life dos Beatles para o português. E ela faz uma reflexão sensível sobre a força das memórias, de laços afetivos. E se tornou uma música autobiográfica, na verdade. Rita Lee, Minha Vida, a todos os apaixonados. Bom dia, nativa.

0: Ela tiver muito mais amor com Zezé de Camargo e Luciano para mudar minha vida. 1h33 é o horário em Brasília. Os últimos recadinhos de hoje. Bom dia, Nativa. Eu tô aqui em Natal, Rio Grande do Norte. Tô aqui curtindo essas músicas maravilhosas. Eu tô deitadinha aqui no Rio Grande do Norte. Eu sou a Raimunda, mas moro em Guarulhos, São Paulo. Aproveite bastante essa viagem, viu? Cuidem bem de vocês pra mim. O Edu me chamou Matheus. Meu beijo vai pra minha esposa Bianca. Eu quero dizer que eu a amo muito e que sem ela minha vida não teria sentido nenhum. Ela é o raio de luz que ilumina a minha estrada, o meu céu, o meu pão. Eu te amo, meu amor.
1: Boa noite, Edu Melo.
0: Boa noite.
1: Minha nome é Fernanda e meu recadinho de hoje vai para meu grande amor, o Antônio. Amor, quero te dizer o quanto você é especial, quanto sou sua fã e dizer que eu te amo demais. E agradeço a Deus todos os dias por ele ter colocado você na minha vida. Um grande beijo.
0: Oh, Fernanda e Antônio, cuidem bem de vocês pra mim. Eu vou tocar uma música agora de 1989, de uma dupla chamada Tears for Fears. Eles fizeram uma música sobre mulheres acorrentadas, Woman in Chains. E sabia que o Roland Orzabal, que é um dos integrantes do Tears for Fears, são dois, né? Ele fez essa letra inspirado no drama da mãe dele, uma dançarina que sofria constantes agressões físicas e psicológicas do marido dela, numa época em que ele estava crescendo. E só para você ter uma ideia dessa música, eles conheceram uma cantora recém, assim, lançada, na verdade ela não era nem um pouco conhecida, chamada Olita Adams. Ela cantava em bares, em pubs americanos, e eles chamaram ela para cantar, para fazer o dueto, né, com eles. E sabe quem toca bateria nessa música? Ninguém menos do que Phil Collins. E agora a gente ouve Woman in Chains, Tears for Fears, com Olita Adams e o Phil Collins na bateria. Esse é o nosso Love Songs aqui no Brasil. 1h36, bom dia. 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

0: Ela tiver muito mais amor, Celine Dion, que tá celebrando a volta agora em setembro, vai se apresentar em Paris, tá voltando a cantar, tá se recuperando, ela tem uma doença autoimune, mas tá bem melhor. E a gente perdeu recentemente Peebo Bryson, e eles cantaram esse que é o tema do filme A Bela e a Fera, Beauty and the Beast. Mano Papi.
1: Oi.
0: Tudo bem?
1: Tudo bem, Du.
0: Você assistiu A Bela e a Fera?
1: Assisti, bonito.
0: Lindo, né?
1: E essa filmaço. Música, olha...
0: Essa música é maravilhosa também, incrível. É tema do filme A Bela e a Fera. E a gente perdeu, você vê, uma celebração à vida, Celine Dion, que tá voltando a cantar de novo, né? Depois que ficou um tempo aí muito ruim. E o Peebo Bryson, que a gente perdeu recentemente, também aos 75 anos. Mas o importante é que o legado que eles deixam é eterno, né? A incrível. Música é eterna, isso é bom demais. E agora tem presente pra você, Elaine Cristina de Melo, do 9326. Elaine, parabéns, minha linda, ganhou uma necessaire da Nativa maravilhosa e 4 mini perfumes da Amaca com fragrâncias que ficam, tem alta fixação e aquele cheirinho de sucesso que cabe no seu bolso. Hoje já é quarta-feira e se eu fosse você, Elaine, 5 dias úteis a partir de hoje, venha logo para buscar, para você poder usar, tem dia dos namorados, né? Pra poder usar com seu amor, são 4 fragrâncias, uma diferente da outra, uma mais cheirosa que a outra, pra poder ficar, né, ali, ó, usa uma na quinta, usa uma na sexta, no dia dos namorados, uma no sábado, no domingo, né? Depois você vai revezando, certo? Então, traga um documento seu a partir de hoje. Mano, o papo tá tudo no seu nome.
1: Tudo.
0: Vai começar o Forró Nativa já. Todo mundo participando, pedindo música.
1: Isso,
0: né?
1: Isso aí.
0: 9198
1: 441-6545.
0: Tá certo. Esse é o André Mano Papi, que assume agora, tá fazendo as férias do nosso querido Mano,
1: amigo velho.
0: Amigo velho. Tá agora curtindo.
1: Tá mesmo, deve estar, tá, viu? Ó, sumiu tá do mapa.
0: Sumiu do mapa, não apareceu, não mandou mais nada de
1: história. Nenhuma notícia.
0: É, nada. Mas tudo bem, aproveite bastante aí, viu? Amigo velho. Porque agora tá tudo na mão do Mano Papi.
1: Isso aí.
0: Agora é com você, tá bom? Eu volto hoje à noite. Hoje tem mais Love Songs a partir das 10 da noite, horário de Brasília, depois da Voz do Brasil. Beijo pra quem é de beijo, abraço pra quem é de abraço. Cuida bem de você pra mim. Então, gente, bom descanso. Uma linda quarta-feira pra todo mundo. Já chegamos no meinho da semana. E agora tá tudo com ele. Mano Papi, Mano Velho, Mano Novo. E o Forró Nativa começa coladinho com Love Songs.
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Uma excelente manhã de quarta-feira. Tudo bem por aí? Eu sou o Mano Papi, André Costa, com você até às 6 da manhã. Fogos pra vocês. Ah, vocês, trabalhadores da madrugada, você que tá sempre juntinho com a sua nativa. Eu quero ouvir aquele bom dia bem alto, caloroso. Você que tá aí pelas ruas, pelas avenidas, alô motoristas de aplicativo, alô você que tá aí nas padarias, já preparando aqueles pãezinhos maravilhosos. Você que tá chegando em casa agora, você que tá de folga hoje, curtindo.

0: da sua nativa. Bom dia! E hoje, ó, não é sexta-feira, mas vamos botar pra torar esse zap? Vamos, vamos! Vamos botar pra torar, vamos! Porque eu quero ouvir a sua participação no 999198 4. Eu esqueci o número, meu Deus, 9198-441-6545, 9198-441-6545, bugou a cabeça desse apresentador, 9198, ai meu Deus do céu, só vocês, manda aquele áudio pra gente, bora participar do nosso zap, hoje tá tudo certo, hoje ele voltou, 9198-441-6545, tem aquele forrozinho gostoso, pede certo. Ah, tem aquele forrozinho que você quer matar a saudade? Faz tempo que você não ouve? Então, vem participar do nosso Forró Nativa. Tem muita música boa, tem a sua participação, é lógico. E tem também o nosso chocalho, né, gente? Deixa eu balançar o chocalho aqui. Que horas são? Que horas são? 2:11 no horário de Brasília. Bom dia, bom dia, bom dia. Bora começar com muita música boa, que o forró tá só começando.
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0: mais a sofrência, hein? Amazã, coração sofrido no Forró Nativa dessa quarta-feira. Mano, vem, mano novo, ó. Aquele beijo carinhoso pra vocês, meninos. Os meninos estão de férias, estão curtindo aí, depois de 22 anos, trabalhando todos os dias, todas as madrugadas, ó. Quantos beijos e abraços, mano velho e mano novo estão recebendo aí dos nossos ouvintes, viu? Obrigado sempre a vocês que perguntam todos os dias por eles. É, eles sempre estão fazendo companhia, vão voltar em breve. Por falar em companhia, como eu tava com saudade de vocês, meu Deus do céu. Ontem a gente usou o zap de promoções aí na madrugada, muita gente, ó, vazou, nem quis participar. Hashtag magoei, tá bom? Tá bom? Mas ó, agora vocês estão tudo aqui comigo no 9198-441-6545. E eu até pergunto pro nosso amigo aqui da madrugada o que, que ele tá achando do programa logo de cara. Já começamos com a Amazã, Mastruz com Leite. É bom, não é?
1: Gente, vixe Maria, minha gente. Aqui é bom demais, rapaz.
0: É bom demais. Alegrando a madrugada, trazendo muita música boa e a participação de vocês. Bom dia, José Alves.
2: Bom dia, mano. Mano velho, mano novo. Bom dia, mano baby. Eu queria ouvir uma música do Osimar Monteiro, qualquer uma dele lá. Aqui é José de São Bernardo do Campo. Todo dia escuto vocês aí, rapaz, mas nunca tive a oportunidade de participar junto com vocês aí. Agora eu tô tomando essa oportunidade aí. Toca a música do Osimar Monteiro pra mim. Aquela é boa demais, Osimar Monteiro, qualquer uma deles. Falou, tchau, obrigado.
0: Tchau, obrigado, Zé Alves, ó. Primeira vez que ele participa, ó, e já vai abrindo a sequência dos pedidos. E você, nunca participou? Ouve todos os dias, todas as madrugadas? Então manda aquele áudio, 9198-441-6545. Ou manda mensagem de texto, não precisa ter vergonha, não. A gente lê com o maior carinho, que nem o Alisson. O Alisson falou aqui, ó. Bom dia, mano papi. Gostaria de ouvir Pepe Moreno, Menino de Rua, Van. Vamos atender ainda nessa primeira hora também, viu, Alisson? Deixa eu ver aqui. Ah, ela tá todas as madrugadas com a gente também. A tia Jo! Jo! Ó, um beijo carinhoso, Jo! Vira a bochecha aí, vira! Isso, menina! Beijo pra você! Ela falou, ótimo programa. Obrigado pelo carinho, viu, Jo? Tem mais gente chegando? Então, bora atender aqui no 9198-441-6545. Quem? Ah, não tem o nome? Ah, que pena, mas ó, é que não tá identificado aqui, mas vamos ouvir, bom dia!
3: Bom dia, abraço a todos! Aqui quem tá falando é Eliette, hein? Tamo aqui, quase chegando em casa, no trecho, Rua do Anel é o lugar, hein? Mano Loa, né? Toca uma música aí pra nós! A Cisão, Fogueirinha! E eu queria oferecer essa música para todo nordestino. E para vocês que estão no trecho, uma buzinadinha aqui para vocês.
0: Rapaz do céu, mas sai da frente. Eu também tenho a buzininha aqui. Cadê nossa buzininha? Cadê? Aqui, ó. Olha que a disputa é boa, hein? Ó, oh, mas é Mano Papi, menino. Mano Papi! Errou! Mano Papi! É! Vou atender seu pedido também, viu? Boa viagem, bora! Aproveitar aí a viagem pelo Rodoanel, tá bom? Um trecho hoje? Conta pra gente aí também. Vamos prestar serviço na madrugada. 9198-441-6545. Bora começar a atender esses pedidos.

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1: 아까 미니지 후에 Posso falar com você?
0: Oi.
1: Posso falar com você?
0: Nossa, moleque de rua me ligando.
2: O que foi, Pepe?
0: Moleque de rua me ligando aí. Dá o tom aí. Não, outro. Quer beber? Não. Deve ser o moleque de novo. Alô?
1: Alô, Pepe Moré.
0: O que é que você quer, moço?
1: Eu quero cantar uma música pra você.
0: Você tem uma música pra mim, é?
1: É. Você deixa eu cantar pra você?
0: Deixa, eu tô com o teclado ligado, eu vou soltar a batida e você canta, vai.
1: Tá legal, tá legal. Escuta aí, beleza?
0: Olha o tempo, hein? Tá ouvindo aí?

0: 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Olha, deixa eu te comentar que o Dantas do Forró vai estar no dia 13. É, já tá chegando o sabadão. 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Alô, Grande São Paulo, vai ser em Itaquá, tá? Itaquaquecetuba, 949-95-7255, 949-95-7255. Bora aproveitar o final de semana, hein? Com um forrozinho, com muita comida boa e, lógico, né? Conhecendo os principais artistas que fazem parte aí do nosso Forró Nativa. Merece palmas, merece palmas. Deixa eu dar uma olhadinha nesse zap que hoje tá, ó. Um brinco, tá lindo demais. Nossa plateia vai só enchendo, vai só chegando mais, cada vez mais gente. Oi, Cleide. Cleide falando, bom dia, trabalhando e curtindo a Nativa. Cleide, vira bochecha, vira, com todo respeito, ó. Beijo carinhoso pra você, mulher. Ah, 9198-441-6545. Bom dia, Pedro.
1: Bom dia, André. Aqui quem fala é Antônio Pedro de Circo de Itabaí. Eu ofereço a música para todos os caminhoneiros e todos para a região de Itabaí. Povoado de Circo de Itabaí. Um grande bom dia. Catuaba com amendoim. Se for possível, toca ela aí.
0: Catuaba.
1: Segura, André.
0: Segura, Pedrão. Deixa eu ver aqui. Catuaba com amendoim. Tá separadinho já aqui. Ô, Jonas. Prazer em revê-lo. Tava meio sumido ontem, menino. O que que aconteceu? Bom dia.
2: Bom dia, mano velho. Bom dia, mano novo. Bom dia, mano papi. Tá esquecendo o zap, mano papi. Eu não tenho aquele da promoção, mano papi. Aqui é o Jonas. Padeiro da Brasilândia. Ô, mano papi, toca uma música do forrozão Mastruz com Leite. Oferecer todos os padeiros, o pessoal das estradas, os caminhoneiros, o peixe do mar, quen, quen. E pra todos os guerreiros da madruga, mano papi, eu quero café!
0: Você quer o quê, menino? Você quer o quê?
2: Quero café!
0: Ah, eu também quero, viu? Ó, vou falar pra você que eu amo um cafezinho. São 2h38 da manhã, horário de Brasília, a gente ama um café. Você perguntou de algumas pessoas? Tem um rapaz também atrás de você, viu? Ô, Jonas, é o Haroldo. Bom dia, Haroldo!
3: Bom dia, mano papi! Bom dia, mano velho! Bom dia, mano novo! Mano papo, aqui é o Haroldo, eu sou padeiro, trabalho da madrugada, mano papi! Cadê o Jonas? Cadê o padeiro Carlinhos? Estão dormindo essa hora, será? Não
0: será?
3: É possível. Foi eu que estou fazendo pão essa hora? Manda o papo, toca a musguinha, cintura de mora para nós aí, qualquer um aí é bem-vindo, meu patrão. Vou oferecer a todos os padeiros do Brasil, caminhoneiro, segurança, toda a nação forrozeira. Tchau e obrigado.
0: Tchau, obrigado, Haroldo. Você perguntou, ele apareceu, menino, né? Eu acho. Não posso acusar ninguém, que seria leviano da minha parte, mas eu acho que ele tava tirando aquele bucejo, viu? Eu acho, Jonas Padeiro. Jonas Padeiro. Ó, bom, bora atender mais pedido? 9198-441-6545. Você vai participando, vai chegando e a gente vai atendendo. 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

0: 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Roberto e seus teclados, saudade da pequena. Você pediu, a gente atendeu no nosso Forró Nativa, que já tá caminhando pro final da primeira hora. Olha como passa rápido. Você não acha? Meu Deus do céu! E ó, tá muito gostoso essa madrugada de quarta-feira, dia 10 de junho de 2026. Quero saber por onde você anda, se tá trabalhando, se tá curtindo a noite. Ah, você tá de repente aí começando a jornada de trabalho? Manda pra gente 9198-441-6545. A gente vai te atender já. Tem muito pedido pra gente atender hoje. O forró, ó, vai só tomar um cafezinho e já volta, hein?
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0: 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Frank Aguiar, forró brega. Ah, você não... Não, gente. Não é que começou o programa agora, não, viu? É, não é isso, não. É, o pessoal pediu pra tocar aqui, calma. Ué, o forró começou 3:11 da manhã? Não, menino. Começou às 2 da manhã, exatamente. E agora são 3:11 no horário de Brasília. Frank Aguiar. Você ouviu aí, forró brega. Teve pedido? A gente atende. 9198-441-6545. Tem mais gente chegando no nosso forró. Quanta coisa boa, meu Deus. Ah, muito obrigado, viu? Obrigado mesmo por todo o carinho de vocês. São sensacionais, fazendo as 4 horas juntinhos, todos os dias, construindo esse forró cada vez mais animado, mais agitado. Obrigado. Bom dia, Lincoln.
1: Bom dia, bom dia, bom dia. Bom dia, mano papi. Bom dia, mano velho. Bom dia, mano novo. Aqui é o Lincoln Padeiro aqui da Pena Dourada, meu querido. Um abraço pra todos os padeiros aí. Um abraço, Jonas da Brasilândia. É nóis, irmão. É isso aí. Mano papo, troca aí, toca pra nós aí, por gentileza aí, os petinhos da galega, por favor. Manda aqui direto pro meu amigo aqui, Daniel, que trabalhamos junto aqui. Um abraço pra todos os padeiros, um abraço, mano papo, Deus abençoe.
0: Amém. Tchau, tchau. Tchau, tchau, Lincoln. Pediu aí Amazã. Você viu aí que o Amazã já queria sair cantando. Calma, menino, calma esse coração. Já, já a gente atende. Oi, cowboy, bom dia.
2: Bom dia, mano velho. Bom dia, mano novo. Bom dia, mano papo. Mano papo, quem fala é o Paulão. Paulão, o cowboy do amor, o cowboy do brega. Diretamente do bairro Bela Vista. É nóis. Valeu. Coloca uma música pra nós aí. Cristiano Neve. Cristiano Neve. Carta no quintal, Cristiano Neve. Valeu. Já estou na escuta do programa. Um bom dia para todos. Chama, é nóis. Um abraço, bom dia.
0: Valeu, Paulão! Obrigado pelo carinho. Para, menino, não ri não, ele é cowboy mesmo. Ele falou, a gente tem que acreditar, né, Paulão? Obrigado, já já a gente atende também. Cristiano Neves, tem mais gente chegando? Nossa, tá bombando hoje, tá muito legal, tá gostoso. Bom dia, me chamo Paulo Otávio, estou ligadinho na Nativa, aqui direto da... É, SP7, módulo Spider, da Suzano, empresa, né? Estamos em Pindamonhangaba, alô, Vale do Paraíba, que é muito mais Nativa também. Um abraço, Deus abençoe. Um abraço, viu, Paulão? Bom trabalho pra todo mundo aí, trabalhando na madrugada também. E tem mais gente chegando. Olha quanto áudio, meu Deus, coisa boa. Tá gostoso demais, tem mais gente. E tá no trecho, é isso? Bora lá.
3: Bom dia, mano velho. Bom dia, mano novo. Bom dia, mano Pri.
0: Errou!
3: Diego aqui de Campinas, aqui passando para desejar um ótimo dia abençoado a todos da Nativa aí. E temos buzina por cá também, tamo no trecho.
0: Mas rapaz, vai assustar os outros aí. Mas quem é Mano Pri, hein? O pessoal tá criando esses nomes, não é possível. Vocês estão criando um grupo de zap, é? Mano Papi, gente, pelo amor de Deus. Já veio Mano Vapo, Mano Pri, Mano Pro, Mano Pum, que isso, rapaz. Deixa o Mano Velho saber disso, Mano Novo saber disso. Vamos criar outro nome pra mim. Bom, vamos atender os pedidos então no 9198-441-6545. Deixar nossa madrugada mais gostosa. Começando com quem? Já o Amazã? Ah, então bora lá com o Espetinho da Galega.

0: Tive tudo e muito mais, Zezinho Barros, coração cativo. Ó, Zezinho Barros aí desfilando no nosso forró. Vai botar você pra dançar, sabadão que já tá chegando, hein? Sabadão, dia 13 de junho, o que, que você vai fazer? Hã? 18h, tem o Arraiá dos Namorados na churrascaria e restaurante Degustare. Alô, Itaquaquecetuba! Você que é muito mais ativa, mora na região aí? Mora aqui na Grande São Paulo? Quer aproveitar o momento especial, levar a namorada, levar o maridão, é, curte sozinho, porque não, hein? Vai ter também, ó, Carneiro do Acordeão, vai ter Dantas do Forró, Mano Novo, Cícero do Assaré, bora aproveitar esse momento? 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Ah, inclusive, Zezinho Barros, tô sabendo aqui, o Dantas mandou mensagem aqui, vai estar aqui com a gente no forró essa semana ainda, a gente vai bater um papo, vai falar sobre esse evento, vai falar sobre carreira, então vai ser uma madrugada incrível também com o Dantas do forró aqui, direto dos nossos estúdios da sua nativa, tá bom? Bora atender mais pedido? Ah, primeiro deixa eu mandar beijo pra Helenice Itamar, de Eunápolis, na Bahia. Beijo, beijo, beijo, beijo pra todo o Nordeste brasileiro, que é muito mais nativa também e sempre acompanhando com o radinho ligado, você nos aplicativos também, sempre acompanhando a programação, não é? Oi, Milton, bom dia!
1: Bom dia, Mano Papo, bom dia, ouvinte do programa. Aqui quem fala é Milton Torquato, da cidade de Eliseu Martins, Piauí. Quero desejar para todos uma boa quarta-feira. E eu gostaria de ouvir a música com Flávio Leandro, Quem Ama Cuida, e oferecer para todos. Um abração, meus amigos. Fique com Deus.
0: Um abração, Milton. Obrigado, viu? A gente já anotou aqui uma música lindíssima do Flávio Leandro. Vamos tocar aqui no nosso forró. Tem mais gente chegando. Bom dia.
2: Bom dia, nativeiro. Aqui é o Ademir da cidade de Tupi. É, natural de Caruaru, Pernambuco. Eu queria que você botasse aquela sempre lá, sabe, a cintura de mola. Não tem pra ninguém não, os meninos, hein? Aí, você é um radialista especial, hein? Você é um radialista legal que atende os ouvintes, entendeu? E o Rafael também, você e ele, olha, 10 por 2, viu? Parabéns. O ouvinte pede a música e vocês toquem em cima. Parabéns mesmo pra vocês, viu?
0: Valeu, Ademir! Bora atender esse pedido também. Rafinha tá curtindo as férias merecidas. E é lógico que a gente tá com essa proposta aí. Enquanto Mano Velho e Mano Novo estão curtindo as férias, de sempre tá atendendo vocês no nosso zap. Vocês fazendo parte da programação aqui do nosso forró, que tá delicioso, não tá não? Bom dia, deixa eu ver aqui. Ah, é texto. É o Luiz Munhoz. Ele falou que é motorista de aplicativo na cidade de Bauru. Ô, Luiz, boas corridas aí, viu, meu irmão? Ótima madrugada aí pra você também. Um abraço pra todos da Nativa. Gosto muito de todos vocês. Gostaria de pedir música do Mastruz com Leite, Tatuagem. Pode escrever ou mandar áudio? Já tá atendido aqui, menino. Tá tudo ok aqui. Tudo certinho, Luiz. E boas viagens aí nas plataformas também, aí nas corridas, viu? Vai convidando os ouvintes aí, os passageiros também, pra conhecer o nosso forrozão. Bora atender mais pedido? E tá chegando muito mais ainda, hein? Já já a gente atende o seu também. Continua participando no 9198-441-6545.
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0: 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Carneiro do Acordeon também, olha, é a atração confirmada no sábado no Degustare, restaurante e churrascaria Arraiá dos Namorados. Gostou? E eu vou te falar, ele cantou com a Lu Monteiro essa música aí, linda demais, hein? Gostei, gostei, gostei. Pra gente fechar mais uma hora e você ainda tá mandando sua mensagem, você ainda tá pedindo seu forrozinho? Ah, calma, calma, calma, que você vai ser atendido. Deixa eu mandar um beijo aqui, ó, pra dona Deraldina, tá sempre acompanhando as nossas madrugadas. Também o José, tem mais gente aqui? Ah, tem mais gente aqui na nossa madrugada, muito mais nativa. Tia Jo, a Flávia também acompanhando. Oi, dona Maria José, bom dia pra senhora. Quanta gente, é... Nosso auditório cada vez mais lotado, mais cheio e mais gente chegando, mais gente convidando o amigo, convidando a família. Ah, tem gente que tá fazendo sabe o quê? Falando tão bem da Nativa aí no trabalho, tá convidando os amigos do trabalho pra participar também. Tô recebendo muita mensagem aqui assim, falando, ó, fulano me indicou, tô ouvindo agora o Forró Nativa também. Obrigado demais, viu? Já, já tem mais pedidos na próxima hora pra gente atender, que a nossa madrugada, ó, continua recheada de pedidos no nosso Forró Nativa.
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velho. Eita, esse caminhão aí, hein, Dantas? Precisa trocar, menino. É, tem que tomar cuidado aí. Vai ficar na mão na estrada aí? Aí não dá, né? Dá dor de cabeça, dá problema, tem que guinchar. Aí não é bom, não. 9198-441-6545 pra você participar, mandar seu áudio, mandar sua mensagem de texto e fazer o seu pedido pra gente.

0: 6 da manhã. Tem muito forró. Ah, o Dantas, inclusive, acabou de lembrar aqui que vai ter sabadão o Arraiá dos Namorados, dia 13, a partir das 6 da tarde, restaurante e churrascaria Degustare. Vai ter o Dantas, Cícero do Açaré, Mano Novo, deixa eu ver quem mais. Ah, não acredito, vai estar também... Ele vai estar também cantando junto com o Dantas. Eu tenho certeza que vai ser uma parceria de sucesso, hein? É o Carneiro do Acordeon também. E o Zezinho Barros, que vai vir aqui na Nativa bater um papo aqui com a gente nessa semana ainda. Estamos acertando todos os detalhes. Muito bom, muito bom. 9198-441-6545. Oi, Flaviano. Quer mandar seu alô aqui, Flaviano? Bom dia.
1: Bom dia, mano Papi. Bom dia, mano velho. Bom dia, mano novo. Nós estamos aqui na Pararia Leiriense, bairro do Brook. Nós gostaria de pedir caminhão velho. Quem está oferecendo é o Fabiano, o Jossi e o Cícero Padeiro. Um abraço, tchau, tchau.
0: Abraço, meninos. Bom trabalho aí na madrugada. Já tá saindo a fornada de pãozinho. Como é que tá? Aquelas baguetes, pães recheados. Delícia, hein? Oi, Francisco, bom dia. O Francisco falou assim, Francisco Santos. Bom dia, André, mano novo, mano velho e ouvintes da Nativa. Toca Luiz Gonzaga, triste partida pra todos os ouvintes. Deixa eu achar, já tá na mão aqui, viu, Francisco? Já já a gente atende. Quem mais tá chegando no 9198? 4416545. Ah, de Portugal, Roberto, de Lisboa, falou assim: estou ouvindo a Nativa pelo aplicativo. Mano Papi, toca Amado Batista, Carro Velho. Oh, meu Deus, vocês também, hein? Carro Velho, Caminhão Velho. Ô, Jesus! Vocês querem ficar tudo parado no meio da estrada, né? Não, a Mavelus acabou de mandar aqui falando: eu quero o Amazonas, não esquece do Amazonas, não. Pode deixar, menina. Já, já a gente vai tocar também o Amazon aqui no nosso forró. Ah, o Carlinhos, Carlinhos Padeiro. Ô, Carlinhos, revela aí, por que que você tava tão sumido, menino, do nosso forró?
2: Bom dia, mano Papi. Bom dia, mano novo. Bom dia, mano velho. Mano Papi tá falando aqui, é o Carlinhos Padeiro. Tô de volta, tava 3 dias de folga. Agora tô de volta, hein? Ô, Jona, acorda, Jona. Haroldo. Tamo junto aí, misturado, hein? Carlinhos Padeiro tá na área.
0: Ah, Carlinhos Padeiro, 3 dias de folga, tá patrão na padaria, hein? Tá mandando, virou o quê? Gerente, virou aí a galera aí. E tá mandando na padaria, hein? Tá bem demais, menino. Bom, bora atender forró, bora e parar de falar, André. Bora, bora, bora, bora. Que tem o Gonzagão chegando, tem muito mais pedido. Nossa fila só tá crescendo. Obrigado pelo carinho de todas as madrugadas, viu? E por escolher o forró nativo.

0: 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Amado Batista, carro velho. Ô, Amado Batista, tá devendo visita aqui no nosso forró, hein, meu amigo? Olha, vou falar, tava vendo até a capa do CD. Na verdade, disco nessa época, né? O Amado Batista, olha a carinha dele. Novinho, novinho. Ô, madão, hein? É sucesso aqui na sua Nativa também durante toda a programação. E você, já pediu 9198-441? Já cantou carro velho, Amado? Calma. 9198-441-6545. Tem mais gente chegando no nosso forró. Bom dia.
1: 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Toca pra mim, Assisão. Eu quero meu amor. Um abraço pra todos os ouvintes da Nativa FM, especialmente pra nosso Pernambuco. Somente Luna, ok?
0: Valeu, José. Mandou mensagem no zap e a gente já vai atender. Oi, Nilson. Bom dia pra você também.
2: Bom dia, mano velho, bom dia, mano novo, bom dia, mano papo. Hoje eu queria que você rodasse um forrozinho de Gelson Filho. Principalmente eu vou oferecer para João do Picolé, Nelson e Dona Zenade no Projeto Maravilha, Edson do Táxi lá na rodoviária, para Sueli Rui na Gabiarra e para todo esse povão aí da madrugada, principalmente para todos que estão tá sintonizados na Nativa FM. Um bom dia para você, mano papi.
0: Valeu, Nilson.
2: Forrozinho de Gelson Filho aí para nós. Qualquer uma música, forrozinho dele.
0: Tá ótimo, tá anotadíssimo, já tá separado aqui, ó. O forró vai ser É Pra Valer que a gente vai tocar. Obrigado, Nilson. Nilson também já aproveitou, mandou, ofereceu, fica à vontade, gente. Lembrando sempre, hein? 30 segundinhos, dá aquela resumida pra todo mundo poder participar. E aí tem mais participação aqui no nosso forró. Tem mais gente chegando? Bom dia!
3: Bom dia, Nativa. Bom dia, Mano Novo. Bom dia, Mano Velho. Bom dia a todos dessa rádio maravilhosa. Aqui é José Cícero de Oliveira, Maceió, Alagoas. Todos os dias eu curto esse programa maravilhoso de forró. E gostaria de ouvir uma música de Luiz Gonzaga, Carolina. E gostaria de oferecer a todos os porteiros que estão nessa hora, na madrugada de hoje. E todos os padeiros e todos os caminhoneiros. Muito obrigado a todos.
0: Valeu, Tita.
3: Um bom dia.
0: Tá, obrigado, Tita, pela participação. E eu vou falar pra você, hein? Tem fila hoje, o negócio tá sério hoje. Mas obrigado demais, demais, demais pelo carinho. São 4h35 no horário de Brasília. A todos que estão participando, ó, meu beijo, meu carinho. E obrigado, obrigado mesmo. Tem mais gente aqui? Deixa eu ver, só mais um áudio antes da gente tocar mais forró pra animar nossa quarta-feira de manhã. São, deixa eu ver, 4h35 no horário de Brasília. Oi, Vando!
4: Muito bom dia a todos. Bom dia ao Mano Velho, ao Mano Novo, ao Mano Pabe.
0: Quem?
4: Evandro Medeiros por aqui, procedência Parnamirim RN, botando pressão no carrão que vem, agora vindo ali do Goiás, transcarregado ali com destino ao Porto de Santos. Bora que bora, senão não chega, hein? Ô, Mano Pabe, toca pra nós aí, a Rainha do Vaqueiro, o Natanzinho Lima e o Wesley Safadão. Falou, meu patrão, um Deus aí, ó. Pisa, motor, e chama na buzina, senão não chega, hein?
0: Mas, ô, Vando, isso aí é uma buzina, menino? O que aconteceu aí? Pelo amor de Deus, hein? Buzina é isso aqui, ó. Ó, aí sim. Mas no começo ele falou, mano, o quê? Vocês ouviram? Mano, Pabo?
5: Errou!
0: Aí não, mano, papi, menino. Bora atender, então, os pedidos. Tá lotada a nossa fila. Vamos começar, então, com a Cisão, aqui no nosso Forró Nativa. Bom dia pra você!
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1: A Nativa é tudo e muito mais. Saudade, Luiz Gonzaga, Carolina Conca. Você que mandou, pediu aqui no 9198-441-6545, nosso forró. A gente atende, lógico. Ah, é maravilhoso fazer essa parceria gostosa todas as madrugadas. A gente vai conversando, vai batendo um papo, vai ouvindo forrozinho do bom. Quer mandar beijo, quer mandar abraço, fica super à vontade. E olha que na próxima hora tem mais pedido pra atender. Nossa fila, eu vou falar muito, muito. Muito, muito, muito, muito, muito obrigado. Que a nossa fila, ó, tá lotada de pedido. Tá cheia de forró maravilhoso pra gente atender. Tô na torcida, tô jurando aqui. Tô cruzando os dedos pra dar tempo, que tá rápido o negócio, ó. Fica com a gente, já a gente volta aí, ó. Pede aquele cafezinho maravilhoso que a gente vai tomar juntinho esse café, hein.
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0: A Nativa é tudo e muito mais alegria, de João Gomes. Dengo no Forró Nativa. E que começa a sua última hora. Como passa, hein? Meu Deus do céu. São 5h10 no horário de Brasília já. Deixa eu começar a ouvir vocês pra dar tempo, né? Oi, Peixe, bom dia.
1: Bom dia, mano velho. Bom dia, mano novo. Bom dia, Dona Baby. Bom dia, Papipi. Bom dia, galera toda aí, né? Perigoso aí, a turma lá da Copa Trans. Falou, toalha seca. Falou, Mary. Falou, vassoura. Falou, Chepão. Falou, Danilo. Falou, Adão do Trucão aí, Adão. Aquele abraço aí. Falou, Esmeraldo. E sentão aí do Valpa lá. Não é perigoso aí, de Jacareí. Santista, ele
0: não
1: é perigoso.
0: Valeu, Peixe. Ó, o Peixe tá parecendo uma guila hoje, hein? Pediu música nenhuma e ficou mandando beijo e abraço. Ô, Peixe, ajuda eu aí, Peixe. Não, o pessoal vai falar que eu não tô tocando forró, menino. Vou ser gongado do programa, aí não dá. Um abraço pra você, Peixe. Excelente quarta-feira. Bom dia.
2: 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Opa, coisa boa. Aqui quem vos fala é Bruno Alves, correria, viu? Chapada Diamantina. Se possível, toca uma música pra mim de Mastros com Leite. Uma top aí, viu? Grande abraço a todos. Fica com Deus.
0: Valeu, não. Lógico que a gente atende. Mais um é o Chaves. Não é o Chaves, tá? Do SBT lá da TV. Oi, Chaves.
3: Bom dia, mano André. Bom dia a todos. Bom dia a todos os nativos. Aqui é o Chaves, entregador de jornal da região da Penha. Tudo bem com você? Mano André, toca pra mim, por favor. Toca pra nós, né? Por favor, é aquela banda Encantos. É, eu te esperarei. Eu te esperarei.
0: Te falou, esperarei. Obrigado. Valeu, Chaves. Boas entregas aí, ô Chaves. Tem muito jornal pra entregar. Como é que tá a correria aí do dia a dia, hein? Sou curioso pra saber, ainda mais ainda hoje, né? Com a questão da tecnologia, tudo online, tudo muito rápido. Como é que tá aí as questões das entregas dos jornais? Mas boa madrugada e bom trabalho aí também. Tem mais gente. Bom dia!
4: Bom dia, mano Papi. Bom dia, mano velho. Bom dia, mano novo. Aqui é o João Marcos. Gostaria de pedir uma música. Chuva de Honestidade, do Flávio Leandro. Oferecer a toda a galera que tá no trecho aí na puxada da estação Higienópolis, Itacoaxetuba. Bom dia!
0: Bom dia, João! Bora atender todos esses pedidos. Já já tem Dona Mariquinha falando da previsão do tempo. E é lógico que a gente tem a quarta-feira mais especial com a nossa oração do Pardim Patrício. Então, bora atender forró! Bora que bora!

0: Nativa é tudo e muito mais. Catuaba com amendoim, mulher fingida no nosso Forró Nativa, que olha, já tá chegando, ó. 5h40, conhecido como 20 para 6 da manhã. Então, sabe quem tá chegando? Ô, dona Mariquinha, seja bem-vinda.
1: Tá chovendo aí, aqui tá chovendo.
2: Aqui tava chovendo e agora já choveu.
3: Tá chovendo só fora, dentro de casa tá tudo seco ainda, por enquanto.
1: Tá chovendo sim, querida, tudo molhado pra fora, uma barreira, não dá nem de caminhar pelo redor de tudo.
4: Tá chovendo sim, mas ainda não tá correndo água na estrada.
1: Tá chovendo. Choveu a noite inteira e tá chovendo.
0: Então, bora tomar cuidado e ter o guarda-chuva na hora de sair de casa, viu, dona Mariquinha? Atenção à virada radical no tempo na região sudeste, viu? Uma massa de ar frio e instabilidades mudam o tempo, especialmente em São Paulo, onde há previsão aí de chuvas consideradas moderadas e fortes, incidência de raios em todo o estado e queda nas temperaturas. Estados como Rio de Janeiro e sul de Minas também registram um aumento aí da nebulosidade e chuvas. Inclusive, tem alerta de ventanias, viu? De até 100 km por hora em estados como Rio de Janeiro, a região de São Paulo, Paraná e também Santa Catarina. Falando do sul, chuvas frequentes e volumes elevados são esperados por conta da passagem de um ciclone extratropical pela costa, viu? Exigindo atenção aí para possíveis temporais na região. Então, atenção você do sul do Brasil, por conta dessa virada radical no tempo. No centro-oeste, o tempo permanece firme e seco na maior parte das áreas, com temperaturas ainda acima da média esperada para esta época do ano. No norte e nordeste do Brasil, o clima permanece quente e predominantemente seco no interior nordestino e partes da região aí do litoral nordestino também. Enquanto o extremo norte do país pode registrar aí chuvas isoladas. Então, ó, principalmente região sudeste e sul do Brasil, atento a essas mudanças consideradas mais intensas esperadas para essa quarta-feira, viu, dona Mariquinha? Realmente, hoje eu vou concordar com a senhora. Tem que levar o guarda-chuva mesmo, não pode deixar fora não, hein?
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0: Nativa é tudo e muito mais. Calcinha Preta, Paulinha no Forró Nativa. Deixa eu mandar beijo e abraço, porque ó, muita gente participando. Cada dia mais, nosso forró tá mais cheio. Coisa boa, hein? Quatro horinhas juntinho com você participando todos os dias aqui com a gente. Oi, Luiz, bom dia. O Zito, Zito Mendes? Ah, não acredito. Será? Parente? Parente de Jones Mendes, será? Que vem daqui a pouquinho com Coração Sertanejo? Sei não, hein? Zito Mendes, da cidade de Cedro, do Pernambuco. Beijo pra vocês. Raimundo, obrigado, hein? Falou que tá ligadinho aqui todos os dias também no nosso Forró Nativa e tá participando também. Ah, deixa eu ver aqui. A Ivone falou que ouviu a Dona Mariquinha e já mudou todo o guarda-roupa aí, pensando em sair pra trabalhar. É, menina, tem que ficar sempre muito atenta aí. E também tem que cuidar muito bem da saúde. Sabe por quê? Essas viradas de tempo, meu Deus, vou falar pra vocês, viu? 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
0: 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Ó, depois me cobra. Gente, nosso Forró vai acabando já. Caramba, passa rápido, hein? Olha, infelizmente teve muito pedido que eu não consegui atender. Felizmente teve muita participação na manhã de hoje, na madrugada dessa quarta-feira, dia 10 de junho de 2026. Obrigado, não fica triste. A gente volta às 2 da manhã, nessa quinta-feira, atendendo o seu pedido, tá bom? Quem não foi, de repente eu já tô aqui atendendo uma listinha já, anotando uma listinha pra deixar tudo certinho pra próxima madrugada. Pode ser? Você não fica triste não? Você volta? Então tá bom. E avisa todo mundo também pra participar. Bora falar com o nosso Padim Padcis pra abençoar nossa quarta-feira maravilhosa com muitas bênçãos. Gente, até 2 da manhã no nosso Forró. Já já tem Jones Mendes com o Coração Sertanejo e o evangelista Fábio Teruel também. Bora rezar!
3: Mano velho, dizem que o Padre Cícero é um santo e tem poder.
4: É isso mesmo, Mano Novo. E se a voz do povo é a voz de Deus, só nos resta dizer: viva o Santo do Sertão!
3: Viva!
4: O Padre Cícero foi tão querido no sertão nordestino que o povo criou a sua oração. A oração para ser rezada antes do agricultor sair de casa para a lida diária.
3: Vamos rezar, Mano velho?
4: Vamos sim, Mano Novo, ao som do maestro César do Acordeon.
3: Pelas lágrimas divinais, livrai-me dos invejosos e das mãos dos criminosos e dos laços dos satanás.
4: Para botá-los para trás, Deus na frente, paz na guia. Ó Santa Virgem Maria, quando vem rompendo a aurora, iluminai-me na hora que vem clareando o dia.
3: Levanto-me e entrego-me a Deus e a Virgem Maria,
4: para com as espadas de São Jorge estar armado, com o leite da Virgem Maria amamentado,
3: para que meus braços não sejam fracos, nem meu sangue derramado pelas mãos do inimigo.
4: Quero ficar livre de todos os perigos em minha casa, junto com a minha querida família.
3: Em nome de suas 5 chagas, Jesus Cristo de Nazaré, atenda os meus rogos e me livre de todos os males.
4: Amém.

Tem alguém aí perto de você que tem pedido o seu milagre de acontecer? Olha, bom dia, que Deus te abençoe. Vamos tomando nesse instante pela Mativa, a maior corrente de fé, de amor e milagres do rádio brasileiro. Eu sou o evangelizador Fábio Teruel. Todos os dias estou aqui com você até às 6h05 da manhã. E esta é a revelação que Deus colocou hoje no meu coração. Olha, que hoje, que nessa manhã, eu estaria orando especificamente por pessoas que ele estaria fazendo uma obra. E essa obra seria tirar da frente todo tipo de pedra de tropeço que tem impedido o seu milagre de chegar em tuas mãos, a sua mudança de acontecer. Então, eu venho hoje aqui como profeta de Deus na tua vida, dizer nessa oração que Deus ele vai mover situações, vai tirar de perto de você tudo aquilo ou todos aqueles que estão impedindo o seu milagre, a sua mudança de acontecer. Olha, Deus manda dizer assim, ó, eu tenho pressa. Tenho pressa para fazer na tua vida. Tenho pressa para te honrar. Deus ele tem pressa, sim, para mudar a vida de alguém quando ele quer. Lembra de Zaqueu? Quando ele estava ali numa árvore e Jesus olha para ele, o que, que ele fala para Zaqueu? Desce depressa, porque hoje eu quero estar na tua casa. Desce depressa, porque hoje a obra na tua casa será grande. Enquanto eu estou aqui falando com você, eu vejo muita pedra de tropeço saindo da tua frente. Gente perto de você que você até gosta, viu? Mas na verdade tem impedido as coisas de acontecerem na tua vida. Você sabia que existem pessoas que no mundo espiritual, elas são verdadeiras âncoras, pedras de tropeço de fato? Sabia disso? Sabia que o simples fato de você ter uma amizade, o simples fato de você deixar certos tipos de pessoas conviverem com você, frequentarem a tua casa, isso pode te afetar em muito espiritualmente? Isso pode amarrar, impedir a bênção de chegar na tua vida. Existem pessoas que podem ser muito boas, mas se elas não estiverem ligadas com Deus, elas se transformam em pedra de tropeço para a vida de muita gente. A Bíblia ela vai dizer que Jairo ele vai até Jesus e diz, Senhor, a minha filha está muito doente. Vem até minha casa, ajuda minha filha, cura minha filha, faz um milagre. A Bíblia vai dizer que Jesus vai até a casa de Jairo. Quando Jesus chega, a criança já estava morta. E quando ele entra na casa de Jairo, muitas pessoas ali, vizinhos, parentes, amigos da família, quando Jesus entrou na casa, viu o cenário, viu as pessoas chorando. E ele então disse para elas, não chorem, ela não está morta, ela está dormindo. A Bíblia diz que as pessoas que estavam chorando começaram a rir daquilo que Jesus falou. Sabe o que Jesus fez antes de fazer o milagre? Ele ordenou que todas as pessoas que estavam rindo saíssem da sala. Saiam todos, não vai ficar ninguém aqui, só vai ficar o pai e a mãe da criança. Ouça a direção. Existem milagres, mudanças, transformações que Deus só vai fazer quando ele tirar algumas pessoas da sua vida. Entenda bem, são pessoas que você acha que gostam de você, você acha que são amigas, mas na verdade estão atrapalhando o agir de Deus na tua vida. Então, Deus diz assim, eu vou fazer, mas antes de fazer, eu vou tirar. Deus ele manda te dizer, vou fazer um milagre na tua vida. Sou fiel, sou presente, quero agir com pressa, mas antes eu vou tirar quem está atrapalhando. Eu vou tirar quem realmente não acredita na sua mudança. Existem pessoas que estão perto de você, mas posso falar a verdade? Elas não acreditam de fato na sua mudança. Elas até choram a sua dor, mas elas não acreditam no seu milagre, na sua mudança. Dentro do coração delas, elas não acreditam que você vai dar a volta por cima. E pessoas assim são como se fossem pedras de tropeço. A minha oração hoje vai ser diante daquilo que o Espírito Santo me falou. Viu? Existem pessoas que elas atrapalham o seu milagre. Tem gente que está do teu lado, mas não acredita que você vai prosperar. Eu vou orar hoje para Deus tirar toda a pedra de tropeço da tua vida. Se a pedra de tropeço for pessoas, irão sair da sua vida. Simples assim, se a pedra de tropeço for pessoas, pessoas irão sair e não tem conversa. Deus vai tirar. Amém? Eu já quero que você envie para o meu WhatsApp o seu nome. Envie, é o 11 93001234. 93001234. Eu quero que você também envie para mim a área da sua vida em que você sente que as coisas estão amarradas, emperradas, que existem impedimentos que não deixa você crescer, avançar, ser feliz. De repente, é financeira,
é sentimental, profissional, na saúde, em algum projeto, em algum sonho, manda mensagem para o meu WhatsApp da área da tua vida que você sente que as coisas estão emperradas, amarradas. Eu também vou orar para que todo tipo de pedra de tropeço, de impedimentos, saia da tua frente. Porque este é o tempo de você viver milagres. E ninguém vai impedir esse milagre chegar em tuas mãos. Então manda para mim agora. Você manda? É o 11-93-1234. 11-93-1234. Se puder, prepara também um copo com água para que ela seja consagrada no finalzinho da nossa oração de hoje. Vamos agora orar. E eu tenho certeza que Deus vai tirar da tua frente e da tua vida todas as pedras de tropeço. Deus Pai Todo-Poderoso, entramos nesse comecinho de dia, Senhor, em tua presença. Eu quero estender a minha mão para essa pessoa, para essa vida que o Senhor escolheu, que o Senhor tem um plano, que o Senhor tem um propósito. Eu quero pedir a ti, meu Deus, a tua proteção, o teu livramento. Cubra essa pessoa que está me acompanhando. Esconda essa vida, Senhor, no teu esconderijo, onde a inveja não toca, onde o invejoso não pode fazer o mal. Guarda, meu Pai, essa pessoa de toda inveja, de todas as palavras malignas. Que esta vida, Pai, que a vida dessa pessoa, que acorda cedinho para orar com a gente pela nativa, esteja sempre debaixo dos teus cuidados. O teu Espírito, Senhor, falou meu coração que eu estaria hoje sendo usado para ministrar e orar por pessoas que o Senhor está prestes a fazer um grande milagre, mas que antes desse milagre acontecer, o Senhor estaria tirando da vida dessa pessoa todos aqueles que são pedras de tropeço, que impedem o teu agir, impedem o teu trabalhar, a tua obra. Então que a partir de hoje essa pessoa viva um novo tempo. Que ela veja não apenas as pessoas erradas se afastando, mas as certas se aproximando. Deus, tire da vida dela todo tipo de pedra de tropeço. Seja o que for, seja quem for, Senhor. Se está impedindo o teu milagre, se está impedindo a vitória de chegar nas mãos dela, se está impedindo o progresso dela, a cura dela, o sucesso dela, a felicidade dela, tira, Senhor, em nome de Jesus. Levanta agora a tua água. Pai, consagra agora esta água ao Senhor. A abençoe e a consagre com o teu poder, com a tua unção e teu espírito. Quando a tua filha e teu filho beber, que essa água venha ter a unção do teu espírito para curar, libertar, para livrar de todos os males. Que em cada gota, partícula desta água venha ter a tua bênção. Quando teu filho e tua filha beber, que sejam renovados, curados, abençoados, fortalecidos em nome de Jesus. Amém. Beba agora desta água. Isso, tanto para você quanto para alguém que você quer dar, ela será de fato uma bênção e vocês serão muito, mas muito abençoados. Tenha certeza disso. Escuta, se você perceber daqui para frente que alguém ou algumas pessoas de repente se afastaram um pouco de você, não vai atrás, não pergunta porque é tudo resposta de oração. Você verá daqui para frente os caminhos sendo abertos, as coisas fluindo com mais facilidade, porque nada nem ninguém vai impedir você de viver um tempo de vitórias. Nada nem ninguém vai impedir de você viver milagres. Amém? Você crê? Então manda para o meu WhatsApp. Amém, meu irmão. Eu creio. 11-93-1234. Eu quero que você receba esse abraço. Sabe que eu te amo muito em Cristo Jesus. Segue aqui pela Nativa com Jones Mendes. Nós voltamos amanhã às 5 para 6 com a nossa oração. Que você tenha uma quarta-feira ungida, próspera, protegida e abençoada. Que Deus te abençoe, que Maria te guarde. E lembre-se, os melhores dias da sua vida não ficaram no passado. Ainda estão por

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2: 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São 6:05, bom dia. 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Bom dia a todos, bom dia vida, mais um bom dia na sua rádio preferida.

bom dia com alegria, bom dia. Depois da mensagem de Fábio Teruel, da alegria na madrugada do Forró Nativo com Mano Papi. Com Mano Papi. Começamos mais um Coração Sertanejo. Copo térmico em aço inox. Bebidinha quentinha. Seu chimarrão. Chimarrão. Seu café com leite bonitinho. Tem barba, mas não é bode. Tem dente, mas não te morde. Fácil essa, hein? Moleza essa, hein? Tem barba, mas não é bode. Tem dente, mas não te morde. Valendo! 9198-441-6545. Chega aqui pra dar um bom dia, fazer um carinho. Contar uma piada, falar que tá aqui com a gente. Deixa esse rádio ligado aí. Não desliga.

0: Nativa 6:10, bom dia, dona Guga.
1: Bom dia, queridinho.
0: Bom dia.
1: Como vai?
0: Bem.
1: E essa hora aí?
0: 6:10. Horário de Brasília, bom dia.

0: dia, 6:13. O tempo vê, escuta e revela tudo. Bom dia, pessoal. Bom dia, Carlos.
1: Bom dia, meu parceiro. Um ótimo dia, bom trabalho, sucesso. Bora que bora.
0: Bora.

0: 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Didi Paulo e Paulino, onde anda você? 6h16, já. O negócio é rápido. Começa agora, já são 6h16. E hoje tem copo térmico da Nativa. Isso aqui é show, hein? Esse presentão é show. Na charadinha do dia, que vem com força. Charadinha do dia que pergunta. Olha.
1: Chuva no telhado. Quero ouvir.
0: Tem barba, mas não é bode. Tem dente, mas não morde.
2: Bom dia, Júnior Mendes. É o quiabo, que tem a barba, que tem os dentes, que é aquelas bolinhas branquinhas, mas não morde também. Não é, é isso aí.
0: Não é isso aí. Não é baba.

0: Sandra, bom dia, Sandra.
1: É o gatinho.
0: Começou. Começou a graça.
2: Errou!
0: Sirleide.
3: A resposta da charadinha acha que é o cabelo.

0: Maria e Leonete.
1: É um mozão. Ele tem barba, ele tem dente, mas ele não morde, ele é bonzinho.
2: Quem conhece isso aqui?
0: Ah, quem merece.

9145. Esse é o zap da participação. 9198-441-6545. Valendo seu alô, seu bom dia. Bora, Simone.

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4: O Brasil está prestes a estrear na Copa e nada de Neymar. Neymar deve trabalhar no gramado esses dias e a tendência é ficar de fora da estreia do Brasil sábado. A recuperação na lesão da panturrilha ainda será reavaliada dia a dia. E Neymar pode ficar pronto somente para o segundo jogo da seleção.
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0: 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Nativa, bom dia, 6h25, como é que tá aí a sua ida, a sua volta, o seu caminho? No metrô, tudo bem? Trens da Via Mobilidade CPTM, tudo certo? As outras também, tudo tranquilidade nessa manhã, que assim seja, amém! Nós temos, segundo a CT, 29 quilômetros de lentidão. Em São Paulo, nesse comecinho de manhã, maior parte na Zona Sul, 11 quilômetros. Como é que tá a sua ida, sua volta, seu caminho? Rodízio hoje é para os carros, placas finais 5 e 6. Daqui a pouquinho, a partir das 7.
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0: Ativa, 6h29, dona Guga, vamos dar risada?
1: Já vi que gosta de piadinha.
0: Sempre.
1: Então pega essa.
0: Cleia.
2: Jones, você sabe qual animal que os fantasmas mais adoram?
0: Animal que os fantasmas mais adoram? Não sei, qual é?
2: O urubu.

Ativa 6h32, bom dia, olha a hora, 6h32, olhar de Brasília, o tempo vê, escuta e revela tudo.

Nativa 6:36, bom dia. O governo federal vai propor um aumento de percentual do etanol na gasolina para tentar segurar o preço. A ideia é que mistura passe de 30% para 32%. Daqui a pouquinho muda de nome. Não vai ser mais gasolina.

0: vida. Paixão nesse mês dos namorados, que tá dando smartphone, um pra ele e um pra ela. São 8 sorteios. Um pra ele, um pra ela, cada sexta-feira do mês. Uma já foi, a próxima já é sexta, dona Guga.
1: Declaração caprichada para a pessoa amada, vale celular pra ir você e pra o seu amor.
0: 9198-406-9646, você capriche nesta declaração. 4 sorteios, 8 celulares, no mês dos namorados, smartphone novinho. Pra você e outro pra pessoa amada.
2: Sobrando.
0: Atenção pra charadinha, última chamada, hein?
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0: Última chamada.
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0: Tem barba, mas não é bode.
2: Queimando.
0: Tem dente, mas não morre.
2: Travesseiro,
0: amigo. Quem sou eu?
3: Essa aí é fácil, é o coelho.
0: Coloca o dedinho na boquinha do coelho. Pra ver se ele não morre.

0: Fala, João.
1: Jones, a resposta da charadinha aí só pode ser o bode.
0: Cara, vamos de novo, João. Tem barba, mas não é bode. A cama está vazia, um travesseiro sobrando. Acorda, João.
2: Errou!
0: Não é bode. A pergunta diz, não é bode. Ele responde ao bode. Ô, João, não foi assim que a gente ensinou? Roberto!
3: Tudo isso que você falou é a minha sogra Isaura. Ela tem uma barbinha, mas não morde.
0: Ainda dá nome ainda.

0: Ah, ninguém aqui vai pro céu, não. Vai, Leonice.
1: Charadinha de hoje é o Serrote.
0: Não. 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
15: Nativa 12 minutos para 7, previsão para esta quarta-feira. É assim, é um dia que vai ter sol, nebulosidade, máxima de 22 e à noite com possíveis pancadas de chuva. 22 a máxima, 14 a mínima, 15 temperatura agora. 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Friozinho, climatempo.com.br. Hora de piada de novo neste programa, dona Guga.
16: Temos mais uma papai.
15: Ana Lucy.
16: E na escola, a professora pergunta: Joãozinho, responda sem pestanejar. Quem vende pão é padeiro. Quem vende leite é leiteiro. E quem vende carne é carneiro, professora.
15: Ha ha ha ha!

Nativa 6 minutos para 7. Uma nova pesquisa mostrou que 20% das indústrias brasileiras tiveram cargas furtadas ou roubadas nos últimos 5 anos. Dessas, 68% das ocorrências aconteceram em rodovias.

0: Ana, tive muito mais. Wilson e Soraya, mais uma noite sem você. E assim a gente encerra, dona Guga.
1: Foi bom pra você, amigo?
0: Foi. Maravilhoso. Copo térmico da Nativa é o presente do dia, bebê. Perguntamos o que é o que é. Tem barba, mas não é bode. Tem dente, mas não morde.
2: Bom dia, Nativa. Bom dia. É o milho.
0: É o milho? O milho tem barba? Tem, né? Verdade. Tem dente? Tem. É o milho, é o alho. Essas coisas todas aí. Maciel Luzetti, tudo bom, Maciel? Tá aqui, ó, esse copo térmico é pra você. Venha buscar, é de coração. Literalmente, coração sertanejo. Não vá-se embora. Nós temos uma feira pra fazer hoje. 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
12: As combinações do cofrão, senzão, começando tudo de novo. Saiu de novo ontem o cofre, 2 dias seguidos. Que danado. Direita, 42. Esquerda, 24. Direita, 83 os números. Para esta quarta, direita, 42. Esquerda, 24. Tem mais uma. Direita, 83.

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0: Às vezes, a pressa do mundo tenta nos fazer correr mais rápido do que as nossas próprias pernas aguentam. Queremos respostas imediatas, conquistas rápidas, soluções para ontem. Mas a vida tem um ritmo próprio que precisa ser respeitado. O tempo não é um adversário que tenta nos vencer. Na verdade, ele é um mestre silencioso. Ele trabalha a nosso favor a cada segundo. É o tempo que acalma as tempestades do coração e transforma as dores de ontem em sabedoria do hoje. Olhe para trás com gratidão por tudo que você já viveu e aprendeu. Depois, olhe para frente com esperança. Você não está atrasado, nem atrasada, muito menos adiantado ou adiantada. Você está no momento exato da sua jornada. Respire fundo, viva o presente e confie. O que é seu está sendo preparado com muito carinho para chegar na hora certa.

0: Oi, Cláudia, bom dia, querida.
1: Bom dia, Nativa. Bom dia, Jones. Que o dia de hoje seja cheio de alegria e de coisas boas.
0: Amém.
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0: 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Uma coisa mais saudável. Chocolate faz mal para a saúde. Então, ao invés de coraçãozinho de chocolate, estamos vendendo coraçãozinho de legumes. Nós não. Você quem vai vender.
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0: Capricha aí, 9198-441-6545. Eu tava lendo. Feira da Nativa tá no ar.

2014, a proposta de emenda à Constituição, que prevê o fim da escala 6x1, terá seu cronograma de tramitação definido nesta semana no Senado. O texto institui a obrigatoriedade de 2 dias de descanso por semana, redução de jornada de 44 para 40 horas semanais, sem redução do salário.

0: Nativa é muito mais saudade de Cleiton e Camargo. Não posso ouvir essa música. Dá bom dia e agradecer a Edna, a Mônica, a Maria Helena, o Jamiro e o Rogério na escuta deste incrível programa. Obrigado, pessoal. Bom dia a todo mundo aí e bora participar da nossa feira. Da nossa feira!
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0: Tá bom. Tá bom, entendi. Carol.
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0: Risco é grande da surpresa.
5: 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Hoje aqui na nossa barraca, a gente tem uma grande novidade. Coração de legumes, venham conferir. Coração de alface, coração de cenoura e de beterraba. Uma ótima pedida para o Dia dos Namorados. E o seu amor vai ficar bem saudável.
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0: Quem vem também, venha! 91984416545.
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10: Nativa 723, bom dia, Luana Scardovelli.
11: Oi, Jones, uma ótima manhã pra você, pra todos os nossos ouvintes. Informações do trânsito, Avenida Morumbi, depois da Américo Morano, sentido ponte, um atropelamento, tem interdição parcial por ali, o trânsito carregado. 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
1: 7h26, meu bem.
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0: Nativa 732. O calendário do Bolsa Família deste mês prevê pagamentos entre os dias 17 e 30, de acordo com o NIS de cada um.
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0: Ela tiver muito mais amado Batista e Jorge, meu ex-amor.
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0: Clima do Dia dos Namorados no ar. Coisa romântica. Caixinha de bombom, todo mundo dá. Coraçãozinho de chocolate, beleza. Quero ver você vender coração de legumes pra pessoa amada.
3: Hoje na nossa feira temos novidade. Presentei seu namorado com coração de legumes. Se você quer que ele continue fitness, esse é o melhor presente pra presentear nesse dia. Vamos lá, meu povo, bem baratinho.
0: Isso é uma indireta, não é não, menina? Ô, Dani, é direto.
3: Nesse Dia dos Namorados, esquece chocolate. Aqui o romance é na feira. Tem coração de chuchu, paixão de giló e bombom recheado de cenoura com beterraba. Porque amor de verdade é igual melancia. A gente bate, bate e torce pra não estar passado. Leva um buquê de couve pra pessoa amada, porque flor murcha, mas couve vira refogado.
0: Como é que é o negócio da melancia aí, mulher?
4: Dia dos Namorados chegando e eu já estou aqui preparada. Coração de legumes à venda. O amor pode ser cego, mas o colesterol agradece.
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0: 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Vocês são as melhores. Vale necessaire da Nativa com o kit Giovanna Baby dentro. Bora, vem vender aqui o nosso coração de legumes, por favor.
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0: Ativa, 18 minutos para as 8, bom dia, tudo bom? Previsão para hoje, o sol tá batendo ali bonitinho, é para máxima de 23. Muitas nuvens, períodos de céu nublado, tem nuvens para lá também. Noite com possíveis pancadas de chuva, será 23 a máxima de hoje. Para amanhã, diminui a temperatura, cai para 19 e o tempo é nublado a chuvoso. Ativa. Mas é só amanhã.

0: vida pode ser boa em certos momentos, mas às vezes isso depende muito da gente.
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0: Rios de amor, minha amiga. Você não tá entendendo, é Vitor e Léo. 12 minutos para as 8, horário de Brasília. Na minha frente, Vanderlei. Bom dia, Vanderlei.
1: Bom dia, Jones. Bom dia para você que tá aqui na Nativa.
0: Como é que tá a saúde?
1: Graças a Deus, bem. E a gente cuida, né?
0: Você cuida como? 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
0: É mesmo?
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0: É.
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0: Até quanto tempo?
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0: sim,
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0: dá
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0: 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Tá calor, tá frio.
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0: Uhum.
1: E é isso que é importante. Você viver, mas viver com saúde. Porque imagina numa situação dessa se eu tivesse capengando.
0: Na pessoa?
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2: Nossa barraquinha tá quase acabando tudo, vendeu tudo, foi bom hoje, hein? Movimento bom. Coraçãozinho de legumes para o seu amor no Dia dos Namorados.
3: Vai chegando freguesia na Feira da Nativa. Vendemos hoje coração de legumes. Compre seu coração de legumes para o seu amor. E você pode cozinhar uma sopa de coração. Beijão!
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2: 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Ana Carolina Rigueto Lécio. Ana Carolina, você passou por aqui vendendo nosso coraçãozinho de legumes? Ganhou! 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
10: Ô, Luana, me diga.
11: Jones, ainda pela zona sul de São Paulo, tem reflexo de acidente na marginal do Rio Pinheiros, no sentido Castelo. Tudo parado da ponte Transamérica até a ponte Laguna. Um ônibus e dois carros colidiram por ali, faixas liberadas, mas ficou reflexo e a lentidão. Caminho por dentro do bairro, utilizando Santo Amaro, funciona melhor. 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
22: Vamos lá. Hoje, senzão de novo. Vambora. Direita, 42, primeira combinação desta quarta. Esquerda, 24, a segunda. E direita, 83, a terceira. De novo, direita, 42. Esquerda, 24. Direita, 83. Foi. Tá tudo bonitinho, atualizadinho aqui pra quando a gente ligar.
23: Bom dia.
22: Tá certo disso!

0: Bom dia, Nativa!
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0: Se eu for aí te levar ingresso pra Edson e Hudson na próxima sexta, Dia dos Namorados, você quer?
2: Sim!
0: Vamos então. Hoje, miramos o nosso veículo para São Caetano do Sul. É pra lá que a gente tá indo agora. Com a camiseta Nativa, ingressos para o show do Dia dos Namorados, Edson e Hudson no Villa Country. Olha que show! Edson e Hudson no Villa! Passe seu endereço, por favor. São Caetano e região. Tá por perto? Vale também. 9198-441-6545.

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1: Nativa 818, bom dia, Carol.
2: Bom dia, Jones. Desejando uma quarta-feira abençoada. Que Deus acompanhe todo mundo e que seja um dia muito feliz para todos.
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0: Trocando Defeitos. Oi, São Caetano. Tô indo, tá? Leva a camiseta e ingresso pro show de Edson Hudson depois de amanhã no Vila dos Namorados. Eba! Já passou o endereço, meu bem? São Caetano do Sul e região. Demore não, não me dê trabalho, por favor.
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0: 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A Polícia Militar de São Paulo lançou um concurso público com 2.000 vagas de aluno soldado PM do quadro de praças para homens e mulheres. O cargo exige nível médio de escolaridade, prevê remuneração inicial R$5.500. As inscrições começam na próxima segunda, dia 15, a partir das 10 da manhã. Para informações, acesse o link que a gente vai postar agora, vai subir agora nos stories do nosso Instagram. Segue nós, @nativa.
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0: Tem ligação pro cofre, tem Thiago Rocha, tem Simone Mendes e muito mais. Essa é a nossa manhã.
2: Fala galera, aqui é Simone Mendes.
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0: O que mais você conta, Luana?
11: Johnny Jones, bora com mais informações do trânsito, meu amigo. Fala agora do complexo viário Maria Maluf. Tem lentidão no sentido da Imigrantes, tem excesso de veículos e no comecinho, no emboque, teve colisão também envolvendo carro e moto, uma faixa fechada só depois que libera. 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
2: Certo, 8:28, bom dia. Como é que tá a sua vida?

0: 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Simone Mendes, Direitos Iguais. Vamos. É hora, né? Ligando pra dar dinheiro do cofre da Nativa, cenzão pra hoje, saiu ontem. Cenzão. Saiu 2 dias seguidos o dinheiro do cofre. Danadinho esse cofre. Vamos lá. Chamando.
1: Deixe sua mensagem na caixa postal.
0: Aí não, caixa postal não. Nelson de Souza de Santo Amaro, por quê? Nelson, me pergunto, por

0: Caprichou. Te amar é meu talento. Camiseta nativa, álbum da Copa. Já pra com algumas figurinhas pra você começar a brincadeira. Você vai mandar aqui no zap a escalação ideal pra você da seleção brasileira que estreia sábado contra o Marrocos, 7 da noite. Qual você acha que é o time ideal, seja lá qual for? Manda aqui os 11 9198-441-6545. Eles nem precisam estar lá. Ideal pra você. Deve jogar, mesmo que eles não estejam convocados. Tá valendo, tá tudo certo. É só uma brincadeirinha. Você ganhar o nosso álbum da Copa e a nossa camiseta. Valendo! 9198-441-6545. Bom dia, Thiago Rocha!
1: Bom dia, seu Jones! Bom dia pra você, bom dia pra todo mundo que tá ouvindo a Nativa. Olha, vamos falar do filme do Roberto Carlos.
0: Vamos!
1: Acabaram de perder uma atriz importante. Agora eles estão atrás de uma substituta. Eu trago todos os detalhes sobre a biografia do rei no cinema já já.
0: Tá entendidão de Roberto Carlos agora, né?
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0: Vamos, Thiago.
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0: Quer dizer que vão ter que correr atrás pra uma atriz pro filme do Roberto, é?
2: É, seu Jones. Agora eles vão ter que correr atrás, porque a cinebiografia do Roberto Carlos, do rei Roberto Carlos, tava contando com a Débora Falabella pra fazer parte do filme. Ela iria interpretar a Lady Laura, que é a mãe do cantor, ou seja, uma das principais personagens. Só que agora a própria Débora Falabella falou: olha, não vai ter jeito, eu vou ter outros compromissos e não vou conseguir fazer esse filme que vocês devem rodar ainda esse ano. A Marina Rui Barbosa, por exemplo, já tá certa. Ela vai interpretar Nice, a primeira mulher do Roberto Carlos. Agora, seu Jones, quem você acha que poderia interpretar Lady Laura, hein?
0: A Adriana Esteves.
1: A
0: boa.
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0: de Camargo, irmão da lua, amigo das estrelas.
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0: Nossa camiseta Nativa e o álbum da Copa, escalação da seleção pra você. Qual vai ser o time ideal para o próximo sábado?
2: Bom dia, Nativa. Bom dia, Jones. E olha, é o Marcos goleiro, o Cafu, o Lúcio, o Roque Júnior, o Roberto Carlos, o Gilberto Silva, o Kleberson, Ronaldinho Gaúcho, o Rivaldo, o Ronaldo Fenômeno, né? E o Neymar Júnior totalmente recuperado. Isso sim seria um timaço. Ai, coloca eles aí, gente.
0: Querida, isso aí é de 2002. Mas o Neymar... Assim, é... Não vai rolar. Mas vale sonhar. Já pensou esse time em campo? Você tá doido. Ganharia fácil. Patrícia Sepúlveda Pereira, São Mateus, ganha o álbum da Copa. Já vem com figurinhas, algumas pra você colecionar. Começar a sua coleção. Ganha a camiseta Nativa.

0: governo federal vai propor o aumento do percentual de etanol na gasolina para tentar segurar os preços. A ideia é que a mistura passe de 30 para 32%. A sugestão será enviada em até 15 dias ao Conselho Nacional de Política Energética. A escalação da seleção brasileira para o primeiro jogo deve ter 8 titulares do mesmo time que iniciou a campanha em 2022 no Catar. A estreia do Brasil acontece sábado, 7 da noite, contra Marrocos. A Defesa Civil emitiu alertas de instabilidade e mudanças de temperatura em diversas regiões de São Paulo. A previsão é de chuvas durante a tarde e a noite, permanecendo a partir de hoje até pelo menos domingo.
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0: Diga, Luana.
6: Dionísio, fala agora do viaduto Engenheiro Alberto Badra, viu? Até com boas condições, um pouco mais carregado para você que sai da Radial e da Aricanduva, mas depois fica livre no sentido Fernão Dias. Serve como alternativa a Salim, que fica parada a partir da Radial Leste até o acesso à Ponte da Dutra. 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
5: Bom dia, Nativa! Oi, bom dia a todos, bom dia, vida! Mais um bom dia na sua

0: Bom dia, Nativa.
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0: Patrícia, recebeu Nativa aí, Patrícia.
2: Bom dia, Nativa, aqui é a Patrícia de São Caetano. Eu acabei de ganhar a linda camiseta da Nativa. A Nativa veio aqui no meu trabalho e eu ainda ganhei os ingressos pro show do Edson e Hudson. Vou curtir o Dia dos Namorados junto com a Nativa, lá no Vila Caltra, assistindo o show do Edson e Hudson, junto com o meu amor, Rafael. Um beijo, Jones, um beijo, Nativa.
0: Eu tô vendo a foto aqui, tem mais alguém além do Rafael. Tem bebê chegando e você vai curtir assim mesmo, homem.
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0: Olha! A arte de não estar pronto, mas fazer mesmo assim te leva a lugares em que a perfeição jamais te levaria.

0: cara, tive muito mais. Felipe Araújo, estranho de novo. Daqui a pouquinho tem live, camiseta, ingresso pra Edson e Hudson também na live. Eita, que festa. 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
0: Fala, Luana, mais uma.
11: Jones, a Celso Garcia agora com lentidão no sentido do Brás, a partir do Parque do Belém, sentido do bairro funcionando bem. Falando sobre o Brás, mais cedo teve ocorrência na linha Doce Safira da CPTM entre as estações Brás e Calmon Viana. Informação que chega agora que está em processo de normalização. 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

0: fui lá e traumatizei.
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2: Vocês precisam admitir alguma coisa.

0: admita. Vamos ligar no cofre hoje, Senzão. Já estamos também ao vivo no nosso Instagram. @nativa, olha que bonitinha. Estamos ao vivo no Instagram para dar ingressos para ver Edson e Hudson sexta. Noite dos Namorados no Vila. Esse show vai ser de arrebentar, né? Quer ir? Então vai no Instagram, @nativa. Agora, ligando no cofre. Nada de nada.
1: Não foi possível completar a sua chamada. Por favor, verifique o número de estado.
0: Janete Gomes Souza Guarulhos, verificando o número discado e discando. Isso é antigo, né? Discando novamente.
1: Não foi possível completar a sua chamada.
0: Acumulou! Não saiu pra Janete, não saiu pro Nelson mais cedo, a gente acumula.

0: Cristiano Cadeira Cativa. Você tem a sua, Thiago, senta aí nela.
1: Tô aqui nela, seu Johnny.
0: A sua cadeira cativa de sempre.
1: Para fazer fofoca.
0: Quando você chega na sua casa lá com sua mãe, todo mundo tem um lugar na mesa reservado, é o seu canto.
1: Tem, seu Johnny.
0: A cadeira que é a sua?
1: Geralmente do lado direito, a primeira.
0: A primeira do lado direito.
1: Isso, na frente da televisão.
0: Você tem uma cadeira cativa na sua casa.
1: Por que será?
0: Por que será que todo mundo tem? Ó! Ingressos para Edson e Hudson, show na sexta-feira dos namorados no Vila Country. Quem quiser, chega aqui na nossa live.
1: Arroba nativa no Instagram. Seu Jones.
0: Diga.
1: Tem aqui meio que um caso de família.
0: É?
1: Porque uma apresentadora famosa acabou falando sobre o velório do pai dela. Quando o pai morreu, estava lá sendo velado, a família não sabia da existência dela.
0: Como é que é o negócio?
1: A família só descobriu que ela era a filha do falecido no velório.
0: Sai Cristina Rocha, entra Thiago Rocha no Casos de Família.
2: E aí galera, aqui quem tá falando é o Gustavo Mioto e eu também sou muito mais nativa. 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
0: Nativa. E o Renatão?
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3: 12 minutos para as 10, Thiago.

0: Vamos nós.
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2: Imagina que seu pai morre, aí estão velando seu pai. Aí sua mãe te leva no enterro. E a família só descobre que você é filha naquele momento. Isso aconteceu com a Daniela Albuquerque. A Daniela Albuquerque, apresentadora da Rede TV, acabou revelando que quando ela tinha 5 anos de idade, ela foi no enterro do pai dela. E aí a família que estava lá não sabia que ela também era filha. Então eram duas famílias.
3: Entendi.
2: A família teoricamente oficial e essa que eles acabaram descobrindo só no velório. Mas é quando o padre falou assim, olha, porque ele deixou 3 filhos, aí a mãe falou assim, não, deixou esses 3 filhos, mais essa menina aqui e um menino menor que tá em casa e não conseguiu vir ao velório.
3: O velório virou uma coisa, não virou?
2: Virou quase um caso de família.
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3: Ah, tem gente virando no caixão.

0: seguro uma mulher.
1: Ela tiver muito mais, Luan Santana, viu, Gislaine? Ninguém segura uma mulher segura.
2: Chegamos!
3: Vem que tem prêmios!
2: Aqui é Nativa!
1: Nós temos ingressos pro show de Edson e Hudson.
2: Ai, meu Deus, vai ser maravilhoso, hein?
1: Noite dos Namorados Villa Country,
2: especial.
1: Me aguarde.
2: Especial!
1: Ah, nossa senhora, que presente especial. Dois ingressos pra você. A brincadeira é, eu começo falando e você continua cantando.
2: Ai, meu Deus.
1: Chego em casa, já é de manhã. Depois de uma noite de amor, do pensamento não sai. Se eu pudesse voltar atrás pra sentir o seu calor. E aí?
4: Pra te abraçar, pra te beijar, pra saciar essa louca paixão. Te quero pra mim.
2: Aê!
1: Quer cantar no mesmo tom.
2: Ela é poderosa, ninguém segura essa mulher.
1: É homem.
2: Ah, é homem?
1: É o Wagner. Parecia, né? É bom ele, né?
2: Ô, Wagner, você me enganou.
1: Aí.
2: Você
1: Wagner.
2: Me enganou, desculpa aí. Você me enganou, mas você arrasou.
1: Wagner de Oliveira Santana, Parque Bancário, você ganhou!
2: Aê!
1: Ingressos pro show e mais camiseta coleção 2026 da Nativa, meu amigo. Parabéns, Central Plaza Shopping, para retirar a camiseta. Os ingressos não precisa, mas a camiseta sim. Central Plaza Shopping está

0: Dia da Artilharia. Dia Internacional do Diálogo entre as Civilizações.
1: Importante dialogar.
0: Dia dos Alcoólicos Anônimos.
1: Importante cuidar, viu? Isso é uma doença.
0: Dia de Portugal, de Camões, das comunidades portuguesas. Ora,
2: ai, que show, você quero ser bonita.
1: Olha, mero bacalhau bebita, hoje.
0: Bebita. Mila Christie. Chata. Não, eu vou explicar. Quando eu falo que a pessoa é chata mesmo, de verdade. Não, o que aconteceu? A gente foi num resort, lá naquele resort das Águas Quentes, Caldas Novas.
2: Sim.
0: Aí tudo bem, aí a Simone vira pra mim: Thiago, pega o Instagram de todo mundo pra eu marcar. Aí eu falei: não, beleza, Simone. Aí cheguei pra Mila Christie e falei: Mila, qual é o seu Instagram? Se você quiser saber da minha vida, procura na Caras.
1: Nossa!
0: Ela é uma chata de galocha.
1: Também não gostamos, então.
0: Também não vou falar mais de que novela ela fez.
1: É isso.
0: Renata Vasconcelos.
1: Maravilhosa.
0: É do Jornal Nacional?
1: É verdade. Isso.
0: Ela que tem uma irmã gêmea?
1: É.
0: É bom porque se ela ficar doente, a outra irmã pode ir no...
1: Pode ir mesmo, porque elas são muito parecidas.
0: 54 para Renata Vasconcelos.
1: Parabéns.
0: Laerte Coutinho é cartunista. 75 para Laerte, cartunista. Cláudio Guimarães Ferreira, Carapicuíba. Débora Cristina Mussato, de Pirituba. Valdilene Viana Lima, Jardim Esther, também. Faz a...
1: Saúde pro Thiago Rocha. Hoje eu tô boa, ó.
0: É um melzinho pra ele, né?
1: Mel Mendes.
0: Mel é ótimo.
2: Desculpa, viu? Engasguei com meu veneno.
0: Chazinho com mel.
1: Chazinho de limão. Mete um gengibre, 3 gotas de Mel Mendes. Nossa, você acorda zerado.
0: Mila Christie, o santo de lá é forte, né?
2: Forte, forte mesmo.

0: Parabéns.
1: Adilson Freire é Ipiranga, Ana Paula Maria de Oliveira e Itaquaquecetuba. E Rayane Alves do Nascimento de Brito é Taboão da Serra.
0: Josefa Bezerra de Moura comemorando em Santo André. Adriel de Souza Nascimento em Guaianazes. E a Riva Nilda Ferraz da Silva em Jaguariúna.
1: Rayane Alves de Brito Jardim Macedônia. Guilherme Alves Queiroz de Cotia. Luísa do Nascimento Pires

0: Amaro, do Centro, Maria Edilma Novaes Agra, Tatuapé, Tamires de Oliveira Santos, Osasco.
1: Celivalda Ferreira Hiromoto, da Vila Silvia, comemorando com a gente, o Juan Marcos Cossio Terrazas, da Vila Guilherme, e o Gabriel Garcia Batista Alves, é de Goianazes, que é muito mais nativa, vocês perceberam, né?
0: Lucas da Silva é Piracaia, tudo bem, Rosimeire Smokovski Kronenberger? Nossa. Do Jabaquara, estudei 3 dias.
1: Eu não tô pensando, falei, não, ele treinou. Cê isso acha? Aí, não é possível.
0: Smokovski Kronenberger.
1: Oxe, Maria.
0: Alan Gabriel Gomes Varjão, São Bernardo do Campo, parabéns também, Thiago. Chama lá.
2: Ai, não é possível. Virilinha.
0: Acorda a fada, Thiago. Fada!
3: Ah, quem é?
0: Papai Noel.
3: Oi! Bom dia, cadê o velho gordinho?
0: É, pra te enganar, bobo.
3: Cadê?
0: É pra você chegar logo.
3: Bom você dia fala aqui, pra todos.
0: Você fala um parabéns pra um pequenininho.
3: Oi, você dormiu bem?
0: Querida, por gentileza, nós temos pouco tempo hoje na rádio.
3: Cara de panda, ele não dormiu bem, não.
0: Não, mas ele vai ficar bom.
3: Vai?
0: Se preocupa, não.
3: Ai, que bom. Posso contar o que fiz ontem à tarde lá na cidade?
0: Não, você
3: pode. Posso cantar uma musiquinha, então?
0: Não. Você pode dar os parabéns pra Emanuele e tá bom.
3: Hora da festa?
0: É.
3: Então vamos.

0: precisa falar o que ela pediu.
1: Ela quer viagem.
0: Não quer que viaje. Não viaja, fada.
1: Ela quer viagem.
0: Não.
1: Manoel, vai dar tudo certo sim. O papai e a mamãe vão comprar aquela viagem que você quer.
0: Beijo, fada.
1: Vamos conversar mais.
0: Não,
1: fada. Deixa eu ficar com a minha tia Gi, eu tô de férias.
0: Não, também não. Tia
1: Por
0: Gi,
1: favor.
0: Não, tia Gi tem muito o que apresentar.
1: Deixa eu falar uma receita de doce bem
0: não.
1: Que eu vou fazer nas férias.
0: Tranca, Thiago. Leva, Thiago, leva. Leva. Pronto. Chata.
1: Calada, hein? Miserica. Igual a Mila Cristi?
0: Não, pior.
1: Tadinha?
0: Tadinha nada.
1: Por que vocês chamam ela, então?
0: Que as crianças gostam.
1: Então.
0: Valendo, Kitiquim.
1: Meu amor. Ai,
0: 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Agora, pronto, a tia da fada
2: meu
0: também
2: Deus
0: me
2: do céu.
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0: E vai... E o kit de 100 salgados vai junto também, viu? Olha o nome dela. Fala aí, você.
1: Atenção, Rosemary Smokovski Kronenberger. Aê! Final do telefone 7619. 7619.
0: Ela acerta o Smokovski Kronenberger e o 19.
1: Deu um negócio aqui.
2: Se eu fosse ela, já ia buscar até sábado, que sábado não vai ter jogo da seleção.
0: Vai.
2: Já fazia pelo menos uma boa lá pra galera.
1: Na hora do jogo, comendo aquele quibinho, tomando uma gelada, hein?
0: Isso.
1: Eita, Rosemary, vai logo.
0: É contra Marrocos, cuidado com o quibinho.
1: Tem bolinho de queijo também.
0: Vai, bem. Tem
1: deliciosa.
0: Rosemary, vem buscar, tá, meu bem. Obrigado por participar. Felicidades a você no seu dia, a família toda, Smokovski Kronenberger.
1: Nossa, família grande.
0: Tudo de mais grande. Família de imigrantes. Parabéns a todos e quem faz aniversário nos próximos dias, é só mandar um e-mail pra cá.
1: aniversariantes@nativa.com.br. Manda aniversário da criançada que a fada adora aparecer aqui nesse momento, né, Thiago Rocha?
2: Claro, então manda aí o seu nome completo, seu bairro, sua cidade, sua data de nascimento e o telefone. Coloca o número do seu zap aí.
0: E a gente participa bonitinho falando o seu nome no rádio e depois postando tudo no facebook.com/nativa. Vai no rádio, vai no facebook.com/nativa. Quarta!
2: Dia 10, seu Jones!
0: Dia de pagamento?
2: É o seu aniversário?
0: É!

0: Vai começar a seguidinha milionária da Nativa. Às 11, te amo pra sempre.
1: Te amo pra sempre.
0: E depois, aconteceu comigo.
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3: Em uma floresta cercada por montanhas, havia uma pequena vila que dependia de um rio para sobreviver. Durante muitos anos, os moradores atravessavam a correnteza por um trecho raso, mas após uma grande tempestade, a passagem foi destruída. Os habitantes ficaram preocupados. Sem acesso ao outro lado do rio, faltariam alimentos, remédios e recursos importantes. Alguns tentaram resolver o problema sozinhos. O pedreiro acreditava que poderia construir uma ponte sem ajuda. O lenhador achava que apenas a madeira seria suficiente. O ferreiro insistia que o segredo estava no metal. Dias se passaram e nenhuma solução funcionou. Foi então que uma jovem moradora sugeriu uma reunião. Todos se sentaram ao redor da praça e compartilharam suas ideias. O pedreiro explicou como dar resistência à estrutura. O lenhador mostrou quais árvores poderiam fornecer madeira durável. O ferreiro criou peças para unir os materiais. Outros moradores ajudaram transportando recursos, organizando tarefas e oferecendo apoio. Pouco a pouco, a ponte começou a surgir. Depois de semanas de trabalho conjunto, a construção ficou pronta. Era mais forte e bonita do que qualquer outra que eles imaginariam. Na inauguração, os moradores perceberam algo importante. A ponte não havia sido construída pela força de um único

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0: Diogo, será que o Johnny está brigado? Foi embora, nem falou tchau?
1: Eu acho que...
0: Ah, bom, foi lá, né?
2: Era uma festa junina na empresa.
0: Você foi comer, né?
2: Aí tem umas guloseimas, eu tava ali impressionado.
0: Nossa, com... deixa eu mandar um beijo pra Luciana, sua esposa, que fez o mungunzá. Delicioso.
2: Mungunzá zero.
0: Zero, gente. Mas não, com não todas as especiarias, tem o cravinho, tem o coco, delicioso. Lu, parabéns, uma delícia.
2: É, ela obrigada. Foi só... colocando lá, porque na verdade fui eu
0: ah,
2: que...
0: Ah, tá, falou. Falou que a gente vai acreditar.
2: Não, fui eu que...
0: Sabe o que eu queria?
2: O quê?
0: Convocar o pessoal que tá triste, porque sexta-feira vai ser dia dos namorados, tá solteiro, não sei o quê. Vamos focar na Copa, meu amor? Porque vai ter churrascão da Nativa, da torcida Nativa, e tem o bolão rolando.
2: E com o álbum completo.
0: Então.
2: Durante o jogo eu sorteio ali, a gente fica depois que termina a partida com

0: resultado. A gente vai checar quem deu o resultado correto e vai sortear um álbum completo.
1: Então,
0: além do mais, é 13 de junho. Se ficou triste no dia 12, faz promessa pra Santo Antônio no dia seguinte, que dá tudo certo no ano que vem.
1: É, não cansei já de
2: calendário ambulante.
0: Mas não. Eu vou te colocar o santinho de cabeça pra baixo, Renzo, pra você também, certo?
1: Tem gente que tá com o congelador cheio de santo e até agora nada mais. E pra você que tá amando, participa aí da promoção do Dia dos Namorados que tá rolando.
0: Qual delas?
1: Um monte, né?
0: Escolha uma.
1: Dá pra ganhar celular, dá pra fazer day spa com seu amor.
0: O day spa com amor. É
1: ai,
0: gostoso.
1: Que delícia.
0: E a do Edson e Hudson também, sorteio tá chegando.
1: Aí, gente, a Nativa tem tudo que você gosta, tudo e muito mais amor no mês de junho.
0: Volta amanhã às 6 da manhã, agora eu vou comer mungunzá.
1: Ai, vai lá.

0: Muito obrigada, São Paulo.
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0: Como é que tá aí as anotações? Tudo certo, né? Não ignora essa aqui não, que é a música 4 da seguidinha, valendo R$400, hein? Anota aí, direitinho, bonitinho.
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0: Na dúvida, chama no zap 9198-441-6545. Fala aí, Nativa, tô anotando a seguidinha, pode me ligar. Mais tarde você recebe a ligação, fala tudo direitinho e bora deixar essa quarta-feira ainda mais gostosa, ganhando dinheiro com a Nativa, né, Thiago Rocha?
1: Claro que sim, ô Gislaine Martins.
0: Bora.
1: Deixa eu mandar um beijo pra Rosa Cavalcante, de São Caetano do Sul.
0: Oi, Rosa.
1: Ela mandou uma mensagem no 9198-441-6545 perguntando, ô Thiago, por onde anda o Murilo Rosa? Ele não vai voltar mais fazer novela?
0: É mesmo.
1: Eu vou responder pra ela já já.
0: Olha, perguntou, ele sabe, meu bem. 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
2: Ah, vou mandar um beijo pra Rosa Cavalcante novamente, de São Caetano do Sul, aproveitar e mandar um abraço, um beijo pra todo mundo do ABC que tá escutando a Nativa. Ela queria saber sobre o Murilo Rosa. Murilo Rosa tá afastado das novelas da Globo desde 2021, quando ele interpretou o Mário em Salve-se Quem Puder.
0: Verdade.
2: Depois ele fez lá aquele sucesso no streaming, tinha o Dr. Peitão.
0: É.
2: É, você lembra, né? Quem é que não lembra de Beleza Fatal, Gislaine Martins?
0: Alô, lovers!
2: Só que aí o Murilo Benício falou que agora quer priorizar o streaming, que você fica menos tempo com aquela história de contrato, você tem mais tempo pra sua família.
0: Assina por projetos, né?
2: Pois é, mas ele falou que na Globo, se tiver alguma coisa irrecusável, um papel irrecusável, ele volta a fazer novelas.
0: Ai, tá bom, que eu acho ele lindo.
2: Ei, ô Gislaine Martins.
0: Uai!
2: Eu sou ciumento.
0: Tá bom, você também é lindo.
2: À tarde a gente se encontra.
0: Um beijo.
2: Beijo. Tchau.
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0: Vamos pra música 5 da seguidinha?

0: Será que ela anotou tudo direitinho? Silene, bom dia. Alô? Silene Josefa da Conceição, cadê você, mulher? Tá mudo aqui pra mim, produção. Mudo. Ah, Silene Josefa, vamos conferir essa seguidinha comigo?
1: Bom dia, Gi, tudo bem?
0: Tudo maravilhoso, e você quer me matar do coração, é?
1: É porque aqui pra mim não sincronizou no tempo.
0: Você tá ouvindo pela internet?
1: Tô ouvindo pela internet.
0: Ah, mas você conseguiu anotar as 10 músicas pra gente conferir agora?
1: É, anotei até a 9, vamos ver se até o tempo de eu falar parece a 10.
0: Eita, mas não começou a 10ª música aí ainda?
1: Tava na 9 do Luan Santana.
0: Meu Deus do céu, preciso das 10, Silene. É que tem um atraso, viu, gente? Quando ouve pela internet, tem um pouquinho de atraso. Mas é um pouquinho só, a música já acabou faz tempo.
1: É, aqui pra mim ainda tava na 9, agora que vai começar a 10.
0: E aí, você consegue anotar falando comigo? Tem alguém te ajudando aí ou não?
1: Não, tô sozinha.
0: Meu Deus, querendo ganhar os R$400,
1: vamos lá, né? Vou tentar. Vamos ver se eu consigo. Eu tô escutando mais ou menos.
0: Assim que eu gosto, ó. Mulher que faz 30 coisas ao mesmo tempo.
1: A gente dá um direito pra tudo, pra não dar pra morte.
0: É isso, amiga! Tô na torcida aqui por você. Vou soltar o tempo, você vai falando as que você tem anotado aí, tá bom?
1: Tá bom.
0: Vai, Silene!
1: Retrovisor, Gustavo Lima, Não Abro Mão, Maiara e Maraíza, Ignora, Felipe Rodrigo, Ela é Demais, Rick Renner, Seja Em, Henrique Juliano, É Que Eu Não Te Esqueci, Ana Castela,
0: tá.
1: Dormir na Praça, Bruno E. Marrone, Cobaia, Lauana Prado, Dona Luan Santana e Léo Foguete, e a última é Em Cima da Madrugada, Eli Justus.
0: Não, corrige rapidinho a 10ª. Fala com calma.
1: Insônia da Madrugada, Eli Justus.
0: Não, o nome dela que tá errado ainda.
1: O nome dela tá errado? Ai, meu Deus.
0: Lê direitinho, com calma.
1: Insônia da Madrugada.
0: Não, você tá falando...
1: Eli Justi.
0: Fala de novo.
1: Eli Justi.
0: Aê, eu vou considerar! Silene, você tá ganhando a seguidinha aqui com muito mais emoção. Pelo amor de Deus, mulher. Quase me mata, quase!
1: Nossa, muito obrigada. É muito legal participar, porque a gente pensa que é que tira, que nunca vai chegar a nossa vez.
0: Chegou a sua vez. Faz a festa aí, Silene.
1: Oh, glória a Jesus.
0: Glória,
1: obrigada, glória.
0: Parabéns.
1: Glória a Deus, Senhor, seja louvado na minha vida.
0: Amém. Silene, você está de muito parabéns. Sabe por quê? Primeiro, tinha a dificuldade da música não ter começado ainda, porque você está ouvindo pela internet, mas ainda assim você não desistiu. É isso, mulher. Nunca desisti
1: não
0: dos
1: desisti.
0: Sonhos. Pode falar. Cadê sumiu?
1: Tem que confiar no Senhor.
0: É isso. Confia em Deus, confia em você. E bora gastar esses R$400, hein, Silene?
1: Glória a Deus, obrigada, muito obrigada. Vai ajudar muito na festinha do meu bebê que eu vou fazer.
0: Ai, que delícia! Tira foto e marca a gente, @nativa, pra gente ver a felicidade, tá bom?
1: Tá bom, vou marcar, pode deixar.
0: Um beijo, lindeza! Ela simplesmente arrasou, tá vendo? É sobre isso, não desistir jamais dos seus sonhos. Ganhou os R$400, vai fazer a festa do bebê. Ficou com a quarta-feira, mas muito, muito mais feliz com a sua nativa. Parabéns, Lene. Amanhã a gente começa tudo de novo. Mas foi com emoção, hein? Aí, ó.

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0: A espera de um amor. O amor espera em silêncio. Mas a raiva e a ansiedade só causam estragos nas nossas vidas. O amor gentilmente nos provoca aquele frio na barriga, dispara o coração, dando sinais de que está ali. Então deixe o amor entrar na sua vida. Deixe o amor entrar na sua casa. Deixe o amor entrar no seu coração. O amor está sempre esperando, pacientemente, em silêncio. Quando ele se revelar, aceite o amor e dê amor de volta. Tudo fica melhor assim. Vamos juntos mais um dia?

Tem mais esporte? 9198-441-6545 é o WhatsApp da Nativa. Pode escrever seu recado, gravar sua mensagem de áudio. E pode também vir comigo viajar no tempo através dessas músicas lindas da sua Nativa.

dia. Mas respira, toma água, cuida de você, que tudo isso faz parte também, viu? Agora, quero corações apaixonados aqui, ó, se conectando através da Nativa. A Ângela aproveitou para mandar um recado pro Rubens. Meu amor, eu quero te agradecer por tudo que você fez e continua fazendo por mim. No momento mais difícil da minha vida, quando eu recebi o diagnóstico de um câncer de mama, você esteve comigo o tempo todo. Te amo demais e serei eternamente grata por ter você ao meu lado. Parabéns, viu, Rubens? Ângela, muito amor aí pra vocês, tá? A Juliane mandou recado especial aqui pro Felipe. Às vezes é muito difícil expressar com palavras o que eu sinto. Mas eu quero que você saiba pelo menos 1% do que tenho aqui no meu coração por você. Nosso amor se fortalece no dia a dia, na rotina e nas pequenas atitudes. Te amo, meu amor, te amo pra sempre. E o Aguinaldo escreveu pra Miriam. Hoje nós completamos 3 anos juntos. 3 anos de uma vida inteira ao seu lado. Você foi a minha maior surpresa e é o motivo da minha felicidade. Que Deus abençoe e continue cuidando do nosso amor. Cada vez...

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aconteceu comigo de hoje. História que fala de amor, de abrir mão do que você mais ama pelo outro. Será que é certo? Será que ele fez a coisa certa? Você já passou por isso? Deixou ir aquela pessoa que você ama? Por quê, né? Tem que ouvir os detalhes da história que o Alan contou pra gente.

mais a nossa corrente de carinho, de acolhimento e de amizade, né? 11h23, agora horário de Brasília, tem recado da Joana pro Orlando. Mesmo que a distância esteja nos separando agora, quero que você saiba que eu nunca vou te esquecer. Todos os dias eu penso em você com muita saudade e com muito carinho de tudo que vivemos. Continuo te amando intensamente, porque nem mesmo o tempo, nem todos os quilômetros podem separar dois corações que batem juntos pra sempre.

0: Ai, aquela coisa
1: some. Verdade.
0: Você fala, eram fantasmas, eram mentiras, e na verdade, e a pessoa acaba sofrendo ainda mais com essa frustração.
1: Verdade.
0: Por que que é importante a gente falar sobre o magnésio? Às vezes parece milagroso. Não, hoje tem médico, cardiologista, tem psiquiatra que fala da importância do magnésio.
1: É isso.
0: Porque envelhecer todo mundo vai. Mas, imagina, a gente vai perdendo massa muscular. Tem gente usando canetinha para emagrecer sem saber que você perde a gordura e a massa magra, o músculo. Isso vai comprometer a sua mobilidade, você ter firmeza nas pernas.
1: Isso já tá virando problema nos consultórios,
0: né? Tá virando problema,
1: né?
0: Tá virando problema. Eu tinha uma especialista falando que agora tem muita gente, ela falou, daqui mais uns 5 anos, os consultórios de fisioterapeutas, eles vão encher, porque as pessoas vão precisar de fisioterapia.
1: Não adianta emagrecer e você não cuidar de todo o resto, né?
0: Não adianta. Outro problema é a questão de estresse e ansiedade.
1: Nossa!
0: Por quê? Porque isso vira uma bola de fogo, um círculo vicioso que vai aumentar o cortisol. A pessoa vai tomar remédio, mas enquanto você não parar de produzir o cortisol, o corpo não se cura.
1: Cortisol é um veneno, né?
0: É um veneno. Então, assim, o magnésio, ele tranca isso, ele cria uma barreira.
1: É.
0: Por quê? Ele aumenta a dopamina, ocitocina, triptofano, são os hormônios que vão reduzir o estresse, a ansiedade.
1: Do bem-estar, né?
0: Uma pessoa que tem uma crise de ansiedade, tá no local de trabalho, tá na rua, ela às vezes ela não consegue, sente falta de ar, entra em pânico, então é importante. E outra função do magnésio, que é boa também, é a questão das dores, do processo inflamatório.
1: Nossa!
0: Vai tirando aquela dor crônica, você vai melhorando a sua mobilidade, o humor melhora.
1: Também, viu? Tem uma vizinha que ela tava mancando por conta do joelho, né? Aí indiquei o magnésio pra ela, porque ela falou, eu não, me recusando a usar bengala, que o médico já indicou pra ela. Aí ela tomou 3 meses do magnésio, me mandando recado toda feliz de não vou usar bengala mesmo, porque agora nem dor eu sinto mais no meu joelho.
0: Ele aumenta a produção do colágeno, que é importante, não pra pele, pra ruga, mas eu falo que ele é importante pra articulação.
1: Isso.
0: A cartilagem, aquela proteção que a gente tem no joelho, no quadril, ele vai restaurar aquilo ali. 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

mensagem pro meu noivo, dizer que eu sou grata por todos os momentos que a gente já passou e que a gente vai passar, que a nossa família é maravilhosa, que esse Dia dos Namorados, mais um, seja incrível. Dizer que eu amo muito e que nosso casamento tá aí. Novembro tá aí e já deu tudo certo. Um beijo, isso é muito nativa.

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1: Bem-vindos ao Aconteceu Comigo deste 10 de junho, onde a gente vai ouvir a história do Alan, que traz tantas reflexões para nossa vida. Poupar quem a gente ama do sofrimento é possível o tempo todo? É certo fazer isso? A gente consegue resolver o problema dos outros sempre? A vida não é como a gente quer, isso a gente descobre logo que fica adulto, fala a verdade. A gente vai se ver aqui na história do Alan, vai entender as decisões que ele tomou na história, mas a gente também pode aconselhá-lo para acalmar o coração, para que ele tenha dias felizes pela frente. Pessoal do YouTube também pode acompanhar a história pelo canal Rede Nativa Oficial, tá? Lá você ouve a história, conversa comigo aqui no bate-papo. Ai, vem que tem emoção na história do Alan, viu?
2: Olá, amigos da Nativa. Eu sempre fui aquele cara que achava que amor era coisa de novela das oito. Sempre pensei assim. Apesar de ter me relacionado com algumas mulheres, eu tive apenas duas namoradas ao longo dos meus 40 anos. Eu nunca me vi casado ou como um pai de família cheio de responsabilidades. Eu tenho amigos, são poucos, mas eu tenho. E aprecio muito morar sozinho, desfrutando da minha solitude. Como dizem, eu sou um homem discreto e reservado. No ano passado, eu estava vivendo a rotina da minha solteirice sem muitas emoções, achando que o bonde da paixão já tinha passado por mim e eu o tinha perdido. Até que a Caroline apareceu e mudou tudo. Gi, vou te contar a história. Foi em um domingo de manhã. Sabe aquele domingo cinzento? Daqueles que não dá nem vontade de levantar da cama, aquela preguicinha gostosa de você ficar deitado. Bom, eu só levantei porque tinha uns exames para fazer. Quando eu saí do laboratório, eu decidi caminhar até uma padaria que eu gosto muito para tomar o meu café da manhã. Começou uma chuva daquelas, eu corri, mas cheguei ensopado na padaria que estava lotada. Eu pedi o meu café no balcão, de pé mesmo. Mas não era bem essa experiência que eu gostaria de ter depois de 14 horas em jejum.
3: Moço, senta aqui. Senão você vai tomar um banho de café e vai se queimar todo.
2: Nossa, obrigado, viu? Hoje nem no balcão tem lugar.
3: Imagina, fica à vontade. Só não vale roubar meu pão de queijo quentinho que demorou muito pra sair, viu?
2: Pode deixar. O pão de queijo tá seguro comigo. A Caroline não chegou pedindo licença, sabe? Ela chegou mudando as cores do meu dia. No tempo em que nós ficamos ali tomando café e esperando a chuva passar, nós não paramos de conversar um minuto sequer, Gi. Ela se sentiu à vontade para me contar coisas bem pessoais sobre a vida dela, e eu me senti também muito bem em ouvir. A nossa cumplicidade foi imediata. Parecia que nós nos conhecíamos há anos. Eu nunca tinha sentido algo parecido nem com o meu melhor amigo de infância e nem com a minha irmã. Só que além da amizade que nasceu na mesa daquela padaria, nasceu também uma paixão. Aliás, mais do que isso, o amor nasceu dentro de mim. Nós começamos a sair e pela primeira vez na vida, eu não estava só levando a vida. Eu estava vivo de verdade. Tudo estava se encaminhando para um relacionamento sério e duradouro, mas Deus tinha outros planos para mim. Caroline.
3: Amor, essa tosse não melhora. Eu acho melhor você ir no pronto-socorro ver isso. Pode ser uma pneumonia, Alan.
2: É.
3: Olha aí, nem comer direito mais você come, amor.
2: É, amor, eu tô meio sem apetite. Mas não deve ser nada, não. Eu não tive febre.
3: Não custa nada você tirar um raio-x pra ver, né?
2: É só tosse mesmo. Amanhã cedo eu vou. Pô, eu não contei nada pra Carol. Mas naquela noite mesmo eu acordei assustado, porque eu tossi muito. E quando acendi a luz do quarto e olhei, tinha sangue no travesseiro. Assim que amanheceu, eu fui no pronto-socorro. Fiz alguns exames, não era pneumonia, mas o médico pediu uma tomografia e me encaminhou para um especialista. Não demorou muito para sair o diagnóstico. Aliás, o pior possível. Um tumor. Um câncer. Quando o doutor começou a falar, hoje, O meu diagnóstico bateu como um soco no estômago. As palavras do médico ficaram por horas ecoando na minha cabeça.
4: Maligno, maligno, maligno.
5: Avançado,
4: avançado,
5: avançado.
4: Oncologista,
5: oncologista,
4: oncologista.
5: Chances,
4: chances, chances.
2: Pelo que eu entendi, antes mesmo de passar com o oncologista, a minha situação já era muito grave. Eu fiquei apavorado e só enxergava a morte. Câncer no pulmão, mas, meu Deus, eu nem fumo. Eu queria só entender o porquê. Logo agora que eu tinha descoberto o que era ser feliz. Logo agora que a Carol tinha chegado na minha vida. Poxa, eu não mereço isso. E muito menos a Carol merece passar por isso comigo. Eu decidi não contar pra ninguém, até passar com o oncologista. Mas a minha namorada percebeu que algo estava acontecendo comigo. E eu acabei mentindo pra ela. Eu falei que eu estava com problemas no trabalho e pedi um pouco de paciência, porque estaria muito ocupado nos próximos dias. É claro que ela estranhou, mas compreendeu. Eu consegui uma consulta para a mesma semana e, no fundo, sabe, Gi, eu ainda tinha uma pontinha de esperança. Quem sabe o oncologista com mais experiência me daria uma notícia melhor. Quem sabe não era tão grave. É engraçado como a gente se agarra em pequenos fios de esperança, mesmo com a certeza muito forte gritando dentro da gente. E então, foi confirmado. Adenocarcinoma, estágio 3. 40% de chance de cura, sem opção de cirurgia e com um tratamento daqueles que acabam com a gente. Bom, o próximo passo era contar logo para Carol. Até porque eu iria internar para começar os ciclos de quimioterapia. Carol, eu menti para você. Não tem nada acontecendo na firma.
3: Eu achei estranho mesmo. Alan, conta. O que foi? O que aconteceu?
2: Ai, meu Deus. Essa tosse. Não tô aguentando, Carol. É muito grave, amor. Eu fui ao médico. Eu tô com câncer no pulmão.
3: Meu Deus. Por que você não me contou antes?
2: Eu queria primeiro ter a certeza de tudo. E agora que eu sei que é grave mesmo, Carol... Desculpa. Eu não quero te prender comigo.
3: Amor, não fala assim. Eu te amo tanto. Eu não vou sair do seu lado. A gente vai passar por isso juntos.
2: A Carol ficou comigo o tempo todo. No hospital, e quando eu fui pra casa, ela quis ficar comigo dia e noite. E apesar de eu estar muito grato por isso, chegou uma hora que eu não queria que ela perdesse mais tempo comigo. O segundo ciclo me derrubou demais. Eu passei muito mal. Era muito enjoo. Sai daqui, Carol. Você não merece ver essa cena. Eu tô péssimo. Tá um cheiro ruim aqui.
3: Para com essa bobeira, Alan. Amor, olha pra mim. Não é só beijo na boca, não. É segurar o tranco junto.
2: Mas não é justo. Não é justo, você é nova. Você tem uma vida toda pela frente. Eu virei um peso morto.
3: Peso morto nada, amor. Você é o meu homem. E eu não vou arredar o pé daqui por nada nesse mundo.
2: Naquela hora, eu juro, Gi, eu vi que a minha namorada era uma mulher de ouro. Mas eu também vi ela cansada. Eu vi ela sofrendo junto comigo. E aquilo me doía mais do que a doença. E o meu tratamento, que estava nos destruindo, não estava surtindo o efeito esperado. Quando o médico falou isso, eu vi o desespero nos olhos da Carol. E foi aí que eu tomei uma decisão. Liguei para minha irmã vir com os meus sobrinhos para São Paulo, para eles passarem um tempo comigo. Assim, eu conseguia tirar um pouco do peso dos ombros da Carol.
6: Amor,
2: a minha irmã tá vindo aqui pra casa pra me ajudar, tá?
3: Sério? Mas, Alan, eu posso ficar aqui. Eu quero ficar.
2: Não vai dar. Vai dar, amor. Tem o meu sobrinho também. Vai pra sua casa. Aproveita pra descansar. Sinceramente, Eu não consigo nem falar direito. Eu não quero mais que você me veja assim. Posso pedir um favor? Por favor, Carol, comece a desapegar.
3: Meu amor, eu entendo que tem horas que você desanima. Mas o médico falou que tem mais uma possibilidade e eu acredito que vai dar certo. Não tem essa de desapegar, Alan. Eu escolhi ficar do seu lado.
2: E eu tô escolhendo te dar a sua vida de volta, meu amor. Eu te amo demais pra te ver sofrer todo dia por minha causa. Eu prefiro que você saia brava comigo agora, que você fique chorando num velório daqui a pouco. Vai me ver, Carol, vai. Por favor, por mim. Vai me ver. Faz 2 meses que ela foi embora, Gi, e que a gente terminou. Ela me liga todos os dias. Quando eu estou bem, eu atendo. A novidade é que o tumor deu uma regredida e logo eu vou começar a imunoterapia para viver melhor. Mas só Deus sabe até quando, né? A minha irmã está dando conta de cuidar de mim. Esse fardo para ela não é novidade. Ela cuidou da ex-sogra, que também enfrentou um câncer. E eu, apesar de estar dependendo de alguém, de sentir muitas saudades da Caroline, mas muitas saudades dela, eu não sinto falta de ver ela aqui comigo nessa situação. Aqui eu tô me sentindo mais leve, sabendo que o meu amor está vivendo. Ela anda muito ocupada, pegou mais 2 turmas para dar aula, e eu acho que ela fez muito bem. Dizem até que o amor cura tudo, mas a verdade é que vamos para dar aula, e eu acho que ela fez muito bem. Dizem até que o amor cura tudo, mas a verdade é que às vezes amar é ter coragem de abrir mão. A Caroline é sol. E eu não podia deixar ela se perder na minha escuridão. Sabe, Gi, e ouvinte da Nativa, dói pra caramba. Mas eu sei que eu fiz o certo.
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0: 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Música bonita aqui, hein? Zezé de Camargo e Luciano com a Paula Fernandes. Criação divina. A nossa vida é tão preciosa, né? Olha quantas emoções aqui o Alan passou. Da sua solteirice sem emoções. Aliás, vou agradecer o Edu Melo, que contou a história aqui do Alan, né? Tô curtindo minha solteirice sem emoção e, de repente, numa padaria, num domingo chuvoso, encontrou a Caroline que transformou a vida dele. Trazendo amor, trazendo sol, trazendo alegria. E depois veio a doença, que tirou o chão. E ele querendo poupar a Caroline de todo o sofrimento que a gente sabe que quem tá do lado passa. Mas é nessa hora que a gente vê quem tá do nosso lado de verdade, né? Segurando ali na mão. E a Caroline tava ali firme, querendo ir com ele até o final. Mas o Alan foi fazendo as escolhas. Você já passou por isso em algum momento da vida, tentando poupar aquela pessoa que você tanto ama do sofrimento? Quero comentários aqui na nossa live. Bem-vindos todos aqui do nosso canal do YouTube, Rede Nativa Oficial. O Arthur já comentou, ó, entendo que ele não quis ver ela sofrer. Mas ela ama mesmo ele, né? Se ela ainda liga pra ele, tanto tempo, 2 meses se passaram, né? Do tempo que ele falou pra ela, vai viver sua vida. Parece que você tava ali também se entregando, né, Alan? E não se entrega não, porque onde tem um fiozinho de esperança, Deus tá ali nos dando força sempre.
1: Cara, foi muito corajosa de abrir mão de um amor, né? Que há muito tempo ele não tinha, pelo primeiro amor dele. Muito comovente mesmo essa história. É, realmente, ele foi um herói de ter aberto mão do amor dele, né?
0: Exatamente, não querendo ver ela sofrer. Porque a pessoa já tá sofrendo com a doença, no caso do Alan, né? E vendo as pessoas que ele ama também sofrendo junto, triplica essa dor. Eu acho que a Caroline não ficou brigando pra tá ali do lado, porque ela respeitou a opinião dele, o que é muito importante, quem respeita também, né? Mas nesse momento, se você também tá passando por um momento difícil, lutando aí contra alguma doença, aceite o amor, aceite o abraço, aceite o carinho de quem realmente quer estar do seu lado. É isso, gente, eu tô errada, hein?

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13: 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A história do Alan com a Caroline aqui. Um amor que nasceu assim, de uma amizade, né? Despretensiosamente. Companheiros de vida estavam ali cheios de planos. De repente veio um câncer de pulmão. Lembrando, gente, que ele falou, nossa, eu nem fumo. Câncer é uma doença traiçoeira, todo mundo sabe disso. Independente de você ser fumante ou não, claro que o fumo agrava ainda mais, né? Ele tá lutando aí contra essa doença terrível, passando por tratamentos pesados. E aí quando ele viu que vinha sofrimento, ele falou, não quero que o meu amor, o amor da minha vida sofra comigo. Vai viver sua vida, Caroline. Mas Alan, não desista da sua vida, de viver esse amor. Se ela quiser te visitar, estar por perto, deixe, receba. Isso só vai fazer bem pra você. Às vezes, a gente quer decidir também a vida do outro, né? Tem muito respeito aí entre vocês e isso é muito importante também. Você pediu, Ela tá aí afastada 2 meses, te ama, te liga todo dia. E você sofrendo com saudade. Será que não era melhor vocês estarem juntos? Ele não queria vê-la sofrendo o próprio sofrimento. E ela não queria deixá-lo. Mas estão separados. A Dani mandou um recado aqui na nossa live do YouTube também. Amar também é deixar ir. Você tá abrindo mão do seu amor para ela não sofrer. Mas eu quero dizer para você também não desistir, né? Não deixar de ter fé, porque você ainda pode ser curado, sem dúvida.
15: Sabe, acho que vocês dois merecem

Eu tive esses problemas que você teve, eu fiz 6 cirurgias de próstata. Queria que a minha mulher estivesse comigo aqui. E ela não me ajudou em nada. Cara, como que eu fiquei a minha situação? No entanto, eu estou divorciado hoje. Deixa a mulher cuidar de você. Você vai ser mais feliz e ela também.

0: Aconteceu com Alan, que agiu de uma forma, tomando uma decisão de mandar o grande amor da vida dele, a Caroline, viver a vida dela, longe dele, para que não passasse o sofrimento que ele tinha que passar na luta ali contra o câncer. O João, obrigada, viu, João, pelo seu depoimento, espero que você esteja bem também. Já queria o contrário, poxa, passou também, né, por momentos difíceis e queria tanto uma pessoa do lado para segurar a mão, para dar aquela força, né? E cada um vai se colocando aqui no lugar do Alan para falar sobre a decisão dele, porque hoje ele sofre, ela tá longe, ele tá aliviado porque ela não tá vivendo o que ele tá vivendo, o sofrimento ali, preferiu que a irmã cuidasse dele, mas ela também tá sofrendo, os dois estão sofrendo à distância. Seria melhor se estivessem ali, do lado, juntos? Ele quis poupá-la, né, gente? Olha o coração desse homem aí, lutando contra um câncer, ainda pensando na parceira. Muita gente falando, olha, ele fez errado, devia ter aceitado ali a companhia dela, o cuidado, o carinho, ela se ofereceu pra isso. E pessoas que pensam o contrário.
1: Eu penso assim, sofrimento vocês estão tendo, longe ou juntos. Mas eu acho que juntos vai ser mais fácil de vocês se recuperar. Talvez ela arranjou mais uma turma para dar aula, para manter o tempo dela trabalhando, para não ter tempo livre, para não ficar pensando em você, para não viver sofrendo mais ainda. Eu acho que ela deveria sim estar junto com você nesses momentos, porque o amor salva sim. E os dois juntos vão ser mais fortes. E você vai se recuperar muito mais rápido também. Vocês dois se amam. Permita ela estar junto com você nesse momento, porque ela está sofrendo de qualquer maneira. Vocês vão sofrer, mas você vai se recuperar e vocês vão ser muito felizes.
0: Obrigada, Toninha. Que lindo isso que você falou, viu? E a presença dela também, ao lado dele, vai fazer só bem, né? De estar ali do lado. Tem que deixar um pouco nessa hora, Alan, que a gente está ali debilitado por conta da doença. O orgulho de lado. Deixa o orgulho de lado, receba todo o amor, todo o carinho da Carol, da sua irmã e das pessoas que querem ajudar. Você só tem o que você merece, então repensa aí, viu?

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11: Você tem alguém aí bem especial do seu lado que quando tudo fica difícil, não te deixa de jeito nenhum? Sabe aquele ombro que você pode contar sempre? Importante ter essas pessoas, né? E a gente tem que agradecer muito por tê-las, porque tem gente que passa por cada deserto tão difícil e não tem ninguém. Então valorize, viu? Recados aqui, ó, do pessoal que ouviu a história do Alan hoje. Estão na nossa live aqui comentando. Uma coisa importante, a Eliane escreveu: eu acho que ele deveria deixar ela escolher se vai ou se fica, e não ele escolher por ela. Claro que ele fez isso tentando poupá-la do sofrimento que ele estava passando, né? Fez por amor. Mas eu concordo que nessa hora você pode deixar o parceiro escolher. E aí você vê, né? Quem é a pessoa e o coração que essa pessoa tem.
13: Se ela te ama realmente, ela quis ficar ao seu lado, é companheirismo, é na saúde, na alegria, na tristeza, na doença. Então, ela poderia estar do seu lado até o fim, que eu acho tão lindo, muito, muito lindo, muito gratificante. Bênção de Deus mesmo, o casal ficar junto até o fim. Que você supere, que dê tudo certo, sinta-se abraçado.
11: Obrigada, viu, Odete? Oi, Arieli.
14: Fala pra ele. Muita força, muita fé e acredite. Quando a gente acredita, não é só Deus que cuida. A nossa fé, a nossa acreditar que a gente vai ficar bem é o que faz tudo dar certo também.
11: Sim,
14: a gente
11: verdade.
14: Se ajudar. Ela estava do seu lado tentando te ajudar. Isso estava fazendo você se sentir mal. Você abriu as portas para ela, fez o certo. Só que você percebeu que ela não te abandonou, né? Então eu acredito que quando tudo melhorar, você vai ver. Ela vai voltar para você. Porque eu tenho certeza que o coração de vocês foi unido. Não foi só por aquela chuva, por aquele momento.

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1: Hoje ouvimos a história do Alan aqui, trazendo várias reflexões para nossa vida, né? Amar também é deixar ir, mas quando aquilo tá te fazendo mal, não é não? E no caso aqui, a Caroline só queria estar do lado, cuidando, atravessando esse momento difícil junto com o Alan. Mas ele não se sentiu bem. Ele tá ali no tratamento do câncer. Tem que estar confiante também, viu, Alan? Por você, pela sua família, por esse amor aí com a Carol. Aí ele pediu pra ela se afastar, que ele preferia assim, que ela fosse viver a vida dela enquanto ele estava ali nessa luta. Você teria esse coração? Você teria pensado dessa forma ou não? Amanda tá aqui na nossa live falando o seguinte: eu já tive câncer. E se eu puder dar um conselho pro Alan é o seguinte, uma das coisas que ela aprendeu é não se privar de viver nada. Se ela quer realmente estar do lado dele, deixa ela estar, aproveita a companhia, né? Aproveita a vida. Sabe aquela coisa do viver hoje, que amanhã a gente não sabe o que vai acontecer? Olha aí, Alan, pra pensar, hein?
2: O meu conselho que eu daria pro Alan é dele voltar com a Carol, gente. Porque ela ama ele de verdade. Ela quer estar ali junto. O amor não é só uma coisa boa, não, gente. Amor é uma coisa ruim também. E ela vai estar ali dando suporte, ajuda. É bom ter alguém que a gente ama ali. Tudo bem que ele não queria que ela sofresse, mas é preciso que ela esteja ali, porque ela ama ele. E estar perto dele vai fazer bem pra ela também.
1: Obrigada, Sara.
3: O marido teve câncer. E eu, em momento algum, larguei da mão dele, fiquei com ele. Ele falou que não ia se cuidar porque ele não tinha chance de sobreviver. E eu falei pra ele que ele ia sobreviver, que eu estaria do lado dele pra tudo. E a gente passamos por tudo junto. Ele fez a cirurgia foi um sucesso. Hoje ele ainda tem acompanhamento com o oncologista, né, devido à cirurgia, uhum. Que demora 5 anos o acompanhamento. Mas ele está perfeitamente bem. E ainda Deus agraciou a gente com uma graça que depois de 1 ano e 8 meses de cirurgia que ele fez, Deus nos deu uma luz, que é a nossa filha, que hoje está com 3 aninhos.
1: Nossa, Cláudia, que história linda! E se não fosse você ali do lado, né? Levantando, segurando na mão, dando coragem. Parabéns, viu?

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0: Mais recados aqui, tô batendo papo com o pessoal que assiste aqui na live do YouTube, Rede Nativa Oficial. Ouve a história, comenta, compartilha um pouco também, né, das experiências sobre os assuntos abordados aqui nas histórias. Hoje é a história do Alan, que tá lutando contra um câncer do pulmão, né, e preferiu se afastar da pessoa que ele mais ama na vida para não vê-la sofrendo. Você teria esse coração? Ele fez certo? Ele deveria aceitar esse amor? Né, viver a vida agora. Eu sei que não é fácil, mas muita gente também aqui falando, olha, quem passa por uma doença assim, muitas vezes prefere se fechar, sofrer sozinho, não aceita ajuda. Isso é muito triste. Se você tá passando por isso e se fechou aí, vou te falar, se você tem alguém do lado, né, oferecendo carinho, oferecendo companhia, e que seja só pra te ouvir, aceite. Porque só vai te fazer bem. No caso aqui, a Caroline, como ele disse, né? Ela é o sol, ela tem que brilhar. E ela quer brilhar do seu lado, Alan.
2: Oi, Alan. Eu também passei por uma situação semelhante. Descobri um câncer já em estado avançado. E hoje fazem um ano que eu tô em remissão da doença.
0: Olha.
2: Então, onde há um fio de esperança, há fé. Se cerque das pessoas que você ama. Você ter pedido pra sua namorada se afastar de você, na realidade, é um grande egoísmo da sua parte. Você quer se livrar do sofrimento e do sofrimento dela e, às vezes, tá causando muito mais. É muito importante a gente se cercar de amor nesses momentos, porque é nele que a gente se sustenta, o nosso alicerce pra gente poder enfrentar o que tem por vir, tá? E espero que você fique bem.

opinião, eu acho que ele deveria ter deixado ela escolher. Porque se ela tivesse que escolher, ela ia escolher ficar com ele. Porque o amor é isso. Então, na minha opinião, ele deveria ter deixado ela escolher.

0: você piora o estrago. Essa moda é linda demais, viu?
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2: Oi, Rosivânia.
3: Olha, eu acho que ele não fez o certo de abandonar o amor da vida dele. Tudo bem que agora ele está se recuperando, que ele está bem, mas corre atrás, vai atrás do tempo perdido. Essa mulher, ela te ama. Ela ficou do seu lado quando você esteve doente. Eu acho que você tem essa chance de ir atrás dela e ela voltar pra você. Quem sabe tudo vai dar certo lá no futuro, com esse amor que você ainda tem dentro do seu peito por ela.
2: Obrigada, minha querida. Já tem a nossa torcida, viu, Alan? E olha, você terminou a sua história dizendo assim, né? Amar é ter coragem de abrir mão do seu amor. Eu também acho que amar também é ter coragem de estar junto, acreditando na cura de quem você ama, quando as coisas ficam difíceis. Graças a Deus, você já está tendo boas notícias aí sobre o tratamento, né? Então que Deus te abençoe, te dê muita força, cuide de você. E espero que você tenha ouvido muito com coração tudo que falaram aqui, né? Aproveita hoje, aproveita o amor dessa pessoa que quer estar ao seu lado. Depois você me conta, tá? A decisão que você tomou. Obrigada por ter mandado a sua história, tocou o coração de tanta gente e de gente que não teve a sorte que você tem de ter uma pessoa querendo ficar do lado. Então pensa muito nisso e valoriza, tá?
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0: quinta-feira para você. O MEC liberou a consulta às vagas disponíveis do programa Sisu Mais. Os estudantes interessados podem consultar no portal único de acesso ao ensino superior. Aproveita a oportunidade, hein? E os municípios e estados devem guardar as vacinas do Butantan contra a dengue até uma nova orientação do Ministério da Saúde. Tanto a aplicação quanto a distribuição estão bloqueadas até que a vacina esteja liberada. E o calendário do Bolsa Família deste mês prevê depósitos entre os dias 17 e 30. Os pagamentos serão feitos de forma escalonada conforme o final do NIS, o número de identificação social. Tá no ar o É da Sua Conta. 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Aposentadoria é um tema que muitas vezes traz mais ansiedade do que alívio, né? Quando vou me aposentar ou quando eu vou receber? E quando chegar lá? Quanto eu vou receber quando chegar lá, né? Isso são só algumas perguntas que passam pela nossa cabeça quando a gente fala desse assunto. Minha amiga Fabi Travagin, daqui a pouquinho chega aqui pra falar comigo, é isso? Então, eu espero ela. Então, daqui a pouquinho a gente fala com a Fabi. 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
3: Vem. E a gente tá aqui pra dizer boa tarde, Nativa. Tá bonito.
4: Vai, agita aí, Gislaine.
3: Boa tarde, anjinho Gabriel. Bora pra nossa tarde feliz.
4: Nossa quarta-feira, dia de feira, bora.

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0: 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Quando eu vou me aposentar? 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Essas são só algumas perguntas que passam pela nossa cabeça quando a gente fala desse assunto, né? A Fabi Travagin chegou aqui e eu já vou mandar uma pergunta pra ela. Tem uma hora certa pra começar a guardar dinheiro pra se aposentar, Fabi? Boa tarde, bem-vinda.
1: Boa tarde, Gi, todo mundo que tá curtindo aqui a Nativa. 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
0: Olha, sensacional, gostei, viu? A gente falou hoje sobre investimentos para aposentadoria aqui no É da Sua Conta. E amanhã tem mais, né, Fabi? Eu te espero.
1: Tem sim, Gi. Até amanhã.
0: Até.
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1: Quero.
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1: Isso, Gi.
0: E aí, já fez a sua inscrição?
1: Bora.
0: 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Vamos ganhar R$200, assim, ó, de boa com a Nativa.
1: De boa na lagoa, não é mesmo?
0: Só acertar a música e quem tá cantando.
1: Exato, daqui a pouquinho tem fofoca com o Thiago Rocha, que já tá aqui.
0: Você acordou tiozão, é isso?
1: Não, cada dia eu vou falando uma velha, né? É incrível.
0: Thiago Rocha, boa tarde, bora fofocar.
2: Boa tarde, Gislaine. Boa tarde pra você, boa tarde também pro Gil Gabriel.
1: Boa tarde.
2: Um cantor famoso foi assaltado no Rio de Janeiro.
0: Ai,
2: pede ajuda agora pros seguidores, porque levaram todas as joias. Eu trago todos os detalhes já já.
0: Ai, que perigo.
1: Mas que ele tá mandando tanta joia na rua?
0: Então, né? Não pode mais ostentar. Oi, gente, aqui é Zé Felipe. Eu sou muito mais nativa, viu?

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1: Isso, Gislaine Martins, R$1 milhão na hora no Pix.
0: Nossa.
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3: O Brasil está prestes a estrear na Copa e nada de Neymar. Neymar deve trabalhar no gramado esses dias e a tendência é ficar de fora da estreia do Brasil sábado. A recuperação na lesão da panturrilha ainda será reavaliada dia a dia. E Neymar pode ficar pronto somente para o segundo jogo da seleção.
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13: 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Atualiza pra gente o caminho agora.
14: Gislaine Luiz Inácio, Janhaí.

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0: todas as joias. Ai, conta pra gente.
1: Foi lá no Rio de Janeiro. Ah. Eu tô falando do cantor Arlindinho, filho do Arlindo Cruz.
0: Sim.
1: Ele falou que foi assaltado no Rio de Janeiro, lá em frente ao Clube dos Sargentos, e levaram o bracelete e um cordão pesado de ouro.
0: Nossa.
1: Viu, Gi? Ele falou que tá tudo bem com ele, só que ele quer notícias sobre esses bens. Claro que alguns famosos decidiram prestar apoio. Uma delas foi a atriz Érica Januza, que é a namorada do artista, falou: olha, sua vida é o bem maior, você é honesto, é trabalhador, e Deus proverá. Mas até agora, nada de aparecer os itens pessoais do cantor. Eu acho que não volta, viu, Gi? Você acha
0: Thiago
1: que volta?
0: Rocha, não. Não querendo desanimar, acho que já virou brinco, já virou, né? Já virou outra coisa. Já derreteram esse ouro todo aí, né?
2: Já levaram para outro país.
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0: Importante é a vida mesmo.
2: Exatamente.

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0: A sua blusa quadriculada, sua camisa quadriculada, tudo isso. Lohane, boa tarde.
1: Boa tarde.
2: Tudo bem, lindona?
1: Tudo.
2: Tá animada? Tudo bem também. Estamos felizes aqui nessa tarde de quarta-feira.
0: Sai.
2: Falando com você com duzentão na mão, hein, Lohane?
1: É meu já.
2: E você quer ganhar esse dinheiro pra fazer o quê?
1: Eu vou fazer compra.
2: Olha lá. Vai passar no mercado.
0: Compra.
1: Vou comprar uma roupinha.
2: Também, olha ela, econômica, gostei. Estão torcendo por você, hein, Lohane? Posso soltar o trecho da música?
1: Pode.
2: Vamos lá, um, dois, três. Ó!
0: Ó o pianinho, ó o pianinho.
2: Serve de trilha sonora pro Dia dos Namorados, essa música.
0: Uhum,
2: já
0: uhum,
2: sabe?
0: Uhum. Ou toca
1: Paulo
0: de novo? Paulo
1: Fernandes, Amar de Novo.
0: Olha, ela já matou, já.
2: Você tá apaixonada, Lohane?
1: Eu sou apaixonada pelo meu marido.
2: Ai, que lindeza.
0: Qual o nome dele?
1: Eric.
0: O Eric.
2: Eric,
0: Lohane,
2: você vai ganhar presente.
0: Olha a bola, Fernandes.
2: Acertou, mulher!
1: Acertei!
0: Parabéns, Lohane!
1: Mãe!
2: Arrasou!
0: Qual o nome da música mesmo?
2: Amar de novo.
0: Amar de novo. Amar de novo.
2: Lohane, feliz dia dos namorados, eternos namorados, aí você e seu maridão, tá bom? Aproveita bem o dinheiro.
1: Obrigadão.
2: Um beijo,
0: Lohane. Gostei.
2: Ah lá, ela já veio preparada.
0: Inédito isso. Nunca ninguém pediu pra ser só uma vez só e já matava assim, não.
2: Já sim. O povo é esperto, filho. Fica ouvindo. Aí estuda em casa. Depois vem e faz o quê? Pega o nosso dinheiro!
0: Faz a lição de casa certinho, né?
2: Exatamente.
0: Amanhã tem mais cenzão?
2: Sim, começamos tudo de novo.
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7: 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Nativa, boa tarde pra você. 12:08, tudo bem? Uma quarta-feira. Nativa é tudo muito mais alegria, muito mais diversão. Como tá essa quarta-feira, meio de semana aí? Todo mundo certinho, todo mundo numa boa. Bora, hein, gente? Bora com a Nativa, com a melhor programação sempre. Ai, com presente pra você ganhar. É.
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7: Deixa eu ver o que tem hoje aqui. Sanduicheira elétrica, o presente. Ah, agora vai, hein? Sanduicheira elétrica, valendo então no 9198-441-6545. Pode mandar sua mensagem escrita, falando, oh, eu quero participar do Responde ou Paga, eu quero participar ao vivo. Ou manda um áudio pra gente, falando que você quer muito participar do Responde ou Paga de hoje, valendo a sanduicheira elétrica, ok? Conto com a sua participação, então. 9198-441-6545. Hora mais começa agora. Nessa hora tem tudo isso de música pra você ouvir com a gente aqui, ó.

0: Diego e Victor Hugo.
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0: Gustavo Lima.
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0: Danilo e Davi.

0: sempre aqui.
1: A Nativa é tudo e muito mais. É o Michel Teló, Chocolate Quente. Agora 12h24, boa tarde pra você, a nossa hora, mais uma hora de música. Daqui a pouquinho tem a sua participação. É o Responde ou Paga. Hoje tem a sanduicheira elétrica de presente pra você, tá bom? Sanduicheira elétrica, valendo então no 91984416545. Pergunta de hoje tá facinho? Tá facinho a pergunta hoje. Tá mamão com açúcar, você vai responder certinho. Ó, você não pode responder errado, tá? Senão perde o prêmio. Então o que você pode fazer? Pedir pra pagar. Ai, tô na dúvida, quero pagar. Aí pronto, paga um desafio, leva na hora a sanduicheira elétrica, ok? 91984416545 pra você participar do Responde ou Paga. Boa sorte aí.

0: Vitor Hugo, Tubarões.
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0: 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Oi, Driele, boa tarde pra você, Driele.
2: Oi, Andinho, boa tarde.
0: Ô, menina, tu fica sabendo se tá escondida aí, porque o chefe não pode te pegar falando aqui com a Nativa na hora do trabalho, né? Aquela risadinha, né? É, então, disfarça. Fala, deixa abaixo. Ô, Driele, você tá em Guarulhos, é isso?
2: Isso, de Guarulhos.
0: Tá em Guarulhos. Ó, eu tenho aqui de presente pra você, Driele, a sanduicheira aqui no Responde ou Paga. Já sabe como funciona a brincadeira aqui?
2: Sim, sim.
0: Então eu vou gerar aqui a pergunta. Solta a voz aí, hein, Driele, pra eu... Pera aí. Driele, seguinte, o que é um sinônimo? Vou repetir. O que é um sinônimo? Responde ou paga?
2: Eu respondo.
0: Qual que é a resposta?
2: São palavras que possuem o mesmo significado.
0: Gente! Aê! Gente, essa aqui é a aluna nota 10. Essa aqui nunca fica desempregada, meu bem. Essa aqui é de confiança do chefe. É a mais inteligente, é a Driele Henrique. Pronto! Driele, parabéns, você ganhou a sanduicheira, tá bom?
2: Obrigada, fiquei muito feliz.
0: Obrigado você, participe mais vezes. Bom trabalho aí pra você. Volta pro trabalho, menina! A Driele Henrique dos Santos, de Guarulhos, tá no trabalho. Ganhou a sanduicheira. Amanhã tem mais Responde ou Paga.
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0: alternativa é tudo e muito mais paixão. Marcos e Belucci, sonho de todo casal. Pra finalizar nossa hora mais, daqui a pouquinho tem o Turma da Nativa com a Daizinha. É já já.
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0: Boa, Edu!
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1: Oi, oi, inteirinha, ligadinha aqui na nossa Nativa. Boa tarde pra você. Excelente quarta-feira, 3:06 agora. E eu tô com ela aqui, ó, que veio toda caipirinha hoje.
2: Oi, seus lindos, cheguei.
1: Tudo bem com você, Daizinha?
2: Tudo excelente, graças a Deus. E com você?
1: Ah, eu tô meio mimoso, viu?
2: Ah, por quê?
1: Tô meio resfriado, tô meio rouco, tô meio tampado.
2: Aí fica todo enjoadinho.
1: É, tô dando umas desafinadas no ar, tá meio estranho.
2: Meu Deus.
1: É, gente, é a rinite, sabia?
2: Faz parte, gente.
1: Mas vou passar bastante soro fisiológico.
2: Isso.
1: Tomar bastante chá de limão.
2: E bastante água, viu?
1: Bastante água pra essa gripe passar logo, né, Daizinha?
2: Passa a voz um pouquinho fã.
1: É, voz bem mimoso. Isso. Ele tá, né? Bem mimoso.
2: É, bem dengoso.
1: Oh, quer colo, quer?
2: E olha, você tem que melhorar, porque hoje o clima aqui tá bem animado.
1: O clima de São João hoje,
2: clima
1: na firma, né?
2: Clima de São João, clima de festa.
1: O pessoal pode acompanhar tudo nas redes sociais da Nativa.
2: Isso, ó, acabamos de deixar lá uma caixinha de perguntas. Eu fiz o vídeo e perguntei o que vocês querem ver da nossa festa. Então escreve lá que a gente vai mostrar todos os bastidores aqui da Nativa.
1: É da nossa festa junina, viu? Que já começou cedo aqui na firma. Daí a mensagem pra deslascar a vida do ouvinte.
2: Ah, nesse clima de festa junina, Anjinho, eu quero dizer que tem muito amendoim

0: te esquecer. 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Eduardo Costa, me ajuda a te esquecer. Muito bem. Thiago Rocha, boa tarde pra você.
1: Boa tarde, Anjo. Boa tarde, Dai 40. Tarde. Olha, hoje eu quero falar um pouco dos perrengues que um casal famoso andou passando. Eu tô falando do casal Bruno Galhaço e Giovanna Eubank. Porque dias atrás, o Bruno Galhaço perdeu a chave do quarto do hotel onde ele estava hospedado e acabou compartilhando esse momento inusitado nas redes sociais. Já a esposa dele, a atriz Giovanna Eubank, quando entrou num táxi aqui em São Paulo, ela teve que esperar outro táxi porque o carro quebrou bem no meio da estrada. A Giovanna estava acompanhada da mãe dela e logo postou a situação brincando que...

0: Segurança que tava lá, começou a puxar também, arrancou um pedaço da saia, mas eu saí bem nessa,
1: e
0: não saí
1: fez
0: pelada
1: com a saia?
0: Não. Ué, aí eu pedi pra cortar e fiz uma mini saia,
1: olha,
0: né?
1: Gente.
0: Eu sou dessas.
2: Meninas!
1: Sensacional. 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
1: Qual foi o maior perrengue que você passou na vida? Compartilha com a gente com o WhatsApp.
0: 9198-441-6545.
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0: 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É o João Bosco e Vinícius, Gustavo Lima. Medida protetiva. 324.
1: Tamo junto.
0: 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Daqui a pouquinho tem muito mais do Turma da Nativa. Tem um Bruno
2: e Marrone.
0: Já, já, e o show de humor da Dai daqui a pouquinho também.
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4: Anjinho.
0: Diga, meu amor.
4: Já que estamos em clima de festa junina, vamos falar do caipira.
0: Vamos falar do caipira.
4: Anjinho, caipira foi a uma consulta e o médico perguntou: o que o senhor tem? O caipira respondeu: uma mulher, uma vaca e uma galinha. Aí ele: não é isso, o que o senhor está sentindo? Ele: ah, tá, é vontade de largar a mulher, de vender a vaca e comer a galinha com quiabo.
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0: Ana Tibeto de Muito Mais Paixão, é Ana Castela, a nossa boiadeira. É que eu não te esqueci, tá na novela, né? Na novela da Sete. Tem até namorado na novela,
1: fiquei sabendo. Na novela, coração acelerado, né?
0: É, me acelera, né? Acelerou, acelerou. Tá boa a novela, Daizinha, você acha? Fala, não sei,
1: tô
0: aqui.
1: Eu não assisto, né?
0: Também
1: mas
0: não.
1: Eu vejo algumas partes ali da novelinha lá no Instagram e... O que ela sabe fazer muito bem como atriz é dar beijo, né?
0: Sério que beijou já?
1: Rapaz, ela beijando é, assim, incrível.
0: É beijo técnico, é?
1: Não. É beijo mesmo, querido. A boiadeira não sabe brincar, não.
0: Gente!
1: Ela vai que vai.
2: Viu?
0: Elas querem...
1: Beija com vontade.
2: Para de ser doida!
0: Vamos lá. Qual foi o maior perrengue que você passou? 9198-441-6545, Givanildo.
3: Passei por um que eu não esqueço. Peguei o trem lá na estação do Brás pra descer na estação do Itaim Paulista.
0: E aí?
3: Eu não sei o que aconteceu, que na metade do caminho me deu uma dor de barriga, mas uma dor de barriga tão forte, que eu não tava conseguindo me segurar. E aí eu consegui descer da estação. Quando eu saí da estação, tinha um barzinho aberto, eu entrei no banheiro, nem perguntei pro dono se podia usar. E usei o banheiro, foi aquele, aquela bomba atômica e não tinha papel. E aí, infelizmente, eu tive que arrancar uma meia, né? Então, eu acho que esse foi um perrengue que eu não esqueço e não desejo pra ninguém. Valeu,
1: imaginei.
2: Ah, sim, entendo.
0: É. Meu amigo na
1: eu
0: balada fez isso também.
1: Exatamente
0: o Breno.
1: Isso, se ele não tava de meia.
0: Ele tava com uma meia de marca ainda, que ele pagou caríssimo. Chegou no banheiro, não tinha papel higiênico, ele falou, Zé, meia, amigo. E vida que segue. Você já usa meia também, né, Dai?
1: Ai, quem nunca?
0: Eu nunca usei, Deus me livre.
1: Todo mundo já passou esse tipo de perrengue.
0: Sempre eu dou sorte a alguém, uma alma caridosa me doa papel higiênico.
1: Ah, né? Inclusive eu.
4: Eu estava trabalhando, estava com um passageiro no carro e, por infelicidade minha, estourou a correia dentada do carro no meio da 23 de maio. Aí eu tinha acabado de pagar a parcela do carro, não tinha como pegar um guincho, como pegar nada e foi um Deus nos acuda para tirar o carro do meio da rua sozinho,
0: oh,
4: ninguém ajudou
0: Deus
4: a empurrar, mas no final deu tudo certo.
0: Tinha seguro, Cláudio, carro, alguma coisa assim do tipo para te ajudar? É importante seguro nessas horas, né? Fala, Ednalva.
5: Eu esqueci meu celular no Uber, já esqueci de mercado, em cima das frutas. Já esqueci duas vezes de mercado e do Uber já esqueci uma vez. E ninguém pegou. Cheguei lá, tava lá no mesmo lugar.
1: Sabe o que você tem que fazer?
0: Motorista
1: comprar,
0: voltou.
1: Tem que comprar uma pochetezinha, já que ela tem esse costume de perder o celular, porque provavelmente fica na mão. Coloca uma pochetezinha ou uma bolsinha, assim, bem pequenininha, só de guardar celular, penduradinha.
0: Isso.
1: E aí você não vai perder mais.
0: O Galinha comentou ontem no programa Nativo Entrou no Grupo que o pessoal costuma perder no transporte, nos Ubers,
1: rapaz,
0: nos carros de aplicativo.
1: Mas
0: que
1: ali
0: é?
1: Foi coisa, hein? Até dentadura.
0: Já esqueceram dentadura? Você que é motorista de aplicativo, o que já esquecer aí no seu carro, você pode mandar um áudio contando a sua história aqui também. Aí o que aconteceu? Você devolveu? O que aconteceu?
1: E você não sabe o que o Márcio Cruz falou que esqueceu no carro.
0: O que ele esqueceu?
1: 3 ovos cozidos.
0: Mano.
1: Anjo sacanagem.
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0: Essa moda.

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0: Nativeto de muito mais paixão, Fred Fabrício. Te amar é meu talento. Pra finalizar a primeira hora aqui do Turma da Nativa, a nossa camiseta, a coleção 2026, tá saindo agora. 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Vai pra quem, Daizinha?
1: Jéssica Costa Ferreira, final do telefone 2900.
0: Parabéns pra você, Jéssica.
1: Parabéns, maravilhosa.
0: Tem que vir buscar a camiseta e os ingressos Morumbi Park. Qual é o endereço, Daizinha?
1: Avenida Doutor Francisco de Mesquita, número 1000, Central Plaza Shopping.
0: Das 10 da manhã às 6 da tarde, com documento original em mãos.
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0: Bora para a informação, então, nessa quarta-feira. A Secretaria de Estado da Saúde de São Paulo investiga um novo caso suspeito de ebola, notificado hoje na capital. A paciente brasileira tem 31 anos e foi transferida de um hospital particular para o Instituto de Infectologia Emílio Ribas, referência nacional para casos suspeitos ou confirmados. Ela está estável e permanece em leito de isolamento. Uma nova pesquisa mostrou que 20% das indústrias brasileiras tiveram cargas furtadas ou roubadas nos últimos 5 anos. Dessas, 68% das ocorrências aconteceram em rodovias pelo país. Futebol, Carlo Ancelotti testou Ederson na lateral direita e ainda não deu sinais de que definiu o titular do setor para a estreia da Copa do Mundo. O técnico alternou opções na posição e colocou também o Ibanez e o Danilo no mesmo corredor, mas ainda não definiu uma escalação para enfrentar o Marrocos no sábado. Mistério, né? Mistério. Já já tem muito mais do Turma da Nativa, você não vai embora não. Resultado da promoção dos namorados, já já.
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0: Oi, Débora, boa tarde.
7: Sim, ótima tarde para você e a todos. Trânsito lento na Avenida dos Bandeirantes, sentido Imigrantes, entre a Ribeiro do Vale e a chegada a Washington Luiz, 20 minutos o tempo estimado. 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
0: daqui a pouquinho tem os peixes especiais dessa tarde aí do nosso, da nossa festa junina, do nosso São João do Bom, aqui na Nativa. Você quer receber um peixinho especial hoje? Quem tá ouvindo a Nativa, vai no Instagram da Dai agora, @dai40, D-A-Y-40 escrito. Manda um direct pra ela. Dai, manda peixe pra mim.
1: Isso.
0: Você coloca seu nome, o bairro que você tá ouvindo a Nativa, o que você tá fazendo de bom aí. Daqui a pouquinho, 4h25, tem os peixes.
1: Já vou olhar tudo, hein?
0: Fechou? Seguinte, qual foi o maior perrengue que você passou na vida? Fala, Cida! Quero saber aqui da sua história.
2: Quando eu tava grávida, senti desejo de comer duas coxinhas de uma vez, aquelas bem grandonas. E era como era desejo mesmo, quando você come uma coisa que é desejo, você vomita, né? E eu passei mal dentro do ônibus. Vomitei no povo inteiro.
0: Meu Deus. Eu tenho da Márcia sensitiva aqui.
1: Não é bom, não.
0: A Márcia sensitiva.
1: A Márcia?
0: A Márcia sensitiva.
1: O que aconteceu?
0: Ela falou que já foi observada por um espírito enquanto ela fazia amor com seu parceiro. Ela falou, brocha qualquer um.
3: Para de ser doida!
1: Agora imagina
0: a cena. Ela tá lá com o cara e ela tá vendo o espírito olhando ela fazer as coisas. Ô, minha primeira. Será que o espírito não respeita a privacidade? Não respeita, não.
1: Misericórdia, senhor. Sério, chega, tô arrepiada. Perdi até o sentido.
0: É eita atrás de eita. 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Sexta-feira é dia dos namorados, todo dia, a semana toda aqui no Turma, você tem a chance de ganhar aquele day spa que fala, né, Dai?
1: Day spa.
0: Tem direito ao quê?
1: Massagem relaxante, escalda-pés, massagem facial... Unha, mão, corte de cabelo, escova e barba. Ainda o homem vai fazer a barba. Deixar a barbinha bem alinhadinha. Aquela barbinha bem bonitinha, cheirosinha.
0: Ou tirar logo de vez, né? Que nem
1: não,
0: galinha.
1: Tirar,
0: dali é tirar a barba.
1: Não. Deixa a barbinha.
0: Entendi. É melhor com ou sem barba?
1: É melhor com a barbinha.
0: Ah, tá. Então tá bom. 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
1: 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Saudade, a Marília Mendonça. Vira homem, muito bem. Daqui a pouquinho, resultado da promoção dos namorados, o The Spa pra você e seu mozão, no Espaço Gaia, é daqui a pouquinho. Mas enquanto isso, você responde aqui pra gente, qual foi o maior perrengue que você passou na vida?
2: Com as amigas, no restaurante, e deixei o carro em outro estacionamento.
1: E aí?
2: Bebi tanto que quando saí do restaurante, não procurei no estacionamento do restaurante, né? No carro. E procurava, roubar meu carro. E o dono falava, não, aquilo isso nunca aconteceu. Quando eu estava prestes a acionar o seguro do carro, lembrei que eu tinha deixado em outro estacionamento. Que vexame, meu Deus. Beijo, meus amores.
1: Ô, Maria, uma vez eu viajei para Itu. Fui no festival de música em Itu e tinham dois estacionamentos. Eu deixei o carro em um estacionamento.
3: E aí?
1: Na hora da saída, eu fui pra outro, que era do outro lado do evento e ninguém encontrava meu carro.
3: Ai, que ranço.
1: Ai, gente, que
3: nossa,
1: vergonha.
3: Eu me perco em estacionamento de shopping, até de supermercado.
4: Fomos parados pela Polícia Rodoviária Federal. E aí pediram a minha habilitação. Falou, sua habilitação tá vencida. Eu falei, você tá brincando. Aí o policial, seu carro vai ficar apreendido. E aí eu falei, não, mas o meu pai tá com a pressão alta, diabetes muito alta, e tem que procurar farmácia.
1: Sim.
4: Ele falou, tem feridor de pressão? Eu falei, tem. Aí, então, vou ver o grau da sua mentira. Aí eu falei, pai, vamos prender seu carro. Aí ele ficou bravo, a pressão subiu. Quando foram aferir a pressão dele, tava muito alta. Aí o policial liberou.
1: Deixou passar. Que história é essa que o Leonardo foi parado?
3: Foi.
1: No bafômetro.
3: E acredita que...
1: Não deu nada?
3: Não deu nada, ele não tinha bebido.
1: Ele tava sozinho?
3: É, mas ele não tava com a cara de quem não tinha bebido. Não explodiu, o negócio ficou verde.
1: Ele sabia, ele tava confiante,
3: né? Não, ele não tava,
1: né,
3: sozinho, não, ele tava com outra pessoa. Ele já fez de farra mesmo. Acho que ele pensou, hoje eu não bebi. Ele mesmo pediu, ele falou, deixa eu soprar isso aí. Aí o cara falou, ixi, vai explodir.
1: Falou mesmo.
3: Só que não,
1: aí
3: ficou,
1: tá vendo?
3: Ficou verde.
1: Eu acho que o Leonardo só fala, ele não bebe tudo isso que ele fala, não.
3: É, né?
5: Olha, um perrengue que eu já passei. Eu tava descendo pro litoral, passando ali no Fernão Dias, e eu deu aquela vontade de fazer xixi. E não tinha como parar o carro, porque não tem nem como parar ali.
1: E aí, menina, fez onde? Porque homem se vira, faz na garrafinha.
3: Verdade.
1: Não é? O homem faz na garrafa. Ah, não, o banheiro tá longe. Cadê a garrafa? E faz lá na garrafa e joga lá no lixo. Ai, gente, é cada coisa, né? É cada coisa que a gente passa. A bebida, quando não mata, ela humilha também, né,
3: Daisy? A cachaça é desse jeito, anjo. Não matou, humilhou.
1: Qual foi o maior perrengue que você já passou na vida? Conta, conta! Manda seu áudio, qual o número?
3: 91984416545.
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0: 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Edson Hudson, papel de homem aqui no Turma da Nativa, 4h22. Taizinha, é a nossa festa de junina aqui, a gente tá comendo muita coisa gostosa.
1: Ai, eu acabei de comer pão com carne louca. Eu
0: acabei de pegar um cachorro quente caprichado.
1: Menino, mas tem tanta coisa.
0: Com suco de caju.
1: Gente, tá e tá chegando assim quilos e quilos de carne louca, quilos e quilos de salsicha.
0: Isso que é legal, né? Então você que tem filho aí na escola, aproveita aí a festinha do seu filho, o pessoal que se organiza aí na vila, no bairro, fazer a festa junina, o pessoal das quermesses da vida, tem que aproveitar essa época do ano, gostosa, né, gente?
1: Com certeza.
0: Época boa! Mas a gente não pode esquecer também, Daizinha, da nossa audiência, que tá mil, né?
1: Ah, por quê? Porque a nossa audiência tá como,
0: gente? Tá lá em cima, minha filha!
1: Tá lá em cima, meu amor. Então muitos... beijos aqui pra Maria, a Valdirene, a Lúcia Moraes, a Cida Alves, o Marcos Assunção, o Josemir, a Gildete, a Evani, a Letiana, o João e o André ouvindo a gente também. E mais toda a galera que foi lá no meu Instagram pedir peixes, porque olha, tanta gente chegando aqui que não deu pra ver um por um anjo. Tá uma loucura. Mas eu vou deixar tudo anotado.
0: É, porque era pra você ter se organizado.
1: Não,
0: você fica
1: mas
0: só
1: é porque
0: comendo.
1: Você não tá entendendo.
0: Não dava tempo de você
1: então,
0: falar
1: tá,
0: assim. Na hora
1: aqui,
0: que eu falei
1: ó,
0: na abertura da hora.
1: Tem o Valdinei, tem o Marcos, tem a Thaís, tem a Maria Crispim também, tem a Ivonete, tem o Gonçalves, tem a Evani, tem a Josefa, tem também o Erivan, o Rogério.
0: Tudo isso na audiência, Daizinha?
1: Ah, tudo aqui, meu amor. Ó, a Raquel, também o Ivan, a Marinete, a Ana. Olha, achei que era Ana Castela, não é? Ana Beatriz. Também tem o Fabrício, tem a Paula, tem muita gente hoje.
0: Sabe quem
1: não
0: tá ouvindo
1: entendendo
0: também? O grupo de pagode, o Grupo Chocolate.
1: Oxe, Grupo Chocolate. Gente, é sério, eu também fiquei apaixonada. Eles fizeram aqui um vídeo com a música que ela é, ela é ela. Ah. Aí eles fizeram com o meu nome mesmo. E assim, os bonequinhos deles, tudo em formato de desenho, com flores me entregando.
0: Oh.
1: A Day é diferente. Ah, gente, maravilhoso. Eu amei o Grupo Chocolate. Eu amo vocês.
2: Ô, Day, ó. Um beijo, Day.
1: Um beijo, seu lindo.
0: Daqui a pouquinho tem o Turma da Nativa Responde nessa quarta-feira. E ele vem cantar também.
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1: Débora?
2: Anjinho, 23 de maio, muito lenta no sentido Congonhas, do viaduto Beneficência Portuguesa até o comecinho da Rubem Berta. 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
1: Larissa da Vila Menk. Larissa da Vila Menk.
2: Oi, Lari.
1: Pergunta, Daizinha. Ah. Só nesse mês de junho tem Copa do Mundo, Festa Junina, Dia dos Namorados. Será algum sinal?
2: Claro. É um sinal para você viver a vida intensamente. Olha que legal, você vai torcer, você vai dançar, você vai amar. E ai, Dai, eu não tenho ninguém para amar, não tem problema, tá? Se você não tiver ninguém para amar, se ame. Amor próprio é tudo.
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0: Ativa, é tudo e muito mais. Chega, Vitor Hugo, beijo a cura. Daqui a pouquinho, resultado da promoção dos namorados aqui no Turma da Nativa. Qual foi o maior perrengue que você passou? 9198-441-6545.
1: Eu grávida, né? Primeiro filho. Aí eu passava mal, né? Quando eu andava de ônibus. Menino, quando eu fui viajar pra Campinas, comecei a passar mal dentro do ônibus. Oh, comecei a passar mal. Aí eu vinha e eu em pé. Ninguém deu lugar pra me sentar. Daqui a pouco veio aquela ânsia de vômito. Eu vomitei, foi todo mundo.
2: Aí ninguém merece,
0: não,
2: né?
0: Passou mal. Agora passa bem, né?
3: Eu e minhas duas amigas fomos no Mac pra almoçar, porque tava com muita fome. E quando demorou tanto pra sair o lanche, quando eu tava subindo a escada pra ir lá na praça da alimentação, a minha bandeja caiu com tudo. Com o suco, com a batata, com meu lanche.
4: Para de ser doida!
0: É difícil. Eu trabalhava no McDonald's também, era todo atrapalhado. Já deixei cair suco de uva.
2: Óleo, você falou.
0: Óleo quente na loja inteira.
2: Ave Maria.
0: Gente do
2: Imagina
0: céu.
2: Imagina o estrago.
5: Então, o maior perrengue que eu já passei foi quando eu precisei ir na Paulista resolver um B.O. Fui toda feliz, toda contente, minha zona sul e tal. Na volta, gente, minha sandália quebrou. E vem eu mancando.
0: Mulher, quando quebra a sandália, a Daizinha participou de um evento, quebrou a bota, né?
2: Sim,
0: descolou a bota,
2: verdade,
0: né?
2: Verdade, descolou, ficou com boca de jacaré. Aí, o que, que eu fiz? Eu falei, eita, que tô aqui em cima do palco e eu não vou fazer esse papelão, né? Tinha outras mulheres lá, outras pessoas, todo mundo elegante. E eu aqui com essa fuleiragem dessa bota aberta, que eu coloquei assim a perninha bem arrumadinha. Fiquei apertando o biquinho do sapato
0: no
2: com
0: chão.
2: A pontinha do pé. É, parecia que eu tava fazendo uma pose.
0: E foi arrastando, né? Foi andando se arrastando.
2: Menina, eu ia andando arrastando, mas assim, com clássico, elegância. De uma forma que ninguém percebesse.
0: Sem perder a elegância. Isso aí. 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
1: A Nativa é tudo e muito mais alegria, Manhosa e Mariano. Camaro amarelo pra finalizar o Turma da Nativa. Mas antes, tem resultado dos namorados. Promoção dos namorados aqui da Nativa. 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Sabe quem ganhou hoje, Daizinha?
2: Quem? Eu e meu amor, a gente merece esse momento porque a gente está vivendo, né, uma das fases mais especiais das nossas vidas. Estamos esperando o nosso primeiro bebê. Entre a correria do dia a dia, consultas, preparativos e muita expectativa, temos dividido cada emoção juntos, fortalecendo ainda mais nosso amor. O marido é motoqueiro e sempre foi meu parceiro de todas as aventuras, que enfrenta o trânsito para cuidar da nossa família. E agora estamos vivendo a maior de todas, né? A chegada do nosso filho.
1: Ganhar
2: esse day spa seria uma oportunidade incrível para relaxarmos, nos conectarmos ainda mais e celebrarmos o último dia dos namorados antes de tornarmos pai e mãe.
1: Parabéns aí para nova família que se formou, né, gente? Qual o nome dela, Daizinha?
3: Laís Rayane da Silva, final do telefone 5060.
1: Laís Rayane da Silva, parabéns pra você!
3: Parabéns, maravilhosa! Aproveita, viu?
1: Aproveita bastante, junto com o seu amor, aí esse dia daquela relaxada, aquela desacelerada no Espaço Gaia. Amanhã tem mais um sorteio, só fazer a inscrição então no 9198-406-9646, dizendo por que você e seu amor merecem esse dia de spa no Espaço Gaia. Certo, Dai?
3: Certo!
1: Sempre muito bom brincar com você, Daizinha.
3: É sempre muito bom estar com você, anjinho.
1: Pra você, querido. Beijo de anjo.
3: Beijo, anjinho Gabriel.
1: Beijo.
3: Beijos lindos e lindas. E até às 6 na Nativa. Entrou no grupo?
4: Tchau, né?
3: Tchau.
5: Durmam com Deus. E até amanhã.
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1: A Comissão de Constituição e Justiça do Senado aprovou hoje a proposta de emenda à Constituição que prevê aposentadoria integral e com paridade a agentes de saúde de combate a endemias. A votação foi simbólica e a matéria segue para análise do plenário. Na Avenida Paulista deve chegar um novo centro cultural nos próximos anos. A Fundação Itaú anunciou a construção de uma nova sede para o Itaú Cultural em um dos últimos terrenos vagos na via, vizinho ao prédio da Fiesp e próximo à estação Trianon Masp do metrô. A previsão é que o edifício seja entregue em 2031. A Copa do Mundo de 2026 começa amanhã, com a partida entre México e África do Sul, no Estádio Azteca, na Cidade do México. A partida de abertura está marcada para as 16h e inaugura a primeira edição do Mundial organizada por 3 países, México, Estados Unidos e Canadá. Já a primeira cerimônia de abertura, também no México, está marcada para as 14h30, tá? Já! Tem o Márcio Cruz, é o locutor que te seduz, é o Super Nativa. Vai lá, sua boiadeira, que vem cantar daqui a pouquinho.

na sua noite de quarta-feira, tem Love Songs, aqui na Nativa. Love songs are bad today. E no Love Songs de hoje, você

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2: Cantinho, Avenida do Estado, ainda congestionada nos dois sentidos na região central, entre a Cruzeiro do Sul e o Museu Catavento. Caminho melhor feito pelo corredor norte-sul, porém cada vez mais lento para Tietê. 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
1: Superação. Superação.
0: Ah, e a palavra hoje é apenas continue. Apenas continue. Um dia, a sua versão do futuro vai olhar para trás e agradecer por você não ter desistido quando tudo parecia impossível.

0: Chivas.
1: Que doce como mel.
2: Tem que ser. Tem que ser desse jeito. É doce como mel. Já já tem super desafio. Hoje desafio do Piseiro. Adoro. Vai ter Natan com Zé Vaqueiro, vai ter a Mari Fernandes,

0: assumir pro Brasil, Zuzinho.
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0: E agora, hein? Super desafio. Preparado? Preparada? E aí, nativos? Seguinte, gente, tema desafio do piseiro hoje. Temos aqui músicas diferentes com esse tema. De um lado,

0: música de número 2. Se é essa que você quer, então vote, vote bastante, hein?
1: Eu quero Mário Fernandes, eu quero Mário Fernandes.
0: Aí vota na música 2. Vai que no super desafio hoje tem pães de queijo, pedacinho do sol. Vamos dar 4 pacotes, é um mais gostoso que o outro. E uma panela elétrica de arroz. 91984416545.

e segurança dos atendimentos do SUS. A medida estabelece diretrizes para reduzir erros, prevenir danos aos pacientes e tornar os serviços de saúde mais eficientes, com mais qualidade, né? Com ações também que incluem o uso de tecnologia e melhor integração entre as unidades.

0: Motivo é tudo e muito mais carinho. Gustavo Lima retrovisou. 5h20 agora.
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0: E o super desafio, como é que tá hoje? Tá no clima do piseiro. Música de número 1, presta atenção, vem aqui, ó.

0: Música 2. Hoje tem aqui a panela elétrica de arroz. Tem também kit pães de queijo, pedacinho do sol. Vamos ouvir aqui, ó. A música de número 1 tá na mão de quem? Quem será que vai falar
1: agora?
0: Oi, Claudinha!
1: Boa tarde, boa tarde.

0: tarde, Márcio.
1: Boa tarde.
0: Hoje eu voto na música número 2 com Mari Fernandes. Aí. Beijo.
1: Beijo, Lulu. Tem aqui a Jaque também. Fala, Jaque.
2: Hoje eu vou votar na música número 2 com a Mari Fernandes. Beijo.
1: Beijo. Tem aqui a Vanessa. Fala, Van.
3: Boa tarde, Márcio. Eu voto na primeira música. Beijo.
1: Então tá bom. Primeira música é essa. Natan Zé Vaqueiro. Cláudio, cadê você?
4: Boa tarde, Nativa. Opa. Eu voto na música número 2, Mari Fernandes.
1: É isso aí. Gente, você vota na 1, na 2. Só escolher qual você gosta mais, qual você quer ouvir inteirinha ainda hoje. Daqui a pouquinho eu vou tocar, hein? 9198-441-6564.

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0: 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É o Luan Santana, Incondicional. Bom, gente, hoje é quarta-feira. Vou te explicar como participa, tá?
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0: Super fã é assim, ó. Sabia que no Super Fã, quem pede a música do artista preferido também leva prêmios aqui na Nativa. O que você vai fazer? Você vai pegar aí um artista que você gosta? Pode ser a cantora, aquele cantor, aquela dupla famosa. Oh, meu Deus, Marcio, eu amo essa música aqui. Então, pede a música desse artista. Aí, o que você vai fazer? Você vai mandar pra gente... Escreve assim, ó, super fã, tá? Escreve super fã, manda aqui pra Nativa. E aí, quando você mandar no áudio assim, ô, super Nativa, fala Nativa, eu quero ouvir a música do fulano de tal. É simples assim, gente. Bem simples. Seguinte, ó, vamos atender hoje a Tati? A Tati pediu Marília Mendonça. A Tatiana levou prêmios aqui da Nativa. Ó, o presentão que ela levou é uma churrasqueira elétrica. Então, você que manda o seu áudio, escreve lá, ó. Super Nativa, super fã. Faz que nem a Tatiana aí, tá bom? Ela é fanzaça da Marília Mendonça. Por isso, ela pediu e levou prêmio também aqui no Super Fã dessa quarta-feira. Marília Mendonça e a churrasqueira elétrica, hein, meu amor? Você vai fazer um churrasco pra quem, Tati? Tatiana Sericaua. Parabéns.

0: Beija-Flor, são 5h38 e o Super...
1: Super Desafio!
0: Com o tema piseiro, nessa quarta-feira, Natan com Zé Vaqueiro é a música de número 1.
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0: Aproveita que eu tô brigado.
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0: Aproveita que eu tô brigado, é a música 1.
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0: 9198-441-6545. Pode botar musicão se você quer Natan e Zé Vaqueiro aqui no finalzinho, tá? Música

0: Fernandes inteirinha. Então mande também.
1: Boa tarde, Márcio
0: Boa
1: Cruz.
0: Tarde.
1: Eu vou ficar hoje com a música número 1. Zé Vaqueiro e Natan.
0: Tá
1: aproveita que eu tô obrigado.
0: Eita, que rock, é a cantora no ar. Fala, Alex.
2: Boa tarde, Nativa. Boa tarde, Márcio. Meu voto hoje vai pra música número 1.
0: Essa aí, ó. Eita, que eu tô obrigado.
1: Boa tarde, Márcio.
0: Boa
1: tarde, Nativa. Meu voto vai na música número 2.
0: Aê, mulher. Muito bem.
3: Eu voto na música de número 2, Mari Fernandes.
0: Isso aí, tô gostando de ver, gente. Música 1, música 2, música 1, música 2, música 1, música 2. Vai votar em quem, Sônia?
4: Oi, Márcio.
0: Oi.
4: Eu voto na música 2, com a Mari Fernandes. Dizem que sou louca.
5: Dizem que sou louca.
6: Diogo. Eu voto na música de número 1.
0: Muito bem, mais um voto pra um aqui. 9198-441-6545. Tem hoje aqui a panela elétrica de arroz e mais aquele kit pães de queijo, pedacinho do sol. Tá uma delícia.

0: 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João Bosco e Vinícius. Super desafio!
1: Super desafio!
0: 11 minutos pra 6, gente. Muito bem, toquei um monte de música aqui boa. Cada uma mais bonita que a outra. Você que tá curtindo aí a Nativa, é isso aí, ó. Vamos fazer assim? Vamos aguardar mais um pouquinho aí, porque a campeã já tá chegando. Hoje o tema é piseiro, desafio do piseiro, com três feras aqui. Música de número 1.

0: 3361-6545, rufando os tambores. Atenção.
1: Ai, ai, ai.
0: Ei. Ah, calma, rapaz. Soche. Fica na sua aí. Calma. E rufem os tambores. Vamos saber aqui. A música campeã com 73% dos votos.
2: Quem é o cantor?
0: Quem é? Quem é a cantora? Mari Fernandes.
1: Dizem que sou louca.

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1: A Nativa é tudo e muito mais. Carinho! Bora, gente! E é com carinho que eu digo aqui que a Kelly Cristina Souza, 3483, tá levando panela elétrica de arroz. Ô, meu amor, parabéns. Foi lá, escolheu a música, ficou na torcida, cruzando os dedos. E ainda vamos dar kit pães de queijo e pedacinho do sol pra você se deliciar com quem você tiver na tua casa aí, tá? Kelly, é um pacote mais gostoso que o outro, menina. Tem goiabada, requeijão, multigrãos, gourmet e a panela elétrica de arroz pra facilitar seu dia a dia aí na cozinha também, tá? Kelly Cristina Souza, 3483, finalzinho do fone. E a Tatiana Siricala, gente, levou hoje churrasqueira elétrica aqui, o prêmio da Super Pan de hoje. Que legal, né? Bacana falar com o ouvinte Nativa. Daqui a pouquinho vamos conversar

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9: Hora de Brasília.

0: 6 em ponto, repita.
1: Epa, peraí.
2: Liga o microfone.
1: É, né? Se não ligar o microfone, não vai, né?
2: 18 horas. Em Brasília, 18 horas.
1: Rapaz, chega
2: da agora que o rapaz que te entregou antes, entregou no horário certo, né?
1: É, entrega sempre.
3: Gente, obrigado, do céu, viu? Olha, tá bonito de ver.
1: Obrigado, rapaz, que tava antes aí. Valeu. É. Nós, tamo junto.
0: Tá bom, Daizinha? Vamos
3: excelente,
0: nessa?
3: Excelente, bora!
0: Então, bora!
2: Vambora!

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2: Boa noite, gente. Hora de Brasília 6 e 1, hein? Se você tá dando carona pra gente agora, obrigado pela carona. Se você tá em casa, é isso aí, já vai tomar aquele banhozinho, preparar a jantinha, vai ouvir aqui, ó, continuar ouvindo a Nativa. Tamo junto também. Você que ainda tá no seu trabalho enrolando aí, porque precisa fazer uma hora extra, gente.
3: Vai fazer o jantarzinho, né?
2: Jantarzinho. A janta.
3: O jantarzinho, né? Janta.
2: Ô, oh, Dai 40, boa noite, meu amor.
4: Boa noite, Márcio Cruz. Boa noite, galinha. Boa noite, ouvinte. Hoje eu tô com a língua afiada, hein?
2: Nossa, essa daí, quando vem com as fofocas boas, daquelas de estourar, que nem eu tenho como ele falar, estourar a boca do balão. É, fica assim, ó.
4: É.
2: E você, meu franguinho?
4: Meu franguinho? Tio,
2: franguinho, coisa mais de franguinho. Essa galinhazinha gostosa.
3: Luke Maiás.
2: Luke Maiás, vai.
3: Luke Maiás. Fala que nem homem comigo.
2: Chique!
3: Ah, mas tá bem, eu rapaz. Tô bem, sim, senhor.
4: É isso aí. Rapaz, então, tá, eu amei o franguinho.
3: Escuta, é, deixa ele crescer. Peraí.
2: Olha aí, não.
3: Peraí. É o seguinte.
2: Meu Deus do céu.
3: É, esse negócio de Copa do Mundo é bem legal, né? Tem esse negócio de figurinha agora, né? Trocando figurinha. Eu falei que o pessoal... Foi no shopping final de semana, né? Todo mundo trocando figurinha. Molecada largando o celular. Eu acho uma coisa super bacana, isso.
2: Maravilhoso.
3: Não é?
2: Um clima maravilhoso.
3: Inclusive, algumas empresas incentivam o pessoal no horário de almoço a fazer, né? As coisas no horário de almoço.
2: Horário de almoço.
3: Tudo normal, porque numa empresa é assim que funciona.
2: Sim, normal.
3: Não, não é, não.
2: Não é, não?
3: No servidor público. Fala pra mim, por favor, do servidor público.
4: Ele não vai, não.
2: que tá acontecendo com
3: os... Não, o Tribunal de Contas do Estado, no Maranhão, convocou o pessoal pra... Todos os servidores públicos pra trocar figurinha, né?
2: Na hora do almoço?
3: Não, das 10 horas. A partir das 10 horas.
4: Pera aí, eles não têm o que fazer, não? Não tem trabalho?
3: Olha... E tem mais, não adianta falar que é horário de almoço, porque nós ligamos lá e não é horário.
2: Algo inédito que esse programa fez. Ligamos no TCE. Já, já, hein? Aguarde.
4: Né,
3: não é horário de almoço, não.
2: Meu Deus, que boca de sacola. Não, por isso que não brinca com boca de sacola.
4: Olha, eu tô amando isso, viu? A investigação tá tensa.
2: Dai 40, o que tu vai contar hoje?
4: Ah, gente, vamos falar do Dia dos Namorados, né? Dia dos Namorados chegando.
3: Você vai falar o quê?
4: Então, o que eu vou falar, a galera vai gostar, galinha. Você não sabe. Agora, usuários podem acessar histórico de crushs em uma plataforma.
2: Ixi, a casa vai cair então, hein? O histórico, ai meu Deus!
3: Mas como é que ele vê? Por foto, por CPF?
4: Então,
3: por...
4: saberás já já.
3: Ixi. Me preocupou isso aí.
4: Tá preocupado, né, lindo?
2: Puxa toda a capivara.
3: Eu quero lembrar a todos, aproveitar que estamos no ar, em rede nacional, né? Uhum. Lá de cima até lá embaixo, que dia 13 eu vou trabalhar, viu? Não tenho como sair e jantar, etc, porque eu vou trabalhar.
4: Ainda bem, né? Ainda bem que é dia 13, porque dia 12 nós vamos juntos.
3: Ah, não, é dia 12, né?
4: Errou!
3: É dia 12, não. É que eu tô, é que eu estou já dando
2: já tá
3: pras pessoas.
2: Isso.
3: Não, tô dando pras pessoas que eu não vou poder jantar no dia dos namorados.
2: Do dia 12 pro dia 13, minha filha. Esquece.
3: Não, não. Você, tudo bem. Eu tô falando com o povo.
2: Ai, que mais, Dai?
4: Também, isso daqui também é bem óbvio. Pelo menos eu acho, né? A mulher do Hendrick.
2: De novo essa
3: Quem é o Hendrick?
4: O jogador.
3: Ah, da seleção?
4: Isso.
3: Aquele que ela não gosta da mãe dele?
4: Isso
2: exato.
4: Ela sempre aparece, né, com alguma coisinha.
2: Essa mulher tá bem de fofoca. Ela,
4: ela
2: tá
4: revelou que controla as redes sociais dele.
2: Ixi.
4: Tem acesso a tudo, minha gente.
2: Se ele tinha um problema que era a mãe, a mulher vai ser outro. Esse tá com sorte, hein? Parabéns. Ó, parabéns, Hendrick.
3: Controla as redes sociais, pode fuçar à vontade.
4: É mesmo?
3: Só não pode no WhatsApp. Rede social pode.
2: Nas minhas redes sociais, É bom não mexer, não. Não mexe, é. Deixa quieto. Deixa quieto lá. É.
4: É, tá, mas depois, tá, galinha, vamos descobrir se tem também o controle das redes.
3: Ah, eu acho que tem.
2: Não, já que não tem. Não tem. Mas eu já vivi isso daí, gente.
3: Ei, que você eu saiba.
2: Eu já vivi esse negócio de...
3: Não tem o controle das redes que você saiba.
4: É, isso, que você saiba. Coisas que eu sei.
2: Gente, as notícias já estão aqui. Banquete pronto para todo mundo vir aqui pro WhatsApp da Nativa. Através do WhatsApp da Nativa. É porque ainda vou contar a minha. Calma, calma. Que... Faltou a minha ainda, né? Aconteceu um caso em Passo Fundo, gente. Ciclista. Tava na pista da bicicleta, lá do ciclismo e tal. Na ciclovia. Ele foi desviar de duas moças que estavam ali no meio da ciclovia. Quando ele foi desviar, ele perdeu ali o controle com a bicicleta, caiu, foi atropelado e morreu.
3: O que elas estavam fazendo? Deus. Trocando o pneu da bicicleta?
2: Não tava. Tava não? Tirando foto. Tirando foto, galinha.
4: Olha isso.
2: Estavam fazendo fotinha, fazendo surf, fazendo...
4: Que bonito.
2: Fazendo até pose na ciclovia, deve ser pra postar em rede social.
3: É, esse pessoal que fica tirando foto toda hora e manda os outros tirar de novo.
4: Ele não vem falar pra mim, não.
2: Diga-se de passagem.
4: Tá apontando pra mim.
3: Não.
2: O negócio é que o jogo virou. No primeiro momento, essas meninas eram testemunhas e agora são investigadas.
3: Claro.
2: E os familiares já falaram que ele já tinha reclamado mais de uma vez. Sobre elas e outras pessoas também que ficam na ciclovia. Enfim, a gente vai falar disso aí, tá bom? É isso aí, cara. Gente, ó. WhatsApp liberado, pode vir que quarta-feira, meio de semana, o negócio tá tinindo aqui no grupo. Bora!
4: 9198-441-6545.
2: Repita, né, galera?
3: Repita.
4: 91-98-441-6545.
3: Ai, dona Florinda!

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1: Eu dei muita aula de canto pra esse rapaz.
0: Ah, Eduardo Costa?
1: Com a voz.
0: Ele falou isso em vídeo.
1: Imposta a voz dessa maneira, isso, da outra.
0: Faz aquele agudo.
1: É.
0: Oxê.
1: Vou te falar uma coisa, por isso que ele tem essa voz de veludo.
0: Pois é, e você fala assim, vem com o pai que o pai vai te ensinar.
1: Vem com o pai que o pai te ensina. Que nem o Robalho.
0: Vem com o pai, toca no pai. Ô galinha, Copa do Mundo.
1: Vamos trocar as figurinhas?
0: Vamos trocar as figurinhas, eu acho que já estamos no clima. Eu acho que a gente tem que sair mais cedo do trabalho. Tudo bem que o jogo é sábado, né?
1: Mas cedo
0: já
1: pra
0: dá
1: quê?
0: Pra sair hoje.
1: Mas cedo pra quê? A parte desse jogo é 10 horas da noite.
0: Não, é Copa. Gente, esquece da vida. Ó, pausa no trabalho, não abre os comércios. É Copa do Mundo, esquece.
2: Ah, tá, não precisa trabalhar não.
1: Eu quero saber uma aquela grana que eu tenho que te dar, esqueço então que é Copa do Mundo.
0: Não, aí no caso, já programa. Pix programado.
2: Isso.
1: Gente, a gente tá dando risada, mas é sério e é revoltante. É super legal esse negócio de trocar figurinha, acho bacana essa interação pai, filho, gente idosa, gente nova. Hoje ainda conversava com um pessoal de uma grande empresa de varejo aí do Magalu, e eles têm uma loja onde o pessoal está fazendo esse encontro de figurinha, e não tem idade, viu? É criança, é pai, é velho, é tudo, todo mundo trocando figurinha. Mas a gente procura aí fazer isso dentro do seu horário de lazer.
2: Isso.
1: Dentro do seu horário de almoço, no horário que dá.
2: E até legal, né? Essa coisa dos pais brincando com os filhos.
0: Vamos dar um exemplo. Quando você faz uma festa junina dentro da sua empresa, e ela vai ficar o dia todo ali porque são vários turnos e tal. O pessoal continua trabalhando.
1: Trabalhando normal.
0: Tá comendo
2: trabalhando.
0: O trabalho continua.
1: E tem
0: não
1: gente
0: tem
1: que
0: essa.
1: Come, viu?
2: Opa.
0: Oxe.
2: Tem que comer mesmo.
0: Nada, então, meu Deus do céu.
1: Mas o Tribunal de Contas do Estado do Maranhão soltou um comunicado interno para os funcionários: vamos fazer troca de figurinha, traga a sua família. Ei. Vamos fazer aquela coisa bem bacana. Pensamos nós, das 12 às 14.
2: Horário de almoço, né?
0: Do descanso. Não é?
2: Não.
1: Das 10 às 12.
0: Poxa, mas tem gente que entra 10 horas. Já vai entrar sem trabalhar.
1: Já vai entrar trocando figurinha.
2: Nossa, que bonito.
1: Agora nós pensamos, acho que é horário de almoço.
0: O povo tava falando muito também.
1: Tava falando.

0: horário de almoço não, varia, depende de cada funcionário.
1: É entre meio-dia, 2 horas, é entre meio-dia, uma
0: Sim,
1: hora. Antes disso, não.
0: não.
1: Ah, então tá bom.
0: Tudo bem.
1: Obrigado.
2: Mesmo porque ninguém vai almoçar às 10 horas da manhã.
3: Não.
2: Só boia fria que almoça às 10 horas da manhã.
4: É, exato.
2: Boia fria, mano, que começa a trabalhar às 5, às 4 da manhã.
4: Só foi pra tirar a prova de que não tem, não é hora
3: de
4: almoço.
3: Mas o boca de sacola agora virou investigador.
2: A gente tá rindo.
4: Agora, olha.
2: A gente tá rindo de uma coisa que é séria, gente.
3: É.
2: Porque se nós vamos fazer isso dentro de uma empresa privada, é pé na bunda.
4: É isso aí.
2: Pega 5, 6 do canteiro e trocando figurinha. Tchau, amigo.
4: A gente trabalha num ambiente tão informal, né, galera? Que é o rádio e tal, com promoções visando o Mundial e tudo mais. Mas nem por isso é brincadeira o negócio. O negócio é sério,
2: mas,
4: meu.
2: Mas lógico.
4: Tocando barra,
2: e outra coisa, é o meu dinheiro que está lá. Eu pago o salário deste pessoal, você paga, o cidadão maranhense paga o salário deste pessoal.
4: Ó, eu puxando aqui, ó, os governos estaduais brasileiros destinam, em média, cerca de 40% dos gastos públicos totais com funcionalismo no país.
2: Sim.
4: Esse montante aí dá mais de 400 bilhões, pra você ter ideia.
2: O grande sangria da máquina pública, do governo, é no material humano.
4: É isso aí.
2: Então, esse serviço tem que ser muito bem prestado. E qualquer outra regalia não pode existir, gente. Sou eu que estou pagando, você, a DAI.
4: Tudo tem que funcionar.
2: Pagamos.
4: O aplicativo tem que funcionar, o aposentado, quando vai acessar, claro, o serviço dele, ou quem está tentando se aposentar, o negócio tem que funcionar, tem que ser
2: aí,
4: mais rápido, tem que ser mais...
2: Aí, de repente, eles colocam assim, o INSS vai colocar um monte de gente avulsa para acelerar a fila. Não é para ter fila.
4: Não é.
2: Não é para ter fila.
3: É, realmente é revoltante.
4: É revoltante.
3: É revoltante. Enquanto isso, eles estão o quê? Colando figurinhas,
4: tá,
3: gente. Mas pera.
4: Vai ter que mudar esse negócio aí.
3: Tem que completar o álbum.
4: É. Se vier repetido.
2: Por isso que não pode sair 2 vezes com a mesma namorada.
3: É?
2: Figurinha repetida no chão.
3: É verdade.
4: O assunto já tá na mesa, gente. Então,
2: vamos conversar, vamos saber.
4: É isso. Ó,
3: 9198-441-6545.
4: É Copa!
3: bora colar figurinha, galinha. Eu vou colar aqui no meu álbum também.
4: Tu vai trabalhar, rapaz?
3: Eu vou colar. Eles podem, eu também posso.
4: É.

0: 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Gustavo Mioto depois do amor. E daqui a pouco tem Traia Veia.
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10: Oi, Débora, o que você conta?
11: Márcio Raposo Tavares agora para o interior, um caminho difícil, já do Jardim Bom Filho, olha, até Cotia. Motorista segue

0: Débora, daqui a pouquinho ela volta aqui com mais informações. 6h31.
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0: artezinha ali, ó. A Nativa entrou no grupo com artezinha do... das festas juninas.
1: Eu quero lembrar...
0: Lembrar o quê?
1: Algumas pessoas que dia 12 eu estarei trabalhando.
2: É mesmo?
1: Então, não consigo jantar.
2: Nossa,
1: consigo...
2: mas tá avisando demais, hein? A lista deve tá grande, deve a concorrência aí
1: e
2: tá.
1: E outra
2: demais,
1: coisa, hein? Dia 12 de junho é dia dos namorados.
2: O que você quis dizer com isso?
1: Passei com a mulher é 8 de março.
2: Meu rapaz, Deus, isso é conselho, galinha, pro nosso ouvinte?
0: Que deve ter de manhã, agora que o marido não falou, nós só deu...
2: Pê da vida.
0: Você prestou atenção nisso? Vamos lá, ó. Os áudios chegando aqui, 91984416545, o TCE de
1: Maranhão.
0: Do Maranhão, né? Colocou lá, gente, publicou na rede social que ia ter troca de figurinha de servidores entre 10 da manhã e meio-dia. Ai, tem não, rapaz. Não é horário de almoço, não sei se é horário de café.
1: E a data tá. Só para o pessoal, inclusive do estado, se quiser fazer uma visita para o pessoal lá, é dia 11, amanhã.
0: É, funcionalismo público, gente, sai do nosso bolso. Dinheiro, lógico. Tudo, dinheiro que tudo sai do,
1: não,
0: da população, né?
1: É porque se fosse numa empresa disso. Privada, não ia ter, filho.
0: E se tem, é um negócio, tem que ser muito bem combinado, muito... É, meu, quando fala em serviço público é um negócio bem... É, o buraco é muito mais embaixo, né? Lene, e depois vamos ouvir a Maria Cícera.
3: Já que eles queriam fazer essas trocas de figurinha, por que eles não pegaram o momento de lazer deles, o descanso deles pra fazer isso? Eles vão fazer justamente no horário de trabalho. Já não gostam de trabalhar. Ainda tem umas oportunidades dessa. Vai um de nós CLT que trabalha de domingo e domingo fazer isso na empresa, deixar de trabalhar. No meu caso, eu faço trabalho em confeitaria, deixar de fazer meus bolos pra ir trocar figurinha com um colega de trabalho pra ver se não é demissão ou justa causa na hora.
0: Chega a figurinha no meio do bolo, já pensou.
1: É isso aí, agora. Se o bolo for gostoso, tem que mandar aqui pra nós experimentar,
0: é,
1: né?
0: É verdade.
1: Ai, manda bolo pra gente experimentar, né?
2: Adoro.
1: Pra saber se o bolo é bom.
0: Ô, fala, Maria.
4: Sobre esse povo aí do Maranhão. Rapaz, que foda da bexiga é essa? Eu não tenho essa modobia, não. A gente dá da hora do trabalho, já tem que voltar. Eu paro meu dia e volto uma hora certinho. Lá não tem isso, não. E o chefe fica de olho na gente. Você ainda atrasa, já fica já com os olhos dele arregalado. E cheio de câmera em cima da gente ainda. Pra compensar ainda. Tem aqueles olhos em cima da gente. Ave Maria, é horrível. Então esses povos estão muito folgados. Tem que botar pra moer nesses cabas. Nessas mulheradas aí, nesses povos aí folgados.
1: Quem tem que botar pra moer somos nós mesmos. Nós temos uma chance agora. Tá aí, ó.
0: Manda no grupo da empresa assim, gente, tô com figurinha. Depois vocês todas vão no banheiro. Marcam no banheiro.
1: Isso.
0: Da empresa.
1: Agora não deixa. Se o chefe tiver no grupo, tira ele.
2: É melhor.
0: Trouxe figurinhas hoje. Hamilton!
5: Cara, o pessoal ele tem que ter noção que figurinha é uma área de lazer, não de trabalho. O trabalho tem que ser essencial, tem que ter postura, tem que ter disciplina pra exercer a atividade do trabalho. Não porque tá sendo pago, mas porque tem que ter uma conduta de ética. Automaticamente a figurinha é uma área de lazer que você pode ter na sua rede social, que você pode ter no seu dia a dia na sua casa, mas não no emprego.
0: É isso aí. Muito bem, esse assunto ainda vai gerar bastante,
1: eu
0: hein?
1: Eu tenho duas do Neymar carimbada. Será que alguém precisa?
0: Do Neymar. O Neymar não tinha nem saído, ai, né?
1: Então acho que eu comprei falsa.
2: Será?
0: Oxe, velho.
2: É verdade.
6: E trai a véia. Mais ou menos assim.

0: Zeca e Cristiano. E a cadeira cativa. É a música da semana, gente. Ouviu aí música da semana? Grava, manda pra gente no zap de promoções, porque tem R$500 te esperando. Mandar o quê? Canta um pedacinho da música.
1: Tá mexendo meu celular, hein? Tá mexendo meu celular.
2: Tem alguma coisa nesse celular, hein? Tá bom? Tô com acesso do seu Instagram.
1: Ela não tá, não.
2: Eu não tô, não, mas ela tá.
0: Ela quem?
2: A esposa do Hendrick. A Gabriele Miranda.
1: Será que é a sogra sabe?
2: O que será que ela acha disso? Ela contou que em alguns momentos ela acaba ajudando o Hendrick a administrar o perfil, né, do Instagram. Ela cuida das publicações, cuida da organização dos conteúdos. Uhum. E ela fez questão de falar que ela não fica fuçando nas coisas dele. Ela só tem ali o acesso ao Instagram para ajudar. Pode. Ela falou que no relacionamento deles é tudo leve, é tudo baseado em confiança, que não tem essa de desconfiança, não. Que ela não precisa ficar desconfiando dele. Aí, a notícia viralizou, claro, sim, né? E vieram os comentários dos fãs. Um disse, casal moderno é assim mesmo, kkkkk. É vem outro, se não tem confiança, não tem relacionamento. Aí vem outro. Imagina a paz de ter a senha do Instagram e ainda confiar.
0: Eita!
1: Eu dou minha senha do Instagram tranquilamente.
2: É mesmo, galinha?
1: Eu não posto nada no Instagram.
2: Ah, safado!
1: É só meu assunto de trabalho.
2: Deve ser daqueles que tem até 2 WhatsApp. Que tem um WhatsApp com senha e o outro é aberto,
0: teto,
2: né?
0: De vidro você tem, velho?
1: Hã?
0: Teto de vidro. Demorou, hein? Teto. Gente, quem não tem teto de vidro, que atire a primeira pedra.
1: Vai quebrar o vidro.
0: É, rapaz, não atira, não. Não atira, não. Sabe o que eu tava vendo aqui? Essa semana viralizou também. A esposa do Rafinha, da seleção, do atacante, ela respondeu uma seguidora que eu não sei. Meu, mas ela xingava a menina.
2: Sério?
0: Ela xingava. E
1: se Rafinha também falar muito e joga nada, hein?
0: Ah, com certeza. Com certeza deve ser, ó. Esposa defende Rafinha após críticas por postura em documentário. Tava falando de outra coisa, mas a mulher pegou o Instagram dele pelo.
2: Sério?
0: O Instagram, alguma rede social dele, pode ser até o WhatsApp, porque o WhatsApp é rede social. Foi lá, mas respondeu xingando. Escuta aqui, tá rapariga. Falei rapariga, para falar outras coisas.
1: Porque é o seguinte, geralmente esse pessoal tem muito seguidor.
2: Isso. Sabe?
0: Muito.
1: Então eles têm que ter alguém que cuide da rede social deles mesmo, né? Porque não dá pra ficar respondendo. Eu só conheço uma pessoa que fica respondendo WhatsApp e Instagram o dia inteiro. Mas eles teriam que ter alguém. Ao invés de ter uma empresa, deixa a mulher cuidar, não vejo nada demais nisso aí. Agora, ele tem que ser inteligente e usar essa rede social só pro lado profissional.
2: Pelo visto é, né? Porque não deu problema ainda.
1: Então, ele tem que usar esta rede social só pro profissional.
2: Mas e essa coisa aí dela falar, mas eu não fuço, eu não mexo, é muita confiança, será?
1: Mas como é que não fuça, não mexe, tá lá na mão dela, vai
2: pois
1: ter que ver.
2: Acho que ela quer dizer que não fica entrando ali em direct, né? Que o direct é onde chegam as mensagens. Acho que ela não fica caçando pelo em ovo.
0: Se caçar, acha alguma coisa. Fala assim, nossa, que pernão.
2: E você sabe que lá no Instagram dá pra ver, né? Curtidas. Aí você coloca lá nas opções, configurações, as curtidas que a pessoa curtiu. Tá tudo lá no histórico.
0: Qual que é o nome
2: dela? Será que ela não colhou?
0: Galinha,
2: deixa eu dar uma olhada no seu histórico.
1: Não, mas tá no histórico. Quem eu curti?
2: Claro.
0: Aparece.
2: Todas as fotos, vídeos,
1: como é que limpa isso?
0: Vamos ensinar uma. Atenção, esposa, pega o celular do seu marido agora.
1: Isso. Não. Você é louco? De que lado você tá? Boca de jacó.
2: Relacionamento não, sem confiança não é relacionamento.
0: Pode pegar meu celular. Ih, caiu, quebrou. Meu celular acabou de quebrar, caiu. Eu ia pegar o meu aqui pra dar um exemplo.
1: Meu, e lá você tá louco? Bom, mas é o seguinte. Em vez de pagar um terceirizado, deixa a mulher. Eu pagaria o terceirizado.
2: É mesmo?
1: Eu não ia arriscar nunca.
2: Aí eu fiquei pensando, será que a Bruna Biancardi também cuida das redes sociais do Neymar?
0: Com certeza não, porque às vezes o Neymar vai lá, Neymar curtiu lá a loirona, no iate, a loirona de biquíni, sempre dá
2: essa moda pegar.
1: Por que você levantou a perna?
0: Então,
2: se essa moda pegar.
0: Gente, atenção, dona. Para de ficar cavucando as redes sociais do seu marido. Você vai acabar achando coisa aí, coisa da sua cabeça.
1: Tem uma coisa, você achar na cabeça, já achou. É o seguinte: isso aí é igual o cachorro que corre atrás de pneu de carro.
2: É.
1: A hora que o carro para, o cachorro não sabe o que fazer com o pneu. É a mesma coisa. Para de ficar cutucando, procurando as coisas no WhatsApp do marido, da mulher, porque você vai achar. A hora que achar, você não vai saber o que fazer.
2: Ah, mas e também, se achou, conta pra gente.
0: Você já achou alguma coisa aí? Ou conhece alguém que achou?
2: Ai, conta, meu vai. Deus. É sério.
0: 9198.
2: 441.
0: 65.
2: 45.
1: Será que foi forte, cachorro?
2: Então. Será? Ai, tem que contar.
1: Eu conheço imagem. Que pensou que tava fora do Wi-Fi, tava no Wi-Fi.
2: Eita!
1: Tava logado.
0: Tava logado.
2: Meu Deus! Babado.
0: Tava reclamando do casamento.
2: Rapaz!

0: 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Felipe Rodrigo, ignora. E o Luan Santana vai cantar daqui a pouquinho aqui na Nativa. 6:55 agora no horário de Brasília.
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3: Marca o trânsito lento na Ricardo Chapé, sentido Imigrantes, 1 quilômetro até a Rua Vergueiro e também da Rua Ouvidor Celeste até a altura do shopping. Caminho melhor pela Avenida do Cursino. 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
4: Valeu, Débora Mendonça, já ela volta aqui, 1 minuto para 7.
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0: São 7:02. Adentramos na segunda hora dessa edição de quarta-feira, gente. Bom, há pouco aqui, Galinha falou do quê? Troca de figurinha no meio do expediente. Se você entra, por exemplo, 9 da manhã, vai sair 5, 2 horas, você vai ganhar aí só trocando figurinha? Dá, né?
1: Fora o tempo do cafezinho.
0: É. Você tem ó, o tempo de fazer o café ainda. Quando começar a trocar figurinha, vai começar a contar ali. E aí, meu amigo? Quando se empolga... Rapaz, já emendou a hora do almoço. Já almoço? Vamos colocar aqui, ó. Valéria. Valéria vai dar a opinião dela aqui.
2: Olha, eu concordo plenamente que troca de figurinhas é um ato de lazer. Não deve ser feito isso em um local de trabalho, né? Agora, o que eu não concordo é generalizar o funcionalismo público. Eu sou servidora pública e trabalho muito, mas muito mesmo. Porque eu trabalho na área hospitalar. Então, não vamos generalizar, não. Mas trocar figurinha em momentos de trabalho, eu também não concordo.
0: Boa, Valéria. Assim, quando
1: Valéria. Você trabalha na área de saúde? O seu departamento marcou horário para trocar figurinha das 10 ao meio-dia? Tenho certeza que não.
0: Com certeza não.
1: Então, nós, claro que não vamos generalizar, porque eu conheço muita gente que trabalha e é abnegado do funcionalismo público. Né? Agora, quando acontece isso no funcionalismo público, nós temos que falar. Porque essas pessoas envergonham toda uma categoria.
0: Isso mesmo. Eu tenho um parente que é servidor também, trabalha...
1: Não, envergonham toda uma categoria.
0: É isso mesmo. Alexandre!
3: Eu acho que esses momentos de descontração, eles podem ser positivos para integrar a equipe e melhorar o ambiente de trabalho. Mas também tem que prestar atenção para essas atividades não atrapalhar muito o expediente e a produtividade das pessoas ao redor.
0: Impressão minha, o Alexandre parece que estava lá e tênis de mesa no fundo.
1: Não, eu fico imaginando assim, alguma pessoa, algum usuário, chegando no Tribunal de Contas para resolver o assunto.
0: Cadê o povo?
1: E todo mundo trocando figurinha.
0: Trocando figurinha.
4: Coisa linda.
0: Por exemplo, ó, a gente vê casos aí de o médico não era... Era pra estar trabalhando, mas não tava.
4: Tava na academia.
0: Tava na academia. Então, assessor de não sei quem.
4: Vida.
0: Era pra estar trabalhando?
1: Era na área da saúde, por isso que quando a gente contou isso aí, a gente não generalizou.
0: Especifica
1: inclusive,
0: ali.
1: Inclusive dissemos que o pessoal que trabalhou durante a pandemia foram abnegados.
0: Exato.
1: Trabalharam demais, se expondo o tempo inteiro.
0: É isso mesmo. Gente, tira foto numa ciclovia. Você tá ali e tá, tal, não sei o quê, tirando foto, mas você tá atrapalhando o caminho de quem precisa realmente usar, que é o ciclista. Aconteceu em Passo Fundo. Vamos contar essa história daqui a pouquinho aqui. O cara foi fazer o desvio dessas duas garotas, acabou caindo na rua, né? Se deu mal ali, foi atropelado e... morreu.
5: Eu quase fui atropelado por causa disso. Que eu tava tirando foto de mim... E não vi, atravessei a rua. O cara parou em cima, meu. Por isso que agora, ultimamente, eu nem mexo celular na rua. De medo, por causa disso. Você se distrai.
0: E às vezes é uma bagunça.
1: Tá fazendo selfie, né?
0: Às vezes nos grandes centros, é motoqueiro que às vezes quer cortar caminho e entra, não sei o quê, entra na calçada. Essas motinhas agora, essas motinhas elétricas. Sabe as motinhas elétricas?
4: Sim.
0: Pequenininhas assim. Os caras estão invadindo calçada, andando. O cara às vezes com um bike. Eu tô cansado de ver isso aí, gente.
4: Não tem noção, né?
0: Não tem noção. É o pedestre que também vai atravessar fora da faixa. Gente, tem que organizar. Senão, num caso desse aí, já viu, né, o que pode acontecer. Gabriele Miranda, que é a esposa do Hendrick. Ela tem acesso às redes sociais.
4: Ela tá ajudando o marido, gente. Tá certa.
0: E procurar?
6: A questão da Gabriele, eu sou meio assim, neutra pra esse assunto de questão de rede social. A minha fica sempre aberta, meu marido tem acesso, a dele, o Instagram dele, Facebook, rede social, tudo assim, fica tudo aberto. Eu não vou fuçar no dele, ele também não fuça no meu, mas também fica aberto. Quem quiser olhar, olha, quem não quiser, a gente não tem nada com esse negócio de senha, ficar fiscalizando o que posta, o que não posta. Então, graças a Deus, a gente é tranquilo, mas tem muita gente que leva esse negócio a sério. Ah, se tá escondida é porque tem alguma coisa pra esconder. Se tem senha, tem alguma coisa pra esconder.
0: Saudade de celularzão de 2 chips, hein?
1: Eu chego em casa, largo o meu celular, quem quiser olhar, olha, quem quiser olhar, não olha. Olha.
4: Ah, sei, ficou todo apavorado o dia que a Maluzinha, ô menina inteligente, né? Quantos anos ela tem? 11 aninhos. Galinha dormiu com os ela olhinhos fechados. Ela fazendo
0: carinho, era carinho na mão dele.
4: Ela fazendo carinho na mão dele, só que não era anão.
0: Ela queria só
4: ela
0: o digital.
4: Ela tava pegando a digital dele pra desbloquear o celular.
1: É o tio Paulo.
4: Pra ver alguma
1: tio
4: coisa.
1: Paulo.
0: Tio Paulo. Queria um empréstimo só.
7: É, eu acho o seguinte, como que você fala que você não tem ciúmes, porém você tem tudo o Instagram, o Facebook conectado ao seu celular? Então isso aí é um ciúme disfarçado. Não existe isso. Ou você confia ou você não confia. A não ser que a pessoa tá te dando motivos, aí sim eu concordo da pessoa fazer alguma coisa pra tentar descobrir. Mas caso contrário, então a pessoa é ciumenta, não confia.
0: Fica levando o celular pro banheiro e fica lá.
1: Mãe é braba, hein?
4: Ela é braba. Mas diz Gabriele que ela tem trabalhar. Porque ela ajuda a fazer as postagens, ajuda nos conteúdos, mas que ela não fuça nada.
0: O que ela deve bugar a rede social dele, porque ela deve apagar a mensagem.
1: Ai, você como mulher,
4: né?
1: Você fuçaria?
4: Com certeza, ela tá mentindo, é claro que ela fuça. Você acha que não? Você acha que ela não dá uma olhada? Dá aquela olhada em tudo.
0: Mulher tem um faro, né?
4: Com
0: mulher
4: certeza.
0: Tem
8: Bom, sobre o assunto da influenciadora Gabriela Miranda, se o casal tiver em acordo de um poder olhar a vida social do outro, isso não gera briga. Pra mim é um cuidado, até porque o meu relacionamento com meu esposo, a gente é assim, um olha a rede social do outro, a gente demonstra carinho, afeto, palavras de amor, e se algo não tiver do agrado, a gente senta e conversa para que a gente não tenha brigas futuras.
0: É isso. É um olhinho no peixe, outro no gato, no marido, na rede social.
1: Você tá insinuando que o marido dela tem dois chips?
0: Que tem dois chips?
1: Por que você falou isso?
0: Dois chips? Acho que não tem mais. Hoje a rede social tem. Hoje
1: porque,
0: tem.
1: Porque
0: tem
1: que você olhou pra mim? Porque você olhou pra mim com ar de desconfiado.
4: Isso.
1: E se você acha que ele tá.
0: Outra rede social.
1: Será?
0: Aquele é José Alves, mas tem um Zé underline só.
4: Será,
0: que ela
4: gente?
0: Nem desconfia, vai saber.
4: É, ó, presta atenção, ele às vezes tem dois sobrenomes, tem gente que tem, né?
0: É,
4: e aí, às vezes ele tá Zé, por exemplo, Zé Freitas em um.
0: Isso, e outro
4: e
0: tá
4: José...
0: só o Zé um underline assim. Não dá nem pra desconfiar.
1: Vocês são, não?
4: É verdade.
1: Sejam verdadeiros que nem eu.
4: Aham.

0: Ana Castela, sua boca mente. São 7h17 agora. Hora de Brasília, hein, gente? As notícias não param de chegar. Cada notícia nesse Anativa entrou no grupo
1: cada
0: dessa
1: mergulho conta. Flash.
0: Oxê! Falando aqui de Copa, falando de Instagram, daqui a pouco Dia dos Namorados.
2: Eita, já já dos crushes nós vamos falar.
0: E agora tem algo sério aqui, gente, que aconteceu em Passo Fundo, hein? Rio Grande do Sul. Um ciclista chamado Cleocir Jorge dos Santos, 54.

0: começa a parar aí, carro, não sei o que, as meninas estão ali. Ai, aconteceu aqui, ele não sei o que. De testemunhas, elas passaram a ser investigadas por homicídio culposo. Por quê? A polícia foi lá e começou a puxar as câmeras. E câmera daqui, aí viram que as meninas estavam no meio da faixa fazendo vídeo, fazendo posezinha pra foto, pros vídeos. E o ciclista veio e acabou também num... Não sei se ele não notou que elas estavam bem no meio. Bom, vamos lá. A família revelou que o Cleocir, ele pedalava por saúde e reclamava constantemente de pedestres na ciclofaixa, relatando que outras vezes quase tinha caído já. Isso dias anteriores, né? Pelo mesmo motivo. O pessoal na faixa de pedestre. Mas agora vamos falar, não vamos colocar só a culpa em quem fica na faixa de pedestre. Mas, gente, tem que organizar mais isso daí, né? Existem as leis.
1: Tem que organizar mais quem tira a selfie, porque já temos gente que caiu de penhasco.
0: Sim.
1: Gente que já se trumbicou dentro de ônibus.
0: Que já bateu o próprio carro.
1: Já bateu o próprio carro. O
2: pessoal se arrisca com cada coisa.
0: Não pode, gente. Tem que ter... Em grandes cidades, assim, você vê motociclista ou ciclista invadindo calçada, no meio do pedestre. Aí o pedestre, se não tiver uma organização, é o pedestre que vai atravessar fora da faixa e quer ter razão. Pisou ali na rua, o motorista tem que respeitar também, né? Porque ali é a vida de uma pessoa que tá ali e também a vida dele no carro. Porque num desvio, qualquer coisa, você pode também, sei lá, pode acontecer outras coisas também num acidente, assim, onde envolve pessoas, carro... moto, e tem essas motinhas agora, essas...
1: Ciclomotor, né?
0: Ciclomotor, que tem uma velocidade máxima. Sim. Ali, 20, 30, tem umas que atingem 60 km por hora. Eu não sei, gente, se tá na hora de rever isso daí, porque tava até uma discussão pra ou regulamento, vai ter que ter carta, não vai, tem umas aí que atingem até quase 70 por hora. Então, pra andar numa ciclofaixa, realmente... Não sei se é viável ou não, mas não é a primeira vez que acontece. E esse caso tem chamado a atenção durante essa semana aí. Então é isso, agora as meninas vão responder. Tá vendo? De testemunhas agora são investigadas aí pela polícia. Então é isso, quem mora numa cidade grande, quem mora até numa cidade pequena, tem que estar sempre atento, atenta aí. Vai sair de casa, criança... Não é mais assim, ó. Atravessar a rua, Leozinho, vai ali. Olha do lado. Tem que olhar pra, do lado pra frente, pra cima, pra baixo. Prestar atenção com o motociclista, é o carro, é um monte de gente.
2: E da outra parte precisa ter noção, né?
0: Muita.
2: Sair fazendo foto em qualquer lugar.
0: Qualquer lugar não dá, né, gente?
2: Não
0: dá.
2: É assim, né?
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0: 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Fernando Sorocaba, gaveta. São 7h25. Já mexeu naquela gaveta lá? Viu se o teu magnésio tá tudo em dia?
1: Tá em dia, tô tomando e não deixo ele na gaveta. Ele fica do lado do negócio de água.
0: Ó, eu tô te falando. O meu fica.
1: É. Toma aí, um de manhã ou à noite?
2: Um de manhã ou à noite, é. Isso que é importante.
0: Eu tomo à noite, daí toma à noite também.
1: Pela manhã eu tomo, porque eu já aproveito, eu tomo um copo e meio de água grande.
2: Uhum. Legal,
1: cara. Junto
2: legal.
1: Com o magnésio.
2: Boa. E por que você toma à noite? Eu vou explicar pras pessoas. Você toma sempre à noite porque ele estimula a produção da melatonina, uhum, que é o hormônio do sono. Então você dorme melhor, ele provoca o relaxamento muscular. Claro, você vai dormir melhor, vai acordar mais animado, mais disposto. Só pra você ter uma ideia, Márcio, se você não dorme bem à noite, o seu corpo não produz alguns hormônios da felicidade, ocitocina, endorfina, serotonina. Então, quando a pessoa acorda irritada, estressada, é uma noite de sono mal dormida. Então, verdade, o magnésio ajuda a melhorar esse bem-estar e, principalmente, melhorar as conexões neurais, evitar o declínio cognitivo, memória, foco, concentração, energia, disposição, melhora a sua produtividade e, claro, depois dos 40, 50 anos, evita demências na terceira idade, verdade, que é muito importante. Então, o magnésio, ele tem essa função. Por que que ele faz isso? As pessoas, por mais, ele faz tudo isso. O magnésio, ele provoca mais de 300 reações no corpo, galinha. Algumas são muito importantes, como conexões neurais, uhum, a questão cognitiva, outras não tão importantes. Mas o grande detalhe é que o magnésio, ele é o fio condutor, é o que leva os nutrientes para o nosso
0: corpo. Ele facilita o caminho ali,
2: né? É como se fosse um GPS. Uhum. Ele vai levar cálcio para os ossos, ele vai turbinar o sistema imunológico, melhora a síntese da vitamina D, que é provocada pelo sol, pelos raios UV. Ele melhora também, principalmente, a absorção de algumas vitaminas. O intestino, por exemplo, não sei se vocês sabiam disso, mas o intestino, ele produz algumas vitaminas do complexo B. Então, se você tem um intestino inflamado, se você sofre com retenção de líquido, você vai usar o magnésio, ele vai hidratar o seu intestino, melhorando o trânsito intestinal e desinchando o corpo. Então, ele é muito poderoso nesse sentido. Então, o magnésio, ele tem várias funções que faz a diferença na nossa rotina.
0: Manolo, minha mãe, por exemplo, ela faz uso de remédio para diabetes, coração. Ela pode tomar o magnésio tranquilamente,
2: tranquilo,
0: né?
2: Tranquilo. Olha, a diabetes, por que que o magnésio, ele é importante? Ele melhora a sensibilidade da insulina. Não tem cura. Sua mãe não tem cura. Ela vai passar a vida toda com essa doença. É uma doença que a gente... É a diabetes tipo 2, Márcio? Aquela que se adquire, ao longo da vida.
0: Ao longo da vida.
2: Essa é uma doença que a gente adquire de acordo com os nossos hábitos alimentares, a nossa rotina, a nossa vida. Não tem cura, mas o magnésio, ele ajuda a controlar. Porque se você não controlar a diabetes, ela afeta a visão, a circulação, o coração. Então, ele é muito poderoso para quem tem a diabetes tipo 2.
0: Boa.
2: Ele melhora, ajuda no controle do colesterol e eu vou te explicar por quê.
0: Uhum.
2: Ele tem uma função vasodilatadora. O Márcio, só para você ter uma ideia, ele vai irrigar as extremidades do corpo, tá, as mãos, os pés, evitando inchaço, formigamento, má circulação. Então, o magnésio para o coração, ele é excelente.
0: Aí,
2: excelente. Ele é fantástico, muito indicado. A tua mãe deve usar, porque ela vai melhorar a rotina dela do dia a dia.
0: Então, bora ligar. E hoje...
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0: Opa, agora.
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0: Boa, boa.
2: 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Está, Márcio.
0: Boa, boa.
2: E depois quero o depoimento também, tá bom, dela, tá, né, meu
0: eu
2: amigo?
0: Pego
2: quero
0: o depoimento
2: que ela conte
0: dela.
2: A história. É.
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2: Muito tarde lá. Tá,
0: 60.
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0: 7h38 agora, vamos lá.
1: Alô, Samu.
0: Alô, Samu!
1: Vem buscar o pessoal aqui que tá tudo bem atrapalhado.
2: Olha que isso aqui tá muito bom. Ai, isso Deus. Aqui tá bom demais.
1: Ai, meu Deus do céu, viu?
0: Vou falar.
2: Olha,
0: coisa.
2: Quem tá fora quer entrar, mas quem tá dentro não sai.
0: Assuntos aqui nessa quarta-feira, gente. Juscelia vai comentar aqui a nota que o Galinha trouxe. Que é no Maranhão, né? O pessoal querendo dar um momento ali de troca de figurinha. Servidor público entre 10 da manhã e meio-dia não é horário ideal, né? Horário de movimento, pessoal.
1: Porque qual é o horário de almoço deles?
0: É, deve ser entre meio-dia e 2 horas da
1: noite. O repórter investigativo conseguiu saber qual é o horário de almoço deles?
0: De almoço, entre meio-dia e 2 horas. Ah, é isso.
1: Antes do meio-dia não tem.
0: Não é horário de almoço, não pode. Fala, Juscelia.
3: Por isso que o Brasil não vai pra frente, né? Porque começa nos órgãos públicos. Eles já não trabalham quase nada e ainda arrumam desculpa pra parar mais ainda. É o fim do mundo, é as trevas mesmo.
0: Eita, Juscelia, falar o negócio é complicado.
1: Voltando a dizer que não é todo mundo, não é todo funcionalismo, né?
0: Eduardo vai falar da Gabriela Miranda, que é a esposa do Hendrick, gente. Ela tem acesso às redes sociais do Hendrick. Falou que é pra ajudar ele a postar as coisas, os profissionais. Não tem essa coisa de ficar olhando a rede social, não. Será?
4: Como o Hendrick é uma figura pública, é um jogador famoso, eu acho que ele deveria ter, sim, uma empresa terceirizada, assim, pra cuidar da conta dele, até porque a imagem dele, né? Ela, às vezes, pode esquecer que tá no Instagram dele, mandar mensagem, assim, pra alguém, ou curtir a foto de alguém, e o pessoal da mídia já cair em cima achando que é o Hendrick. Então, acho que pode ter esses desentendimentos. Olha. Mas em questão de ciúme, eu acho que ela fica assim vendo as mensagens e tudo mais. Sempre tem, né? Mas é isso.
0: Ela dá só uma olhadinha, só pra
1: apagar. Você viu que ele falou? Vai que ela manda uma mensagem pra alguém e o povo pensa que é o Hendrick e ela.
0: É, e ela, né? Faz um teste, né?
2: O ela gatinho. Pode responder por ele.
0: É.
2: Vem a menina. Ixi. E aí, gato, tal? Oi, linda. Só pra ver até onde vai.
1: Oi, sumido.
0: Oi, sumido.
1: Oi, sumido. Oi. Pra mim é o mais legal. Oi, sumido.
0: Ó, aconteceu em Passo Fundo, Rio Grande do Sul, gente. Um ciclista foi morto porque ele tava na pista dele da ciclovia. Só que tinham duas moças tirando foto, fazendo vídeo. Ele foi desviar, acabou caindo pra rua e foi... acabou colidindo com o carro e morreu, né? Vamos lá, Yasmin.
3: Olha, eu vou te dizer, ver essas duas moças aí na ciclofaixa. Que ideia, né? Que ideiazinha que elas tiveram. Eu ando na rua todo dia e eu vejo cada loucura que o pessoal faz. É pedestre, é motoqueiro, é ciclista, né? É pedestre que não sabe onde atravessar, quer atravessar a rua em qualquer lugar porque eles acham que eles têm preferência. Aí, tá vendo? Essas duas foram inventar de tirar selfie onde não deveria, porque noção elas tinham, que ali era movimentado, né? Pra passar a bicicleta. E aí, de repente, elas param pra tirar foto. Será que elas não tiveram a ideia de que, poxa, aqui a gente pode causar um acidente? A gente pode se ferir ou ferir alguém?
5: Eu trabalho em São Paulo lá e a gente percebe muito as pessoas andando em faixa ou atravessando ou com o celular na mão. Eu acho que a gente tem que se policiar e não ficar usando o celular na rua. Isso para várias possibilidades de assalto, de acidente. É uma fatalidade. Eu não tô aqui nem para recriminar as meninas nem nada, mas podia ter tirado a vida delas também, né? Tirou do rapaz. É, temos que nos policiar, isso aplica a mim também. Acho que a gente não pode ficar usando o celular em qualquer canto. Acho que tem que ter alguma coisa que mude aí ou coloque alguma regra de como utilizar isso. É grave, isso é gravíssimo, gente. Que pena, que fatalidade.
0: É, não tem freio mais.
1: Não, a regra, não tem o governo pôr uma regra. Nós temos que pôr a regra.
0: É, tem que saber,
1: a gente tem que ter bom senso, policiar.
0: É isso aí. Né? É isso aí. 9198
2: 441
0: 65
2: 45.
1: Bora, Chiquinha!

0: 7h48, não tem como esquecer, gente. Sexta-feira, dia dos...
1: namorados. Ah, isso aí, eu ia pedir isso, uma música romântica. Porque merece, o momento merece, né?
2: Pra quem?
0: Uma delícia.
1: Ah, pra todo mundo. Até pra quem tá sozinho, galinha. Ah. E, gente, no clima de Dia dos Namorados, surgiu uma novidade que tá dando o que falar.
0: Eita, o quê?
1: Uma plataforma liberou uma tal de consulta do histórico do crush.
2: Rapaz, ai, deu ruim, hein?
1: Qual é a ideia? A ideia, gente, é dar aquela espiadinha básica na vida do pretendente antes de você sair se jogando no romance. É aquele famoso investigando a vida antes de começar a sofrer, sabe? É melhor assim. E aí, como que funciona? Essa é uma ferramenta ligada a informações públicas de processos e registros disponíveis em órgãos oficiais.
2: Não. É bom parar por aí.
1: Não estrago.
2: Não estrago o Dia dos Namorados.
1: Gente, a proposta é o quê? Ajudar quem tá conhecendo alguém, né? Evitar ciladas amorosas e golpes digitais, porque tem muito, vocês sabem
2: disso. Tem bastante,
1: disso, né? E aí, aquela coisa, antes de você chamar de amor, você já vê se tá tudo ok, sabe?
2: Amor é o caramba.
1: Exatamente, já vê se a ficha tá limpa, senão você nem se envolve. E aí, na internet, teve gente dizendo assim, finalmente a tecnologia ajudando a vida amorosa.
2: Eita!
1: Outros já ficaram naquele modo alerta, né? Teve gente que falou, nossa, isso virou Big Brother do namoro agora? Aí teve gente que falou ainda brincando, eu nem namoro e já tô sendo investigado em algum lugar, certeza!
2: Coisa de mulher isso, galinha.
3: Bom, eu só vou começar a conhecer alguém depois do Dia dos Namorados.
2: Depois do Dia dos Namorados.
3: Pra não correr esse risco de ser investigado.
1: Até porque você não vai querer dar presente agora,
3: já
1: né?
3: Tentou. Mas recebo. Olha, eu não vou estar em casa porque eu vou trabalhar. Ah. Mas pode deixar na portaria o presente.
1: Ah, entendi.
2: Você já vai ter vários.
1: Aí eu já falo assim, ó, você que tá aí triste, tá chateado porque não tá namorando, não tem ninguém pra dar presente, pode dar pra mim.
2: Ah,
1: tô gostando de flores agora, galinha. Tô.
3: Como a vida ensina, hein?
2: Flores em vida,
1: então
2: melhor.
1: Pode mandar pra mim, tá, gente? Vou ficar muito feliz, não ligo não. E assim você vai ter alguém pra presentear,
2: agora,
1: né?
2: Que esse negócio de puxar a capivara dos caras aí, a mulher já vai estar aqui com a capivara na mão. Vocês têm alguma coisa pra me contar? Não.
1: Se a mulher falar isso, gente, é sério, eu sou mulher. Quando a gente fala isso, é porque a gente já sabe. E a pior coisa que tem é quando a gente já sabe e a pessoa continua mentindo. Porque tem gente que mente, né?
3: Se me pegar
1: de ninguém merece.
3: Se me pegar de meio, eu explico.
2: Ô, gente, ai, e aí? Partir pra uma plataforma
3: dessa? Se eu tiver
2: de
3: meia...
2: Oh, é por um dia só, Dia dos Namorados. Não precisa investigar a vida de ninguém,
3: nada,
2: não.
3: Nada.
2: Quem quiser só na
1: investiga assim, gente. Se não, ó, cai na cilada. É cilada, Bino.
2: 9198.
1: 441.
2: 65.
1: 45. Ai, ai, ai. É o amor.

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Na sua noite de quarta-feira, tem Love Songs, aqui na Nativa. E no Love Songs de hoje, você vai...

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3: Saber da Débora aqui como tá o trânsito. Débora, conta aí.
4: Márcia, professor Francisco Morato, tem lentidão no sentido do bairro da Estação Vila Sônia ao Largo do Taboão. O caminho já leva meia hora. Dá pra ganhar 10 minutinhos fazendo pela Eliseu de Almeida e Pirajussara. 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

0: Aratim entrou no grupo. 8:06, hora de Brasília.
1: Márcio, a situação é crítica.
0: Aonde?
1: É problemática.
0: Ih, rapaz.
1: Yasmin tem razão. Dona Maria Odete tem razão.
0: O que que aconteceu?
1: Vidente diz que ETs vão invadir o jogo do Brasil na Copa e abduzirão jogadores
2: gente,
1: e público.
2: Parou, né?
1: Sou eu, tá aqui, ó.
2: ET. Agora é o fim do mundo, gente.
1: Vou abduzir.
2: É o fim.
1: Ah, eu já sei o que vai acontecer
0: gente
1: aqui.
0: Gente do céu. ET vai
1: invadir. A mulher do Hendrick. Que vai abduzir.
2: Não é possível, não, gente.
0: No mínimo, teve contato com o Gretchen aí. Falou com a Gretchen.
1: É, meu Deus.
0: Gente, imagina você, ex-jogador. Lembra do Ricardo Rocha? Ex-zagueiro.
1: Lembro.
0: Seleção de 90 ainda, galera?
1: Não lembro qual era.
0: Era ali, né? O pessoal não tá embarcando pros Estados Unidos agora, vai ter abertura da Copa. Rapaz, foi preso.
1: Ele
0: foi preso.
1: A por causa
0: Ricardo
1: do quê?
0: Rocha. Aí fica vendo, você vai falar.
1: Pensão.
0: Meu Deus, na... Ricardo Rocha é preso antes de embarcar aos Estados Unidos. Estava no aeroporto.
1: Alimentícia.
0: Pensão alimentícia. E sabe o valor, galinha? Dai 40. R$2.414.
2: Excelente.
1: Isso
2: ser
1: é,
2: preso por isso.
1: É caca, né?
0: Isso
1: meu
0: é caca.
1: Deus, gente.
0: Caca é craque da seleção.
1: Cara. Caca de advogado. Isso aí não, porque isso não é dinheiro pra um...
0: Pois é.
1: Pra um jogador.
0: Ele ainda
1: pra...
0: é comentarista
1: é,
0: hoje, né?
1: Não, acho que
0: gente,
1: não.
0: R$2.500 aproximadamente ali. É, um valor de atualizada lá ao fim de 2024. É. Gente, como pode? Será que o cara não sabia de um negócio
1: pode
0: desse?
1: Ser. Pode ser. Pode ser. Não que eu esteja defendendo ele, não.
0: 16ª vara da família da comarca de Fortaleza.
1: Mas deve ser. Isso aí ficou, o advogado dele não viu. Deve ter pago na hora e tem ido embora também, né?
0: Pois é, pague a dívida num prazo de 45 dias que seja colocado em liberdade. Tem que pagar agora o negócio. Lógico. Gente, é um valor assim...
2: Não, gente, bem, pra ele não
1: deve
2: é nada.
1: Ele tá indo pra Copa pra trabalhar.
0: Então, é isso mesmo. Imagina. Nossa,
1: agora,
0: imagina
1: se o Ricardo se... Rocha não tem o mesmo negócio que dirá eu.
0: Fiquei pensando nisso aqui, eu falei, rapaz, minha situação tá...
2: Meu Deus.
0: Ai, ai, ai, meu Deus do céu, hein? Livrai-nos disso. Ó, vamos lá. Figurinhas, gente, servidores públicos. O pessoal às vezes reclama, nossa, mas a gente puxou um dado aqui, né? O que se gasta com servidor, né? E não vamos generalizar.
1: Sim.
0: Eu teve aqui a nossa ouvinte que falou.
1: Não, mas mesmo
0: trabalha na
1: porque
0: saúde,
1: é importantíssima servidor, a função do servidor
0: sim.
1: público. Ele tem que estar lá pra trabalhar.
0: Agora, tem um momento ali de... Gente, troca de figurinhas entre 10 da manhã... Enfim, explicasse melhor, se não é bem o que estão falando, o que foi divulgado hoje, explicasse melhor. Calma, gente, é uma troca assim, ó. Sabe, explica, não vai ser, não vai parar o trabalho. É, não tem como não parar.
1: Mas seja mesmo o que for.
0: É, tem que
1: não
0: ser
1: é horário
0: de...
1: pra fazer.
0: Vamos ouvir aqui o Rodrigo.
3: Em pleno horário de serviço, eu acho isso desvio de função, falta de respeito com o contribuinte, com nós que trabalhamos, porque lugar de trabalho não é lugar de descontração, não. É lugar pra trabalhar, pra produzir. Você quer troca de figurinha, troca no seu horário de almoço, troca na sua casa, depois do expediente, não no horário de trabalho.
0: Fim de semana, fica longe do celular e tal, faz que nem criançada, né?
1: Isso aí.
0: Vai pros pontos de troca e fica o dia todo sentado, se sujando, trocando figurinha. Agora a Juliana e a Kátia, elas vão falar sobre a Gabriela Miranda, que é a esposa do Hendrick. Acesso nas redes sociais do cônjuge, gente. E aí, pode ou não pode?
4: Eu já achei. Depois que eu peguei todas as traições do meu marido pelo WhatsApp, eu deixei de ser curiosa. Acabou minha curiosidade. Não quero saber de mais nada. Mas também não tô com ele. Livramento.
0: É uma trava, isso aí é ruim.
1: Mas ela pegou no WhatsApp, né?
0: É. No WhatsApp. Que o WhatsApp é uma... O WhatsApp é uma rede social, né? O WhatsApp,
2: é.
0: Ele é uma...
1: Ela não é pública, né?
0: É, então. Ela tem que ter criptografia. É, exato. Ela... Você tem a sua rede
1: você
0: de contatos.
1: Tem os seus contatos.
0: Ali, mas ela é... Nossa.
1: Agora...
0: Sorte aí, Ju.
1: É o que eu falo. É que nem correr atrás de pneu de carro.
0: Fica até com medo de relacionar com outras pessoas. É... A Kátia, mesmo assunto.
5: Ela tem acesso à conta dele? É de consentimento mútuo, né? Então, eles são parceiros sobre isso. Agora, se o objetivo é fiscalizar, aí torna-se uma invasão de privacidade, né, pessoal? Então, tem que ter muito cuidado com isso.
0: Eita, que o dia dos namorados tá chegando.
1: Ai. Ai. Gente, eu não estarei em casa, estarei trabalhando.
0: É... focado.
1: Mas a recepção está lá, lá para aceitar os presentes. Os presentes. Quem quiser deixar lá, pode deixar.
0: A caixa postal, né?
6: Podia ter uma caixa postal.
1: Se alguém tiver pensando em tomar um vinho comigo, deixa eu vir na portaria.
0: Aquele charutão. E aí, gatinho?
2: Mas você tá sem vergonha, é? Ainda tá pedindo vinho.
1: Fica lá no teu negócio aí, você.
2: Você ainda tá pedindo.
0: Tá atrapalhando o cara.
1: Você fica na tua rede.
2: Rapaz, não é nem você que compra o vinho, não.
0: Agora, tem que puxar a capivara.
2: Olha a cara pálida, tu tá pior do que eu pensava.
0: Aí o pessoal vai chegar com o vinho e uma folha impressa assim, ó. Poxeta a capivara aqui, ó. Ah, daí falou, gente, de um site aí, né, daí.
2: Pois é.
0: Pra você poder acessar e puxar
2: a capivara. Você vai puxar ali a ficha do boy pra saber se ele tá com a ficha limpa ou com a ficha suja.
0: Ou da girl também, né? Então não é só
2: claro.
0: Do boy não, viu?
2: Todos os crushes.
0: É todo mundo.
7: Eu pesquisaria bastante antes de me envolver com qualquer pessoa. Porque com tantos casos de feminicídio, de gente fazendo coisas erradas, de homens fazendo coisas erradas, homens casados procurando as mulheres solteiras, eu primeiro pesquisaria para saber se esse crush é solteiro, é realmente aquilo que eu tô esperando, para não ficar na dúvida depois e não ter prejuízo também.
0: E um dos primeiros sinais é: você vai com essa roupa?
1: Sou solteiro. Venha com a roupa que quiser.
0: Olha. Eita.
1: Certo? Qualquer roupa que você colocar, pode ter certeza que você vai estar linda.
0: Sem nenhum impedimento. Ó, Laércio mesmo passou.
2: Mas aí tem lado, hein?
1: Aqui tem um homem.
0: Aqui tem um homem. Fala, Laércio.
8: Eu acho que essa plataforma nova aí, pra investigar aí os namorados, eu acho que não vai dar em nada, não, viu? Porque a mulherada gosta de um vagabundo mesmo, né? Como diz a amiga lá do Henrique Juliano, né? No final a gente vira amigo e os malandros viram namorado, né? Então já é tendência as mulheres querer só os mau caráter.
1: Isso tá sentindo.
2: Eita, gente.
1: Ele tá sentindo.
2: É, canta aquela música Taime Thiago, né? Eu gosto é daquele cafajeste, daquele que não liga e que não me merece, que só faz coisa errada e que me enlouquece. Chega, faz e acontece.
1: Esse tá magoado, hein?
0: Doeu, né?
1: Acho que trocaram ele por algum cafajeste.
0: Pois é.
1: Ele tudo certinho, deve ter carteira de trabalho assinada, tudo aparecendo.
2: É verdade, doeu aí, doeu.
1: Doeu.
2: Ô, fio, calma, limpa esse coração. Isso. Se abre pra novos amores.
1: Olha, vai no direct. Arroba da 40, dê aí pro 40 inscritos.
0: Isso.
1: Quem sabe?
0: Manda um áudio, manda áudio,
2: assim,
0: manda um áudio.
2: Eu
0: manda áudio que ela gosta. Manda áudio que ela gosta.
2: Uma mulher assim, pra casar.
0: Isso.
2: Entendeu?
1: Então você já derrubou 70%.
2: Ninguém quer casar, né?

0: A Nativa é tudo e muito mais Bruno e Marrone. Essa música é maravilhosa pra não morrer de amor. 8h23. 8 horas 23 minutos. A Severina quer falar da ciclofaixa. Olha que complicação, né? Tem praça. Você tem espaços públicos aí pra você fazer uma foto. Né? Até dentro de um ônibus, galinha. Quer fazer
1: você
0: uma foto?
1: Sentadinho.
0: Sentadinho dentro do ônibus. Agora, você vai na ciclofaixa, fica no meio, fazendo foto com as amigas. O ciclista foi lá. Na hora que viu, as meninas já foi tentar desviar, caiu. E acabou falecendo, gente. Isso aconteceu em Passo Fundo, Rio Grande do Sul. O Cleocir, 54 anos, acabou falecendo. Não é a primeira vez, tá? Tinha acontecido.
1: Não, ele faleceu a primeira vez.
0: Não. E não é a primeira vez que essas meninas estavam ali. Então, a fatalidade veio acontecer, mas a família relatou que ele pedalava por saúde e estava reclamando constantemente de pedestres na ciclofaixa. Olha que responsabilidade.
2: Olha,
0: né?
2: A minha opinião é que, independente de que você esteja pilotando uma moto, andando de bicicleta, dirigindo um carro, independente de onde que você esteja, prioridade é sempre o pedestre. Infelizmente, essa pessoa faleceu, mas qual era a obrigação dessa pessoa? Parar. Eu ando muito de bicicleta e sempre tem alguém na faixa de ciclista, na rua, independente. Primeiro lugar é o pedestre.
0: Aqui na dinâmica do dia a dia, o cara tá na

0: ciclovia, na ciclofaixa.
1: Se for na faixa de segurança, prioridade zero é o pedestre. Caso contrário, não é não. O pedestre não é, tem que sair.
0: Não é pro pedestre estar ali. Exato. Sabe o que acontece? Você sabe que em São Paulo tem a Avenida Paulista.
1: Tem.
0: Avenida Paulista fizeram... É bem moderno, né? Fizeram ali uma ciclofaixa no meio da avenida. Pra quem tá indo, pra quem tá voltando e tudo mais. E tem ali a parte onde é pra pedestre ficar seguramente... E onde o pessoal circula com patinete, com bicicleta. Você não pode ficar naquele meio ali, gente. Eu já vi pessoas, até por vídeos assim, quase que levando um...
2: Mas tem gente que fica, né? Mesmo não podendo.
0: Não pode.
1: Não pode, claro.
0: Não é lugar do pedestre ali. Vamos ouvir aqui a Juscelina falar sobre crush. Eita, investigar o rapaz antes de conhecer, hein?
1: Puxa, gente, capivara, tem uma amiga ali. Nossa, tem uma amiga nossa que tá numa situação que ela não vai investigar nada. Pode ir pra frente.
2: O que pensa, meu querido? Só porque eu tô no celibato, você acha que é assim?
1: Eu falei seu nome.
3: Uma ferramenta dessa é uma segurança pra ambos os lados, né? Porque tem as mulheres que não prestam, como também tem os homens que não prestam. Então eu acho que é super válido e apoio.
0: Sim, gente, dos dois lados. Tem gente que não presta hoje em dia. Não dá pra ficar confiando.
1: Querido, não é o sexo que faz a pessoa prestar ou não.
0: É o ser humano. Ser humano. Ó, a Thelma vai falar da Gabriela Miranda aqui, só pra gente fechar esse bloquinho, sobre o acesso que ela tem lá na rede social do Endrick, jogador da seleção.
4: Gabriela Miranda está certa sim. Eu não acho falta de confiança. Ela está certa sim. Apoiada.
0: Essa é daquela que falou, tá falando. Eu
1: vou falar uma coisa.
0: Falou, tá falando.
1: Maridão, corta um 12 aí.
0: Rapaz, que medo.

0: A Nativa é tudo e muito mais. Gustavo Mioto pedido de socorro. E já já tem Gustavo Lima por aqui.
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0: uma coisa pra vocês, com toda a sinceridade.
1: Ah.
0: Alguém ajuda a gente, por favor.
2: Tem que ser tarja preta. É, tá, tarja
0: tá
2: preta,
0: difícil.
2: Duas vias.
0: Tá difícil, sabe? Ou dá uma tarja preta pra ela, alguma
1: Galinha,
0: coisa.
1: Galinha, assim. Eu só vou passar o Dia dos Namorados solteiro. Porque ninguém me conquistou. Tudo fraco e sem talento, tá?
2: Dá 40. Se de repente... Assim, ó. Que você tem muitos fãs, né? Aí eu vou até colocar uma trilha aqui pra... Chega aqueles áudios assim. Ô, meu amorzinho.
1: Ah, não. Momozinho não. Falou não. Momozinho, já acabou pra mim.
2: Momozinho? Daí. Para, meu. Se abre.
1: Se abre. Ai, momozinho. Que momozinho. Igual o que você fica ensinando pros nossos
2: Olha
1: ouvintes.
2: Aí. Se abre pro novo.
1: Deus me livre. Já pensou que chatice? Momozinho. Mas já tem um ranço. Pega
2: esses caras
1: o ranço
2: que só
1: rápido.
2: Chegam... Só quer chegar de forma... E aí, gatinha? Para,
1: não,
2: meu.
1: Também se fizer essa voz, então, também não quero.
2: Deixa os momozinhos chegar. Deixa. Vê até onde vai. E aí, momozinho. Acordei pensando em você hoje.
1: Mas eu tô lavando...
2: Assim. Então... Ô, momozinho, eu tava aqui, ó. Limpando o quintal aqui,
1: ó. Lavando a louça.
2: Em meio de você, mamãezinha. É sempre assim. Deixa,
1: vocês mano. Dois poderiam ensinar os nossos ouvintes a paquerar. Porque Galinha tem uma lábia aqui só. Márcio Cruz, isso aí, ó, é mais...
2: Isso aqui é malandro, macaco
1: malandro,
2: velho,
1: exatamente. Mais malandro de todos.
2: Oxê.
0: Se vire.
1: Nossa, Galinha, ajuda aí, né? Não é só eu que tô nessa situação, não. A mulherada toda. Então ajuda a mulherada.
0: Fora você, eu resolvo o problema de todas elas.
1: Nossa, amado!
2: Tá vendo? Por isso, tá aí, ó. Fica aí.
1: Ai, deixa eu.
2: Fica reclamando. Oxe, deixa os momozinhos chegar.
0: Dia 12 ou dia 13?
2: 12, 12. Eu tô até eu tô com
1: menino, eu vou arrumar um peão tatuado. Você vai ver.
0: 12.
1: Lá onde nós vamos, certeza que sexta-feira é o dia, hein?
0: Certeza. Pegada do macaco
1: todo
0: louco.
1: Todo tatuado.
0: Da pegada do macaco louco.
1: Tem que ter, né, Galinha? Sem pegada não rola.
2: O Hendrick, ele deve ter um moleque. É. Aquele moleque ali, tem. Moleque tem 20 anos. O Hendrick é novo, né? A Gabriela Miranda, que já é a esposa dele, tá esperando o filho. E ela não dá um sorriso pra sogra, não. Aquela ali é corajosa, menina.
1: A sogra deve estar nervosa agora com essa história. Nossa, tá vendo aí, ó?
2: Tá aparecendo
1: Nossa,
2: mais que eu,
1: não deixa meu filho em paz. Nenhuma rede social ele pode ter, porque ela quer fuçar em tudo, quer cuidar de tudo.
2: Mas o que será que a Bárbara acha disso? Vamos lá, vamos ver se a Bárbara é
1: Fala,
2: mãe.
1: Fala, Babi.
2: Se...
3: Eu, na minha opinião, eu acredito que não seja uma invasão, não. É, se o parceiro deu consentimento e não achou ruim, não se importou dela... tá ajudando ele a administrar as redes sociais, então pra mim eu não vejo invasão legal essa parceria. Pra mim, na minha opinião, não tem nada de invasão, não. É legal ver parceria assim, marido e mulher nessa parceria, porque hoje em dia é poucos, né, que a gente vê.
2: Aí.
0: Termina no juiz, mas ela é quando começa.
2: Fala, Thelma.
4: Gabriela Miranda está certa sim. Eu não acho falta de confiança. Ela está certa sim. Apoiada.
2: É isso, ela tá trabalhando. Pelo menos tá fazendo alguma coisa ali do lado do moleque. Os dois estão caminhando junto, estão trabalhando. A bichinha tá grávida, ela quer também. Vai ficar em casa.
0: Né? O que ela tinha que fazer
2: Rafa
0: do lado...
2: Rafa Kalimann. Ai, Natana, não me ajuda. Tá lá.
0: O que ela tinha que fazer do lado do moleque já fez, filho.
1: É.
2: Agora é para sempre. Será?
0: Mas não precisa ser para sempre.
2: É.
1: Eita, gente, para de ficar gorando o relacionamento dos outros.
0: A grana já veio.
2: Para, Galinha, ela nem conseguiu ainda engrenar, você já tá desejando um negócio.
0: Dê aí pro seu 40 inscritos, vá no direct. Facinho.
1: Que isso, facinho não é difícil?

0: chega tudo e muito mais. Ele gravidinha, ela detona demais, né? Laura Prado, você humilha.
1: Muito obrigada, gente.
0: Pra nem agradecer. 8h48 agora, é o seguinte, você vai agradecer a Nativa agora, sabe por quê? 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

0: certeza que vai nessa.
1: Isso, manda mensagem agora. Aproveita que eu tô obrigado. Vai.
2: Ó, só pra fechar aqui, a Bruna mandou a mensagem daquela nota que você trouxe das figurinhas. Servidor público, quer trocar? Você quer ter seu álbum? Ótimo!
0: Eu acho legal.
2: Coleciona, é muito legal. Mas cada coisa no seu lugar, né? Hora da diversão, no horário do trabalho é horário do trabalho, não tem que misturar as coisas não. Fala, Bruna.
3: Eu acho isso péssimo, né? Primeiro que é muito difícil as empresas, pelo menos a minha não vai parar, pra assistir o jogo. Imagina pra trocar figurinha, cada uma, viu?
2: Eu, por exemplo, já sei que tô escalado sábado à noite aqui, ó. Quem tiver aqui que me aguarde, porque eu vou esperar o jogo acabar.
4: Eita, mas você entra 9.
2: Então, minha filha, eu vou esperar o jogo acabar onde eu tiver. E quem tiver aqui, que
4: nossa, espere. Tá desse jeito, tá patrão assim?
2: É... Não era pra falar isso, né?
0: Jorge, o Márcio tá falando uns negócios.
2: É brincadeirinha.
4: É. Vamos assistir aqui. Eu logo
2: vou assistir aqui o jogo.
4: Logo que eu fiquei sabendo aí da Copa, eu cheguei no chefe e falei, seu chefe, mas a gente vai trabalhar na Copa? Ele falou, por acaso você foi convocada pelo Ancelotti? Eu falei, não, ele então vai trabalhar sim.

0: quem vai cantar hoje? Canta!
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0: Ivani Salles Garcia. Nossa. Ivani Salles Garcia. Vou pegar o finalzinho do telefone dela, ó, 5667. Vem aqui, ó, tem 100, mais 200. Dá esse 100 aqui, ó.
2: Vou gastar.
0: 300, tá faltando mais 200. Daqui, dai. Vem aqui, bom.
3: Toma, é do nosso ouvinte.
0: 200 conto. Pronto.
2: Você quer tomar cervejinha hoje, hein?
3: É, né? Seria toma, bom. É do nosso
0: ouvinte. E é do ouvinte mesmo, porque amanhã tem mais, hein, gente? Música da semana. Ouviu? Grava aí um trechinho da música da semana, cantando mesmo. Manda aqui no 9198-406-9646 o zap de promoções da Nativa. Escreve aí, música da semana. Tem mais Milão, né?
2: Milão voando.
0: É isso. Acabou.
2: Acabou.
0: Beijo, Dai. Até amanhã.
3: Parecendo os Teletubbies. Tchau. Boa noite, Márcio Cruz. Boa noite, Galinha. Boa noite, ouvinte. Até amanhã, se Deus quiser.
0: Até amanhã, Galinha.
2: Eu não sei como eu estarei essa noite, porque eu vi cenas horripilantes dessa rádio.
3: Que isso. Ah, inclusive, vai lá no Instagram da Nativa, @nativa, que tem muitas postagens de tudo que a gente aprontou aqui hoje. Ah. É.
2: Vocês vão ver a dupla Caracu.
3: Que
2: uma
3: isso?
2: É, uma é a cara, outra é a companheira dela. As duas dançando.
3: Tem a equipe toda da Nativa. É isso aí, você vai amar.
0: Você vai gostar. Né? Momento gostoso, é isso aí.
2: Então, tchau, Marcelo. Tchau, Daizinha. Tchau, povo. Tchau, povo. Fui. A Nativa entrou no grupo
0: Nativa. Fazer pausa aqui, gente. Tem a Voz do Brasil e na sequência, 10 da noite, tem Love Songs com Edu Melo.
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